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2: Olá, boa noite.
3: Boa noite para você que nos acompanha em todo o país.
2: Sexta-feira, 7 de agosto de 2026.
3: E vamos ao destaque do dia.
2: 20 anos da Lei Maria da Penha.
3: Marco legal brasileiro de prevenção e enfrentamento à violência doméstica e familiar contra as mulheres.
2: Ao longo de duas décadas, a legislação foi aperfeiçoada para ampliar os mecanismos de proteção. Márcia Fernandes.
4: Além dos mecanismos para responsabilizar os criminosos, a lei criou medidas protetivas para as mulheres, como o afastamento do agressor do lar e a proibição de aproximação da vítima.
3: Alerta de desmatamento na Amazônia e no Cerrado teve redução em agosto de 2025 a julho de 2026.
2: Os dados são do DETER, Sistema de Detecção de Desmatamento em Tempo Real. Gabriela Noronha.
5: Por meio de imagens de satélites, os dados do DETER produzem alertas diários para orientar ações de fiscalização e controle do desmatamento.
3: Campanha de multivacinação.
2: Está na hora de atualizar a caderneta de crianças e adolescentes menores de 15 anos. Luana Karen.
6: Entre as doenças prevenidas pela vacinação estão tuberculose, hepatites A e B, poliomielite, rotavírus, pneumonias e meningites.
3: Hoje, na apresentação da Voz do Brasil, Nazi Brum e Mariana Jungmann.
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7: Hoje, quando a lei batizada com o meu nome completa 20 anos, eu gostaria de fazer algo diferente. Gostaria de falar com você como quem escreve uma carta ao Brasil.
3: Essa é Maria da Penha, farmacêutica cearense de 81 anos.
7: Há 43 anos, minha vida mudou para sempre. Eu sofri uma tentativa de feminicídio que me deixou paraplégica. Eu lutei 19 anos e 6 meses para que o meu agressor fosse responsabilizado. Uma espera que nenhuma mulher deveria enfrentar. Ao longo desse caminho, ouvi muitas vezes que eu deveria desistir. Mas eu não podia desistir. Porque aos poucos eu entendi que aquela história não era só minha. Ela representava a realidade de milhares de mulheres brasileiras. E quando buscavam proteção, encontravam silêncio, descrédito e omissão. E agora eu gostaria de convidar você a fazer uma reflexão. Você já parou para pensar como estaria o Brasil hoje se não tivesse na Lei Maria da Penha?
2: 20 anos depois de promulgada a lei, a história de Maria da Penha é reconhecida internacionalmente.
3: E abriu portas para que outras mulheres lutassem contra a violência doméstica.
2: Além de punir a violência física, a Lei Maria da Penha também ampliou o olhar sobre outros tipos de agressão.
3: Violência psicológica, patrimonial e sexual, por exemplo, foram reconhecidas com a lei criada há duas décadas.
2: Vamos saber mais detalhes sobre a lei na reportagem de Márcia Fernandes.
4: Uma história de violência que marcou a vida de uma mulher e resultou na lei que hoje ampara outras vítimas. Nos anos 80, Maria da Penha sofreu duas tentativas de homicídio pelo então marido. Na primeira, ele atirou contra as costas dela, o que a deixou paraplégica. Ele não assumiu a autoria do crime e alegou ter sido um assalto. Algum tempo depois, tentou eletrocutá-la. O caso virou uma longa batalha judicial, que durou cerca de 20 anos, e foi parar na Comissão Interamericana de Direitos Humanos, que reconheceu a negligência do Estado brasileiro diante da violência doméstica. Maria da Penha tornou-se uma das principais defensoras dos direitos das mulheres no Brasil e deu nome a uma lei. Ela destaca a importância dessa lei na proteção às mulheres.
7: Ao longo destas duas décadas, milhões de mulheres romperam o silêncio, encontraram proteção, tiveram acesso à justiça, salvaram suas vidas. É como eu costumo dizer, a Lei Maria da Penha veio para resgatar a dignidade da mulher brasileira.
4: Já a advogada e doutora em Direito Público, Daniela Portugal, comenta que a lei, criada em 2006, mudou a forma de tratar a violência doméstica no país.
8: Durante muito tempo, acreditamos que a violência contra a mulher seria somente a violência física. E a gente passa a ter uma consciência maior para outras formas de violência que são expressamente referidas na lei, como é o caso da violência patrimonial, da violência sexual, a violência moral, a violência psicológica.
4: A Lei Maria da Penha vale para casos ocorridos na unidade doméstica, no âmbito familiar e em qualquer relação íntima de afeto, mesmo sem convivência. Além dos mecanismos para responsabilizar os criminosos, a lei criou medidas protetivas para as mulheres, como o afastamento do agressor do lar e a proibição de aproximação da vítima. O atendimento às mulheres em situação de violência também foi ampliado. A lei determina ainda que União, estados e municípios atuem de forma integrada para prevenir violências por meio de campanhas e atendimento policial especializado. A vítima tem direito a atendimento prioritário no SUS, na segurança pública e assistência jurídica. Leila Linhares é coordenadora da ONG Sépia, organização voltada para o fortalecimento da cidadania de grupos como as mulheres. Ela destaca o legado da Lei Maria da Penha.
9: Então é uma grande vitória esse legado de tirar da cultura a ideia de que violência contra as mulheres é um assunto privado e que o Estado não deve se intrometer.
4: Se você é vítima de violência doméstica ou conhece alguém nessa situação, procure uma delegacia de defesa da mulher ou qualquer delegacia. Busque também as orientações do Ligue 180 de atendimento à mulher. Em situações de emergência, a indicação é ligar para a polícia no número 190. Reportagem Márcia Fernandes.
3: A partir da Lei Maria da Penha, além da prisão e condenação de agressores, foram desenvolvidas políticas públicas para a proteção da integridade física, psicológica e patrimonial das mulheres.
2: Nós conversamos com a Secretária Nacional de Enfrentamento à Violência contra Mulheres, Estela Bezerra, sobre os avanços da lei e os desafios que ainda restam. Acompanhe. Secretária, muito bem-vinda à Voz do Brasil. Um prazer ter a senhora conosco novamente. 20 anos da Lei Maria da Penha, né? Queria que a senhora começasse destacando, então, pra gente quais foram as principais mudanças e os avanços promovidos pela lei.
10: Mariana, a alegria minha de estar aqui novamente. A Lei Maria da Penha, que completa 20 anos, é uma lei que tira o Brasil da omissão à violência contra as mulheres, né? E que muda uma percepção cultural muito forte e que era danosa para metade da nossa população, que são as mulheres. Antes da Lei Maria da Penha, a cultura era quem, em briga de marido e mulher, ninguém mete a colher. E essa não intromissão do Estado fazia com que mulheres fossem executadas e ainda em muitas situações, como no crime do Dock Street, né, ter um argumento da mulher honesta e da morte em defesa da honra, do assassinato em defesa da honra. Então, esse tipo de modelo de civilidade, ele não era sustentável. O Estado brasileiro, ele é denunciado, né, na Comissão Interamericana de Direitos Humanos por conta do crime, da tentativa de crime de homicídio contra Maria da Penha, ali em Fortaleza, uma bioquímica, 3 tentativas, e o Tribunal de Justiça local se omite de fazer uma sentença justa. E aí o Estado brasileiro é condenado, e nesses 20 anos a gente vem avançando muito, mas encontrando novos desafios, que são as novas formas de expressão de violência contra as mulheres.
2: Ou seja, antes da lei, essa ideia de que em briga de marido e mulher ninguém mete a colher, ela ia até o judiciário mesmo, né? Ou seja, o próprio poder judiciário, o próprio Estado brasileiro encarava a violência doméstica como uma coisa da esfera privada do casamento, né?
10: Não reprovava o agressor e ainda justificava porque ele estava defendendo a própria honra, julgando a mulher, penalizando a mulher. Quem assiste ainda tem pelo YouTube os argumentos que eram utilizados no tribunal, dizendo que aquela mulher pediu para morrer.
2: Agora, ao longo desses 20 anos, secretária, a lei passou também por aperfeiçoamentos, novas discussões no Congresso, ela foi sendo modificada, né? O que a senhora destacaria como os aprendizados trazidos pela Lei Maria da Penha, em relação ao enfrentamento da violência contra a mulher?
10: Olha, a lei é muito completa. A lei, na medida em que ela surge dessa penalização, o Estado brasileiro anteriormente, na Convenção de Belém do Pará, que aconteceu aqui no Brasil, se obrigou a criar uma legislação, mas só em 2005, quando houve... 2004, quando houve a primeira Conferência Nacional das Mulheres, saíram dois primeiros pedidos daquela conferência. Primeiro, a sanção da Lei Maria da Penha. Segundo, a criação de um programa de enfrentamento à violência contra as mulheres. Isso ali em 2004, 2005, 2006, o governo federal encaminhou a lei para o Congresso, ela foi aprovada. De lá para cá, ela teve muitas ameaças. Em 2012, a PGR encaminhou para o Supremo Tribunal Federal, uma AD, para poder o Supremo Tribunal Federal dizer que não existia inconstitucionalidade da lei. Recentemente, Maria da Penha, através de uma plataforma de informação, que é o Brasil Paralelo, eles tentaram desqualificar novamente Maria da Penha. Então, durante esses 20 anos, a lei também foi muito atacada, além de aperfeiçoada. Primeiro ativo dessa lei, ela fez com que o sistema de justiça criasse a vara de violência doméstica. Ela fez com que ampliasse as redes de delegacias especializadas das mulheres. Ela fez com que a gente ampliasse os mecanismos de acolhimento e de apoio à mulher. Então, Casa Abrigo, Centro de Referência, Casa da Mulher Brasileira, vem tudo na esteira dessa lei. Qual o nosso maior desafio no momento? A lei saiu de entender que violência da mulher era agressão física e assassinato e passou a abordar violência moral, violência patrimonial, violência psicológica. Recentemente assimilou a violência vicária, né, a ela também, essa é um mecanismo. Ela também fez com que as medidas protetivas de urgência fossem criadas. Não existia medida protetiva que afastava o agressor do ambiente da mulher vítima de violência e, ao mesmo tempo, que fazia com que aquela mulher tivesse um tipo de acompanhamento e monitoramento da segurança pública para que não seja vítima de feminicídio. Então, todos esses mecanismos são inovações da Lei Maria da Penha, que foi considerada na ONU durante muitos anos, ela é a terceira lei com maior aperfeiçoamento. O que ainda não implantamos da lei? Não implantamos devidamente os mecanismos de prevenção. Agora, no ano de 2026, em março desse ano, o Ministério das Mulheres, com o Ministério da Educação, editou uma portaria para regulamentar a Lei 14.164, que leva à escola o tema do enfrentamento à violência contra as mulheres, e esta portaria encontra-se em processo de implementação no Conselho Nacional de Educação, e agora em outubro, porque é o prazo que as comissões têm, entregará o resultado de como isso será implantado, do ensino fundamental, passando pelo ensino fundamental, médio, até o ensino universitário.
2: Só para a gente explicar aqui para o ouvinte, né, violência vicária, que a secretária mencionou, é quando o agressor usa um familiar, geralmente os filhos, para atingir a mulher, muitas vezes matando, para causar sofrimento, então, à mulher. Agora, secretária, para a gente encerrar e para celebrar a data, o Ministério das Mulheres está promovendo aí o Agosto Lilás, né? O que está sendo, então, promovido esse mês?
10: Olha, tem uma vedação aí por conta do período eleitoral, mas a violência contra a mulher é considerada uma atividade de interesse público. Então, além das várias ações de divulgação do 180, nós estamos realizando, conjuntamente com o Conselho Nacional do Ministério Público, o CNJ E os estados brasileiros, aí vai, hoje mesmo eu viajo para Belo Horizonte, onde junto com a Defensoria e o Ministério Público, o Ministério das Mulheres vai estar realizando um seminário. Nós temos a nossa ministra viajando o Brasil inteiro, mas nossa principal atividade para o Agosto Lilás são formações dirigidas a operadores de segurança pública e operadores de direito, para que a gente fortaleça o acesso à justiça. Então, o Ministério da Justiça, o Ministério das Mulheres, tem estabelecido no Estado como um todo atividades de formação dirigida à Polícia Militar, à Polícia Civil, para operacionalizar a Lei Maria da Penha, para atualizar a Lei Maria da Penha, e, ao mesmo tempo, nós estamos apoiando os Estados a partir das organizações, as secretarias estaduais das mulheres dos estados, para que essa agenda ela não só visibilize, mas ela apoie aquilo que a gente chamava de Operação Chamar e passou a ser a Operação Mulher Segura. A Operação Chamar acontecia só em agosto, tem um mutirão de mandatos de fazer efetivar e efetivar os mandados de busca, apreensão e prisão, que é aquilo que tem resultado numa diminuição do feminicídio. Nós hoje podemos celebrar porque a quantidade de registro de feminicídios ocorridos nesse primeiro semestre, em comparação ao primeiro semestre de 2025, nós conseguimos uma redução de 2,5. É uma redução ainda pequena, ainda tímida, mas isso significa que 19 mulheres deixaram de ser executadas. E a gente tem aí o desafio de avançar nos estados, na região Centro-Oeste, Sul e Sudeste. A região Norte e Nordeste baixaram vertiginosamente os indicadores de feminicídio.
2: Muito bem, nós conversamos com Estela Bezerra, secretária nacional de enfrentamento à violência contra as mulheres. Secretária, muito obrigada pela sua participação na Voz do Brasil mais uma vez.
10: Obrigada a você, Mariana, e obrigada também por tornar esse tema tão necessário e tão presente no cotidiano, na memória, na audição da população brasileira.
11: Oportunidades para mulheres que buscam qualificação.
2: Estão abertas as inscrições para 70 cursos de educação profissional e tecnológica durante o mês de agosto.
11: As capacitações são presenciais e distribuídas em 24 estados e com oferta de 8 mil vagas no total.
2: Os cursos abrangem áreas como administração, gastronomia, logística, saúde, beleza e turismo.
11: A ação prioriza mulheres acima de 16 anos em situação de vulnerabilidade social ou com baixa escolaridade.
2: Todas as informações estão disponíveis em gov.br/mec.
11: Foi registrada a queda de 37% nos alertas de desmatamento na Amazônia desde agosto do ano passado.
2: No Cerrado, o número de alertas recuou 7,8%.
11: Os dados foram divulgados hoje pelo Instituto Nacional de Pesquisas Espaciais.
12: A área sob alerta de desmatamento na Amazônia caiu cerca de 37% entre agosto de 2025 e julho de 2026. Os números divulgados nesta sexta-feira são do DETER, Sistema de Detecção de Desmatamento em Tempo Real, do Instituto Nacional de Pesquisas Espaciais, o INPE, e mostram também uma redução no Cerrado, como apresentou o coordenador do Programa de Monitoramento dos Biomas Brasileiros, Cláudio Almeida.
13: É uma queda de 7,8% com relação ao ano anterior, foram 5.119 quilômetros quadrados. O Cerrado vinha de altas sucessivas e pelo segundo ano seguido, dentro do DT, a gente mediu um valor menor, um valor de queda dentro do dado do desmatamento.
12: Por meio de imagens de satélites, os dados do DETER produzem alertas diários para orientar ações de fiscalização e controle do desmatamento. Segundo esse sistema, 5 dos 6 estados amazônicos com as maiores áreas sob alerta registraram redução, com destaque para Mato Grosso, Amazonas e Rondônia. Já no Cerrado, as quedas mais expressivas foram observadas no Piauí e Bahia. Durante a divulgação, a ministra da Ciência, Tecnologia e Inovações, Luciana Santos, falou sobre o trabalho coordenado dos órgãos da União com os estados e municípios.
14: Uma atuação convergente, né, em que aqui a gente dá os dados em tempo real e, no mesmo momento, entrega aqui ao IBAMA para que faça ação e controle. E sem os prefeitos, sem os estados, né, mobilizados, não era possível também garantir isso.
5: O INPE também disponibilizou nesta sexta-feira os resultados do PRODES, Projeto de Monitoramento do Desmatamento na Amazônia Legal por Satélite, para os biomas Caatinga, Mata Atlântica e Pampa. Esse sistema realiza o levantamento anual das taxas de desmatamento. Os dados referentes ao período de agosto de 2024 a julho de 2025 mostram que na Caatinga houve redução de mais de 34% em relação ao período anterior na área desmatada. Já na Mata Atlântica, a área suprimida passou de 475 quilômetros quadrados para 402 quilômetros quadrados. Houve uma redução de mais de 15%. Também houve queda do desmatamento no Pampa. O bioma localizado no Rio Grande do Sul registrou um recuo de quase 42% em relação ao ciclo anterior. Reportagem Gabriela Noronha.
2: Agosto é mês de atualizar a carteira de vacinação.
11: A estratégia multivacinação conta com cerca de 20 vacinas disponíveis nas unidades de saúde para quem tem menos de 15 anos.
15: Durante todo o mês de agosto, crianças e adolescentes menores de 15 anos de idade poderão atualizar a caderneta de vacinação nas unidades básicas de saúde do país. Para a estratégia multivacinação, os estoques da rede pública serão reforçados, como explica o ministro da Saúde, Alexandre Padilha.
16: São mais de 20 vacinas de vários tipos de doenças. Tem vacinas novas que nem todos os pais já levaram suas crianças, como por exemplo a pneumovinte. E é importante os pais aproveitarem esse momento para atualizar a caderneta de vacinação das crianças.
15: Entre as doenças prevenidas pela vacinação estão tuberculose, hepatites A e B, difteria, tétano, coqueluche, poliomielite, rotavírus, pneumonias e meningites. Por conta do surgimento de um surto de sarampo em vários países da América, a vacinação contra a doença também está sendo reforçada, como destaca o ministro da Saúde, Alexandre Padilha.
16: Outros países do mundo pararam de vacinar, tiveram explosão de casos de sarampo. Os Estados Unidos estão vivendo o maior surto de sarampo dos últimos 35 anos da história deles. E esses casos vêm para o Brasil de forma importada. Se a gente não tiver com todo mundo vacinado aqui, tem risco de ter casos de sarampo, surtos de sarampo.
15: A mobilização nacional segue até o dia 1º de setembro. No dia 22 de agosto, um sábado, será o dia D de vacinação, com postos de saúde abertos em todo o país. É importante que os responsáveis compareçam à UBS com um documento de identificação da criança ou adolescente e a caderneta de vacinação física ou digital, disponível no aplicativo Meu SUS Digital. Reportagem Luana Karen.
2: O Dia dos Pais já é domingo, ainda dá tempo de comprar um presente, mas fique de olho para o que deveria ser uma alegria não virar dor de cabeça.
11: Na hora de comprar, é bom ficar atento aos seus direitos, como prazos de troca e a qualidade do produto.
2: E nas compras digitais, o cuidado deve ser maior. Confira os prazos, a reputação da empresa e desconfie de ofertas com valores muito abaixo dos preços de mercado.
11: Quem detalha pra gente é Thaís Araújo.
17: A Secretaria Nacional do Consumidor, a Senacom, orienta quem vai comprar presentes a tomar alguns cuidados para evitar problemas. A recomendação é pesquisar preços, conferir as informações do produto, verificar as condições de pagamento, prazo de entrega e política de troca antes de fechar a compra. Nas compras online, o consumidor deve conferir se o site é oficial, verificar a reputação da empresa e desconfiar de ofertas com valores muito abaixo dos praticados no mercado. Também é importante evitar clicar em links recebidos por mensagens ou redes sociais sem confirmar a origem. O Código de Defesa do Consumidor garante o direito de arrependimento para compras feitas fora de lojas físicas, como pela internet, telefone ou catálogo. Nesses casos, o cliente pode desistir da compra em até 7 dias após o recebimento do produto ou assinatura do contrato, com direito à devolução dos valores pagos. Já nas lojas físicas, a troca por motivo de tamanho, cor ou preferência depende da política de cada estabelecimento. Entre as principais dicas estão pesquisar preços, conferir as condições da oferta, observar o prazo de entrega e ter atenção redobrada nas compras online. Em caso de problemas, o consumidor pode procurar os PROCONs ou registrar uma reclamação na plataforma consumidor.gov.br. Thaís de Araújo para a Voz do Brasil.
2: Os efeitos do ciclone extratropical diminuem ao longo dos próximos dias, segundo o INMET, o Instituto Nacional de Meteorologia.
11: Mas, segundo o Instituto, a circulação associada ao sistema favorece a entrada de uma massa de ar frio sobre o sul do Brasil.
2: E a partir de segunda-feira, o ar frio alcança também São Paulo e Rio de Janeiro, porém com menor intensidade.
11: A Defesa Civil Nacional oferece um serviço gratuito para envio de alertas sobre situações de emergência diretamente ao celular.
2: Para receber, moradores podem enviar um SMS com o CEP para 40199 ou mandar um WhatsApp para 61-2034-4611.
11: No caso do Defesa Civil Alerta, basta acompanhar os avisos que aparecem na tela do celular. O sistema utiliza a rede de telefonia para enviar mensagens de texto e avisos sonoros para celulares em áreas de risco elevado.
2: E essas foram as notícias do Governo Federal.
11: Uma realização da Secretaria de Comunicação Social da Presidência da República.
2: Com produção da empresa Brasil de Comunicação.
11: Fique agora com as notícias do Poder Judiciário e do Congresso Nacional. Uma boa noite e um bom fim de semana.
2: A gente volta segunda-feira. Boa noite.
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18: 20 anos da Lei Maria da Penha. Decisões do STF ampliam a proteção às mulheres.
19: TSE faz ação com urna eletrônica na capital federal.
18: Para o STJ, juiz pode definir percentual do salário mínimo como valor da pensão, se alimentante ficar desempregado.
19: Boa noite, eu sou Marcela Luiz.
18: E eu sou Walter Lima.
19: Sancionada em 7 de agosto de 2006, a Lei Maria da Penha segue como um dos principais instrumentos de enfrentamento da violência de gênero.
18: Ao longo de 20 anos, decisões do Supremo Tribunal Federal ampliaram a efetividade da norma. Marta Ferreira.
20: Para marcar os 20 anos da norma, o Supremo Tribunal Federal inaugurou o painel Sete Marias, do renomado artista plástico Antônio Veronese. Carmen Lúcia, única mulher da corte, e que também completou 20 anos como ministra do STF em 2026, explica que a obra de arte passa a integrar o acervo permanente do tribunal como um manifesto contra o feminicídio e a violência de gênero.
21: Este painel é exatamente a demonstração da violência que se vem praticando, a denúncia de um feminicídio que não para, embora eu já tenha conclamado mais de uma vez, parem de nos matar, porque nós resolvemos que nós não vamos morrer.
20: Em fevereiro de 2012, o Supremo consolidou a constitucionalidade da norma. Em 2025, a Suprema Corte ampliou o alcance da proteção da Lei Maria da Penha às relações de casais homoafetivos do sexo masculino e aquelas que envolvam travestis e mulheres transexuais.
19: Quem passou pela rodoviária do Plano Piloto em Brasília nesta sexta-feira teve a oportunidade de conhecer melhor a urna eletrônica.
18: Os eleitores puderam tirar dúvidas e treinar para as eleições de outubro. Fábio Ruas.
22: Durante a ação, as pessoas simularam voto, aprenderam qual a ordem de votação para os cargos da eleição deste ano e ainda conheceram os recursos de acessibilidade da urna. A iniciativa faz parte da primeira Semana Nacional do Sistema Eletrônico de Votação e busca aproximar a justiça eleitoral da população.
19: O Superior Tribunal Militar declarou indigno para o oficialato um segundo tenente aposentado do Exército que transmitiu HIV intencionalmente para duas ex-companheiras. O militar já havia sido condenado pela Justiça Comum do Estado do Maranhão por lesão corporal gravíssima e ameaça.
18: Com isso, o STM determinou a perda do posto e da patente nos termos da Constituição e do Estatuto dos Militares.
19: Mato Grosso do Sul foi condenado por submeter trabalhadores, inclusive adolescentes, a condições análogas à escravidão.
18: A decisão é da segunda turma do TST, Samanta Flor.
6: A fiscalização encontrou trabalhadores, inclusive adolescentes, sem registro, alojados perto de agrotóxicos, consumindo água sem tratamento e transportados de forma insegura numa fazenda em Porto Murtinho, Mato Grosso do Sul. O Tribunal Regional não reconheceu o trabalho análogo à escravidão, mas a segunda turma do TST entendeu que a gravidade das violações atingiu não só os trabalhadores, mas toda a coletividade e condenou o fazendeiro a pagar R$100 mil por danos morais coletivos.
19: Juiz, ao determinar a pensão alimentícia, também pode fixar previamente um percentual do salário mínimo para ser adotado como valor da pensão no caso de perda do emprego do responsável pelo pagamento.
18: Esse posicionamento é do STJ, Fátima Uchoa.
7: A terceira turma do STJ reformou o acórdão do Tribunal de Justiça de Santa Catarina e restabeleceu a sentença que havia definido a pensão em 54% do salário mínimo para o caso de desemprego ou trabalho informal do alimentante. Segundo a relatora ministra Nancy Andrighi, a fixação de obrigação alimentar alternativa, prevendo-se antecipadamente a hipótese de desemprego do alimentante, justifica-se pela necessidade de garantir efetividade à prestação jurisdicional e proteção integral, especialmente se houver interesses de crianças e adolescentes. Além disso, evita que o

0: E estes são os destaques de hoje do Jornal do Senado, que começa agora.
1: O plenário pode votar regras para indenização por dano moral.
0: Novo modelo de busca por desaparecidos avança no Senado.
1: Senadora destaca 20 anos da Lei Maria da Penha e pede mais proteção às mulheres.
0: Boa noite.
1: Boa noite.
0: Vítimas de crimes podem ter acesso mais rápido à indenização pelos danos sofridos.
1: Um projeto que está na pauta do plenário estabelece critérios mais claros para definir o valor mínimo da reparação e busca agilizar a justiça. Repórter Bruno Lourenço.
2: O plenário do Senado está pronto para votar a proposta que tenta estabelecer regras claras e objetivas na fixação de valores mínimos de indenização em favor das vítimas de crimes. A relatora, senadora Zenaide Maia, do PSD do Rio Grande do Norte, considera que o projeto traz duas inovações. Concede à própria vítima o direito de formular o pedido de indenização na ação penal, reduzindo a dependência da atuação do Ministério Público, e autoriza a fixação automática de indenização por danos morais quando o crime afetar direitos da personalidade, como a vida, a integridade física, a liberdade e a honra. Zenaide acredita que as mulheres terão agora uma ferramenta imediata em processos sobre violência doméstica.
3: A lei passará a reconhecer a irrazoabilidade da exigência de que as vítimas se submetam à nova instrução probatória com o objetivo de demonstrar os danos morais decorrentes das violências sofridas. O dano moral é uma decorrência natural em crimes dessa natureza, não sendo necessárias provas para além daquelas que serviram para a condenação do agressor.
2: Como já veio da Câmara dos Deputados, se aprovado pelos senadores, o projeto de lei segue para a sanção presidencial.
0: E foi sancionada a lei que estende até 2030 o prazo para que hospitais filantrópicos e santas casas de misericórdia renegociem suas dívidas com o dinheiro do FGTS.
1: O senador Nelsinho Trade, do PSD de Mato Grosso do Sul, foi o relator da proposta e destacou o papel estratégico dessas instituições que prestam serviço ao SUS no interior do país. Repórter Raíssa Abreu.
4: Hospitais filantrópicos e santas casas de misericórdia ganharam um alívio para o acerto de suas contas. O presidente Lula acaba de sancionar a lei que estende até 2030 o prazo para que essas instituições tenham acesso ao dinheiro do FGTS para fazer empréstimo. A norma, que tem origem num projeto apresentado pelo líder do governo na Câmara, deputado Paulo Pimenta, do PT do Rio Grande do Sul, foi aprovada pelo Senado no dia 15 de julho. O senador Nelsinho Trade, do PSD de Mato Grosso do Sul, que é médico, foi o relator. Ele destacou o papel estratégico desempenhado pelas santas casas e hospitais filantrópicos, especialmente no interior do país.
5: Todo recurso que for destinado aos hospitais filantrópicos e às santas casas, ainda assim é pouco. Tamanho o trabalho desprendido que essas instituições fazem para a sociedade brasileira. Lá no meu estado, a Santa Casa é a quarta maior do Brasil. Trabalhei 17 anos lá e eu posso ver dia após dia a dificuldade daquele hospital e manter o bom atendimento.
4: O senador informou que a linha de crédito usada entre 2019 e 2022 destinou cerca de 3 bilhões de reais a aproximadamente 140 entidades filantrópicas para renegociação de dívidas e reestruturação financeira. O dinheiro do FGTS é de natureza privada, ou seja, é diferente de dinheiro público.
0: A Polícia Federal concluiu a investigação que apurou responsabilidades na queda do avião da Voepes em agosto de 2024. Foram indiciadas 16 pessoas, entre funcionários e ex-funcionários da empresa.
1: No Senado, a Comissão de Infraestrutura já questionou representantes da ANAC sobre a fiscalização da companhia aérea antes e após o acidente. Repórter Alexandre Campos.
6: No Senado, a Comissão de Infraestrutura chegou a ouvir representantes da ANAC para esclarecer a suspensão, pela agência, dos voos da companhia aérea em março de 2025. Na ocasião, o órgão alegou que a Voepas não estaria cumprindo condições de manutenção e redução de atividades impostas após o acidente. O senador Sérgio Moro, do PL do Paraná, questionou se o cenário de omissão nas manutenções envolvendo o acidente era algo recorrente na companhia aérea, antes mesmo da queda do avião.
7: Esses elementos de degradação já não estavam anteriores dessa precariedade e, por

0: Porque a ANAC e a fiscalização da ANAC não detectou esses fatores anteriormente a esse acontecimento.
1: Bruno Diniz Delbel, representante da ANAC, afirmou que o cenário que motivou a suspensão das atividades da companhia surgiu somente em fevereiro de 2025, 7 meses após a queda do avião.
2: O principal ponto, né, após o acidente que levou a gente a detectar essa degradação no sistema foi que a empresa não mais estava sendo capaz de demonstrar, a execução desses planos de ação corretiva, a identificação dos problemas.
1: Se o Ministério Público Federal denunciar à Justiça os indiciados pela Polícia Federal, eles responderão pelos crimes de atentado contra a segurança do transporte aéreo e falsidade ideológica.
3: Quando uma pessoa desaparece, cada hora pode ser decisiva. Um projeto pronto para votação na Comissão de Constituição e Justiça do Senado cria 3 categorias de desaparecimento e define procedimentos específicos para cada situação.
4: A proposta visa tornar as buscas mais eficientes e aumentar as chances de localização das pessoas. Repórter Marcela Diniz.
5: De acordo com o projeto em análise no Senado, os desaparecimentos passariam a ser classificados em 3 categorias. A voluntária, quando uma pessoa maior de idade decide ir embora, a involuntária, quando alguém desaparece em episódios de acidente, desastre ou crise de saúde mental, ou ainda quando uma criança ou adolescente se perde de seus pais ou responsáveis, e a categoria de desaparecimento forçado, quando uma pessoa é sequestrada ou some em outras circunstâncias que também envolvam condutas ilícitas. A proposta, que já recebeu o aval da Comissão de Direitos Humanos, determina que o poder público defina estratégias diferentes de abordagem para cada categoria de desaparecimento. Para a relatora do projeto na CDH, senadora Damaris Alves, do Republicanos do Distrito Federal, as mudanças podem ajudar o Estado a atuar de forma mais eficaz. Ela ressalta que em 2025, o Brasil registrou um recorde de desaparecimentos. Foram 84.760 casos.
6: Uma alarmante média de 232 ocorrências por dia. Esses indicadores evidenciam a necessidade de contínuas atualizações no ordenamento legal para fazer frente ao problema.
5: O projeto está pronto para votação na Comissão de Constituição e Justiça, com relatório favorável da senadora Mara Gabrilli, do PSD de São Paulo.
3: E o dia 7 de agosto de 2006 marcou a luta contra a violência doméstica e familiar contra a mulher. Nesta data foi sancionada a Lei Maria da Penha, que completa 20 anos. A legislação criou medidas como a prisão em flagrante do agressor, as medidas protetivas de urgência e o reconhecimento da violência vicária quando filhos ou familiares são usados para atingir a mulher.
4: A senadora Jussara Lima, do PSD do Piauí, destacou a importância da lei e defendeu o fortalecimento das políticas de proteção às mulheres e o aprimoramento da legislação.
7: Celebrar os 20 anos da Lei Maria da Penha é reconhecer uma das maiores conquistas na proteção das mulheres brasileiras. A lei fortaleceu o combate à violência doméstica, garantiu uma proteção às vítimas e reforçou a responsabilização dos agressores.
4: Com edição de Paula Groba e trabalhos técnicos de João Lira, o Jornal do Senado fica por aqui. Acompanhe agora as notícias do Tribunal de Contas da União e da Câmara dos Deputados. Boa noite.
3: Boa noite e um bom fim de semana.
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9: O Tribunal de Contas da União avaliou a implementação do Compromisso Nacional Criança Alfabetizada. A fiscalização analisou como o programa vem sendo executado. O percentual de crianças alfabetizadas na idade certa passou de 44% em 2023 para 66% em 2025. Apesar dos avanços, 15 estados ficaram abaixo da média nacional e 5 não atingiram as metas do programa. A auditoria também apontou problemas como falta de diretrizes para a alfabetização inclusiva, dificuldades no apoio aos municípios e falhas no acompanhamento dos resultados. O tribunal fez recomendações ao Ministério da Educação para fortalecer o programa e melhorar os resultados da alfabetização no país. Saiba mais em tcu.gov.br.
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10: Proposta cria mais exigências para a fabricação e uso de fogos de artifício.
11: Câmara obriga uso de hora-aula no cálculo da jornada de professores.
10: Avança projeto que prevê medidas para acelerar os processos de adoção.
12: Boa noite. Comissão Permanente da Câmara aprovou proposta que prevê medidas para acelerar a adoção e incentivar o convívio entre crianças e idosos. A reportagem é de Maria Neves.
13: A Comissão de Defesa dos Direitos da Pessoa Idosa aprovou o projeto do deputado Amon Mandel, do Republicanos do Amazonas, que institui medidas para acelerar os processos de adoção. A proposta também cria o programa Cuidar e Conviver, que prevê formas de integrar crianças ou adolescentes e idosos que vivem em instituições e não têm convivência direta com a família. Como forma de acelerar as adoções, o texto cria o Protocolo Nacional de Adoção Ágil. Dentre as regras previstas estão prazos máximos para cada etapa do processo de adoção, como determina o Estatuto da Criança e do Adolescente. A Justiça também deverá dar prioridade a processos que envolvam crianças de até 6 anos, grupos de irmãos e crianças com deficiência. Quanto ao programa Cuidar e Conviver, o projeto estabelece que ele será implantado de forma voluntária pelas instituições. Quando criada, a iniciativa deverá adotar ações como acompanhamento da interação entre crianças e adolescentes e idosos por profissionais capacitados e oferecer atividades educativas, culturais e recreativas aos envolvidos. Na opinião do relator do projeto na comissão, deputado Luiz Couto, do PT da Paraíba, integrar crianças, adolescentes e idosos que vivem em instituições de acolhimento pode trazer benefícios emocionais e sociais para os dois grupos.
14: Os dois grupos têm em comum a vivência de não contarem com a convivência familiar de forma provisória ou definitiva. Dessa forma, pretendo haver benefícios para ambos no intercâmbio de experiências e no apoio emocional mútuo.
13: O projeto determina ainda que os processos de adoção terão de tramitar inteiramente por meios eletrônicos, prever perícias integradas e audiências concentradas. Ministério Público, Defensoria Pública, Judiciário, Conselhos Tutelares e equipes técnicas terão de instituir formas de interação permanente nos casos de adoção. A proposta ainda inclui o acolhimento familiar como política permanente na Lei Orgânica da Assistência Social e no Estatuto da Criança e do Adolescente. O texto prevê apoio financeiro, suporte psicológico, acompanhamento por equipes multiprofissionais e capacitação obrigatória para as famílias acolhedoras. De acordo com a Amon Mandel, o apoio financeiro busca evitar que a manutenção da criança ou do adolescente dependa apenas da renda da família acolhedora. O projeto também reforça que o acolhimento familiar não se confunde com a adoção. O projeto, que busca acelerar os processos de adoção e promover a integração entre crianças, adolescentes e idosos que vivem em instituições, ainda será analisado por 3 comissões da Câmara. Se aprovado em todas, poderá seguir para análise do Senado. Da Rádio Câmara de Brasília, Maria Neves.
15: Segurança Pública.
16: Rodrigo de Castro, do União de Minas Gerais, defende a proposta de emenda à Constituição que reduz a maioridade penal de 18 para 16 anos. Na visão do deputado, a medida é uma resposta ao aumento da violência e contribui para fortalecer a segurança pública.
12: Rodrigo de Castro afirma que adolescentes de 16 anos já têm discernimento sobre seus atos e que a legislação atual favorece o aliciamento de menores por organizações criminosas. A matéria já foi aprovada na Comissão de Constituição e Justiça e segue agora para análise de uma comissão especial.
17: Uma das distorções que nós assistimos hoje é que jovens com 16 anos de idade, que podem votar para presidente da República, que têm pleno discernimento das suas ações, são beneficiados pela questão da maioridade penal e não podem pagar, às vezes, por um homicídio, por um crime de tráfico de drogas. Através da aprovação dessa PEC, da diminuição da maioridade penal, nós estamos dando uma resposta a esses bandidos, nós estamos dando uma resposta à sociedade que ninguém está acima da lei.
15: Meio Ambiente.
16: Bruno Ganem, do Podemos de São Paulo, acredita que o descontrole populacional de animais está diretamente ligado aos casos de abandono, maus tratos e violência. Para ele, a castração é a principal ferramenta para enfrentar o problema.
18: A castração, ela é fundamental para quem defende a causa animal, mas muita gente que não é da causa não sabe que o impacto ele vai além. Se a gente não tem um programa de castração nacional muito intenso, muito compatível com o volume necessário, a gente acaba tendo essa situação, né? E ao mesmo tempo tem uma outra vertente importante do trabalho da castração, que é a qualidade de vida do animal. É comprovado que o animal castrado ele tem uma longevidade maior, inclusive.
12: De acordo com Bruno Ganem, o controle populacional dos animais contribui para a saúde pública porque facilita o atendimento sanitário e veterinário. Segundo o deputado, a castração é um ganho simultâneo para os animais e para a sociedade.
15: Educação.
16: Os deputados aprovaram um projeto que obriga o uso de hora-aula no cálculo da jornada dos professores. Saiba mais sobre o assunto na reportagem de Paula Bittar.
19: A Comissão de Constituição e Justiça da Câmara aprovou uma proposta que estipula a hora-aula como medida para calcular o tempo de professores e outros profissionais do Magistério da Educação Básica destinado às atividades diretamente com estudantes. Pela proposta, a hora-aula será usada como referência, mesmo se a duração for menor que 60 minutos. Relatora na comissão, a deputada Lídice da Mata, do PSB da Bahia, disse que o objetivo é aliviar um pouco os professores.
20: É um projeto muito importante que garante aos professores a inclusão do planejamento de atividades extras classe na sua carga horária normal. Portanto, faz com que não haja uma sobrecarga de trabalho para os professores.
19: O autor do projeto, o deputado Tarcísio Mota, do PSOL do Rio de Janeiro, acrescentou que a ideia é cobrir uma lacuna jurídica da Lei do Piso Salarial do Magistério Público da Educação Básica, que estabelece que 2/3 da carga horária do professor devem ser dedicados a atividades diretas com o educando e 1/3 para atividades sem interação com o educando, como preparar aulas e corrigir provas, mas sem definir como esse tempo será contabilizado. Segundo Mota, alguns governos começaram a usar a diferença de 10 minutos na hora-aula dos professores para contabilizar como tempo de planejamento.
21: Cada professor foi obrigado a pegar mais turmas, sem 1 centavo no salário a mais. Professores já massacrados, adoecidos nas salas de aula, foram obrigados a pegar mais turmas de uma hora para outra, porque contavam a chamada minutagem para o tempo de planejamento. Uma covardia, uma crueldade.
19: A proposta que estipula a hora-aula como medida para calcular o tempo de profissionais da educação básica destinado às atividades diretamente com estudantes já pode seguir para análise do Senado, a menos que haja recurso para votação antes pelo plenário da Câmara. Da Rádio Câmara, de Brasília, Paula Bittar.
12: Rafael Brito, do MDB de Alagoas, defende o cumprimento do piso salarial do magistério para todos os professores, incluindo os temporários. Ele alerta que quase metade dos estados e a maioria dos municípios brasileiros ainda não pagam o piso para a categoria.
22: Valorizar o professor é uma das políticas públicas que mais impactam a qualidade da educação. Um professor valorizado, com remuneração digna e segurança para exercer sua função, ele com certeza absoluta tem melhores condições de ensinar, de se dedicar aos alunos e de permanecer na carreira por muito tempo. Então a gente defende, né, o cumprimento do piso.
16: Rafael Brito orienta os profissionais que ainda não recebem o piso salarial a procurarem seus sindicatos ou o Ministério Público. O deputado reitera que o cumprimento da lei não é um favor à categoria, mas um direito conquistado.
15: Previdência.
12: Maria do Rosário, do PT do Rio Grande do Sul, é autora do projeto que institui pensão especial para crianças e adolescentes que perderam a mãe em decorrência de feminicídio. Ela afirma que a medida garante apoio financeiro para que os órfãos permaneçam com seus familiares em vez de serem encaminhados a abrigos.
23: Essa lei é importante porque as crianças, os órfãos de mães que foram assassinadas
0: Em geral, o pai dessas crianças ou o padrasto é que cometeu esse crime. E a criança perdeu a mãe, perdeu o pai, perdeu o padrasto. Quando a mãe não deixa nenhuma pensão, porque, enfim, já vivia uma condição de hipossuficiência, de pobreza, eu sempre fiquei me perguntando e ouvindo as avós que ficam com essas crianças, eu me dei conta que a orfandade significa uma grande responsabilidade para o Estado brasileiro.
16: Maria do Rosário lembra que o feminicídio deixa impactos permanentes na vida dos filhos das vítimas e defende o fortalecimento de políticas públicas de prevenção à violência contra a mulher. Ela também pede que o Estado atue para evitar novos casos e assegurar proteção às crianças afetadas.
1: Votação.
12: O plenário da Câmara pode votar projeto que cria mais exigências para a fabricação, comercialização e uso de fogos de artifício. O repórter Antônio Vital traz mais informações sobre a proposta.
2: Ganhou o regime de urgência e está pronto para ser votado no plenário da Câmara, projeto que regulamenta a fabricação, a importação, o armazenamento, o transporte, a comercialização e o uso de fogos de artifício. O projeto, já aprovado pelo Senado, prevê punições para quem descumprir as determinações. A queima não autorizada de fogos de artifício, por exemplo, poderá acarretar pena de detenção de 6 meses a 2 anos ou multa. A proposta já foi aprovada por 2 comissões da Câmara, com alterações em relação ao projeto original. Nas comissões de Segurança Pública e de Meio Ambiente, o texto final prevê apenas o uso profissional para os fogos que possam causar lesão grave e morte ou danos ao patrimônio e ao meio ambiente. Determina ainda que as fábricas só poderão ser instaladas na zona rural. Na Comissão de Constituição e Justiça, o relator deputado Lafayette de Andrada, do PL de Minas Gerais, incluiu limites para o barulho provocado pelas explosões. O limite máximo será de 120 decibéis nos lugares onde os eventos são autorizados. Nas áreas residenciais, o limite foi fixado em 110 decibéis e em locais considerados sensíveis nas cidades, de 85 decibéis. O parecer, porém, não chegou a ser votado e o relator, Lafayette de Andrada, defendeu a aprovação do regime de urgência para o projeto.
23: Esse é um projeto importante que, na verdade, procura dar toda uma roupagem e uma legislação para a questão de fogos de artifício. Não só para a questão dos decibéis, dos barulhos, considerando os animais, considerando os autistas, considerando os locais, mas também toda a estrutura de comercialização, de armazenamento, ou seja, de segurança. É um projeto muito amplo, merece ser debatido e, portanto, peço aos senhores deputados voto favorável à sua urgência.
2: O regime de urgência foi criticado por deputados do Missão e do Novo. A deputada Adriana Ventura, do Novo de São Paulo, disse que há pontos positivos na proposta, mas criticou a criação de novas exigências para fabricantes e comerciantes de fogos.
24: Nossa grande questão, e essa é a razão pela qual a gente vai orientar ao contrário, é que amplia muito a intervenção estatal sobre uma atividade econômica que já está regulada por diversos órgãos públicos. Cria um monte de exigências de licenciamento, certificação, rotulagem, armazenamento, fiscalização. Então, a gente tem uma preocupação, a gente quer debater esse projeto, a gente se coloca à disposição para melhorar o projeto, para poder votar favoravelmente o mérito, se for o caso, mas é não.
2: Com o regime de urgência, o projeto que regulamenta a fabricação, o transporte, a comercialização e o uso de fogos de artifício pode ser votado diretamente no plenário, sem passar pela análise das comissões permanentes da Câmara. Da Rádio Câmara, de Brasília, Antônio Vital.
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1: Transportes.
16: Projeto aprovado pela Câmara reconhece a BR-319 como infraestrutura crítica para a segurança nacional. Capitão Alberto Neto, do PL do Amazonas, defende a proposta argumentando que a medida é essencial para integrar o seu estado e Roraima ao restante do país.
12: Segundo o capitão Alberto Neto, o projeto prioriza investimentos na rodovia e simplifica o processo de licenciamento ambiental. O deputado argumenta que a BR-319 vai facilitar o escoamento da produção, ampliar o acesso a serviços públicos e fortalecer a presença do Estado na região.
17: Então, nós vamos destravar os licenciamentos ambientais, nós vamos trazer orçamento, mostrar a importância estratégica da BR-319 para o país. É um sonho de todo amazonense e que nós queremos pertencer verdadeiramente a esse país. A gente nós não queremos ficar isolado. Isso afeta diretamente a nossa economia. No momento de estiagem, por exemplo, onde os nossos rios têm dificuldade para a navegação, é uma saída para o escoamento da nossa produção.
3: Consumidor.
4: Comissão aprova a proposta que busca resguardar direitos dos consumidores em relação ao uso de inteligência artificial. A repórter Silvia Munhato explica como isso pode ser feito.
5: A Comissão de Ciência, Tecnologia e Inovação da Câmara dos Deputados aprovou o projeto que estabelece diretrizes para proteger os direitos dos consumidores no uso de produtos e serviços que empreguem inteligência artificial, com foco em transparência, equidade e privacidade. As empresas ficam obrigadas a informar, de forma clara e destacada, quando o consumidor estiver interagindo com sistemas, respostas ou conteúdos gerados por IA. Também devem explicar de maneira acessível a função do algoritmo e seus impactos sobre a experiência do usuário. Em caso de decisão automatizada, como recusa de crédito, o consumidor terá direito de solicitar informações sobre os critérios utilizados. Além disso, poderá recorrer da decisão e pedir revisão humana. O projeto assegura ainda o direito do consumidor de pedir a exclusão de seus dados de bancos usados para treinar ou operar sistemas de IA. O texto ainda proíbe o uso de sistemas de IA que resultem em discriminação algorítmica, ou seja, tratamento desigual baseado em raça, sexo, idade, deficiência ou qualquer outro fator protegido por lei. É o que explica o relator, deputado Davi Soares, do Podemos de São Paulo.
6: É importante deixar claro que a IA ela não nasce preconceituosa. Ela aprende a partir de informações que recebe. Se esses dados contiverem vieses ou discriminações, as respostas também poderão ser injustas ou discriminatórias. Por isso que o projeto estabelece a proibição da discriminação algorítmica e determina que as empresas adotem medidas para identificar e reduzir esses vieses.
5: O descumprimento das regras sujeitará as empresas à advertência com prazo para correção, multa de 1 a 5% do faturamento e suspensão temporária do uso de sistemas de IA. O texto também autoriza o uso de IA certificada pelo Executivo para revalidar receitas médicas de medicamentos de uso contínuo, conforme regulamentação a ser definida. A proposta, que busca proteger os consumidores em relação ao uso da inteligência artificial, será analisada pelas Comissões de Defesa do Consumidor e de Constituição e Justiça. Da Rádio Câmara de Brasília, Silvia Munhato.
3: Trabalho.
12: Glauber Braga, do PSOL do Rio de Janeiro, defende a proposta que reduz a jornada de trabalho e acaba com a escala 6x1 sem redução salarial. De acordo com o deputado, a medida garante mais dignidade e tempo de descanso para os trabalhadores.
7: O trabalhador brasileiro tem o direito de ter mais um dia à sua disposição para ter vida além do trabalho, para cuidar da sua saúde mental, para estar mais tempo com a sua família, para ampliar a sua formação sobre os mais variados temas, para fazer aquilo que ele queira fazer. Eles vão ficar mais dispostos, com uma maior capacidade de trabalhar, já que eles não estão sendo explorados à exaustão, como é o regramento que a gente tem nos dias de hoje.
4: Glauber Braga argumenta que experiências internacionais já demonstram que a produtividade das empresas não diminui com a redução da jornada. Ele cita ainda que pesquisas de opinião mostram que a grande maioria dos brasileiros apoia o fim da escala 6x1.
12: Termina agora o jornal Câmara dos Deputados, produzido pela Rádio Câmara, com trabalhos técnicos de Wellington Teles e apresentação de Val Monteiro e Luciana Vieira. Uma boa noite para você.
4: A Voz do Brasil volta na segunda-feira. Boa noite e bom fim de semana.
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2: 10 e 2.
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1: Senhor, meu Deus, meu Pai, é nesta hora de oração, ó Deus, que nós estamos aqui para buscar da Tua face, do Teu querer e da Sua vontade, ó Deus. Sim, Senhor, pedimos perdão dos nossos pecados, dos nossos erros e de todas as nossas iniquidades. É nesse momento de oração, ó Pai, que eu quero orar em favor de todos os nossos irmãos internautas, os nossos irmãos que nos acompanham pelo programa A Voz da Libertação. Sim, meu Deus, venha alcançando a cada um nesse instante, nesta oração. Que o Senhor venha surpreender a cada vida, que o Senhor venha surpreender a cada família. Eu quero apresentar nesse momento as pessoas que estão enfermas, tantos no ambiente familiar, hospitalar, e eu peço a Ti, ó Deus, entra com a Sua infinita misericórdia. Nesse momento, repreendendo todo mal, repreendendo todo perigo, todo espírito da enfermidade, doenças no sangue, doenças na pele, nos ossos, na mente, no cérebro. Ó, meu Deus, aonde esteja alojado agora esta enfermidade, nós repreendemos no nome do Senhor Jesus. Saia a enfermidade, queima Jesus agora. Todo espírito maligno, toda operação do diabo que está operando dentro desta casa, dentro desta família, na vida desta pessoa, Senhor Jesus, é nesse momento de oração, eu peço a Ti, Senhor. Ó Deus, essa pessoa que está no leito de enfermidade, está entre a vida e a morte. Ó Senhor, já pensou por muitas vezes em dar um basta em sua vida, mas eu Te peço agora, Deus, entra com a providência, entra com a providência, Senhor. Vai quebrando com essas astúcias ciladas do diabo, esse espírito de doença de Satanás, e vem operando, meu Pai, de uma forma extraordinária, de uma forma sobrenatural. Essa pessoa, meu Deus, que está, ó Senhor Jesus, até mesmo numa situação difícil em sua vida, enfrentando a depressão, enfrentando, ó meu Deus, até mesmo quantas diversidades. Essa pessoa até mesmo sofre com o espírito do medo, sofre com ansiedade. Senhor, o Senhor é um Deus que tem poder para repreender, para curar, para libertar. Senhor, a Tua palavra nos ensina, até mesmo daquele pai que tinha o seu filho lunático e até mesmo já tinha recorrido a tudo, até os discípulos, e nada puderam fazer. E aquele pai, vendo a Cristo Jesus, o Senhor, se jogou aos seus pés e pediu para que o Senhor socorresse. Porque outrora aquele menino perturbado, até mesmo com doenças, Satanás lançava ele no fogo, na água, sofria atormentadamente aquele menino. E o Senhor, com a sua infinita misericórdia, libertou, curou aquele jovem. Senhor, como Tu és grande. Olha aí essa pessoa agora que está, meu Deus, orando conosco. Essa pessoa que está, Senhor, precisando de um socorro dos altos céus. E o Senhor é aquele que tem poder para socorrer, pois a tua palavra nos diz em Salmo 46, Deus é o nosso refúgio e fortaleza. É o Senhor que é o nosso refúgio, ó Pai. É o Senhor que é a nossa fortaleza.

É o Senhor que é o nosso refúgio, ó Pai. É o Senhor que é a nossa fortaleza. Eu peço a Ti agora, não olha para as falhas deste homem, desta mulher, não olha para as minhas falhas, não, mas olha que nesse momento nós precisamos é da Tua infinita misericórdia, é do Teu poder. Oh, meu Deus, entra com a providência agora, Senhor. Olha essa pessoa que está vivendo em sua vida uma situação difícil, até mesmo, meu Pai, com grandes dívidas em sua vida, já até mesmo as portas do emprego, as portas do ganho se fechou, e essa pessoa hoje se encontra endividada, a prestação do seu imóvel, do seu veículo, e não sabe o que fazer, e já pensou tirar a própria vida. Oh, Deus de maravilha, poder e glória, socorre esta pessoa agora, meu Deus do céu. O se queres, o Senhor tem poder para fazer coisas grandes. Oh, aleluias! Urianda lamando serica labalabaias. Vai entrando agora, Senhor. Vai entrando com a sua infinita misericórdia. Eu quero apresentar nesta oração também os departamentos de segurança pública, os departamentos, meu Deus, da área da saúde. Entra com a providência agora, ó Deus de maravilha, na área da educação. O Senhor é aquele que tem poder para fazer coisas grandes, visitando, Senhor, a todas as áreas do nosso município, da nossa cidade. Ó Senhor Jesus, às autoridades também constituídas, o Senhor, meu Pai, tem, ó Senhor, poder para visitar e fazer o melhor. Espírito Santo de Deus, Espírito Santo do Senhor. Venha trabalhar, Senhor, nesta vida. Venha trabalhar, Senhor, nesse ambiente familiar, no trabalho, na vida espiritual, na vida profissional, em todas as áreas da vida dessa pessoa, que essa pessoa possa ser tocada, possa ser surpreendida, possa ser, meu Deus, tocada pela tua presença do Eterno, pela presença do Príncipe da Paz, pela presença do Rei dos Reis, pela presença do Juiz que é o Senhor, Rei Todo-Poderoso, Jesus de Nazaré. Oh Deus, é nesta oração também eu quero orar em favor dos pequeninos, das crianças, que até mesmo, meu Pai, muitos recém-nascidos, ó meu Deus, até mesmo não tem ganhado peso, não tem se alimentado, crianças que não dormem à noite, crianças que estão sendo vítimas de Satanás, até mesmo nas escolas, vítimas de Satanás na rede social, vítimas de Satanás, ó Senhor, no seu dia a dia. Satanás tem tentado implantar para tirar, ó meu Deus, a infância, para tirar, meu Deus, a inocência também dessa criança. E esse pai, esta mãe não tem visto, mas Deus, com a tua infinita misericórdia, com teu muito e grande amor, visita os pequeninos agora, visita as criancinhas agora. Oh, meu Deus, olha aí esse pai de família, essa mãe que clama diante de ti, porque até mesmo essa criança não consegue dormir à noite, essa criança não consegue se alimentar com grandes enfermidades, essa criança que é até mesmo recém-nascida ou pequena de colo, que não fala, mas a noite inteira chora, acorda pela madrugada e não consegue mais dormir, mas o Senhor é aquele que vai entrando com milagre, vai entrando agora com a providência
do céu, e essa criança vai ser curada para a glória de Deus, para a glória do Senhor Jesus. Essa criança, oh meu Deus, o milagre vai agir na vida deste pequeno. Oh meu Deus do céu, eu quero orar em favor dos casais, eu quero orar em favor, meu Deus, desse casamento, que o diabo tem colocado ciúme, o diabo tem colocado seus ataques, e esse casamento está sendo vítima até mesmo de obras de ocultismo, de obras malignas, obra de inveja, que não quer ver essa pessoa feliz, não quer ver o seu casamento feliz. Mas eu oro agora, meu Deus, que o Senhor venha quebrando com essas astúcias ciladas do diabo, que o Senhor venha quebrando com esses ataques do diabo, e a vitória, a vitória, a vitória é do povo de Deus. Sim, meu Deus, nós cremos no milagre dos altos céus. Senhor, Senhor, Deus poderoso, nós já podemos sentir, meu Deus, o mover da tua presença, o mover da tua glória dentro desses lares, dentro dessas famílias, pessoas sendo levantadas, ó meu Deus, que estava no leito de morte, até mesmo no leito de enfermidade, mais para a morte do que para a vida, mas o Senhor entrando com uma vida e vida com abundância. Ó meu Deus, essa pessoa que não se alimentava vai começar a se alimentar para a glória de Deus, essa pessoa que não caminhava vai começar a caminhar novamente, vai começar a caminhar para a glória de Deus, em o nome do Senhor Jesus Cristo. Você, oh meu Deus do céu, essa pessoa que está orando e você crê agora no milagre de Deus, tome posse da vitória, tome posse do milagre, tome posse do mover de Deus, tome posse do mover do Espírito Santo do Senhor. Oh meu Deus do céu, como é grande a tua presença. Essa pessoa, meu Pai, que está orando conosco, os nossos irmãos internautas, os nossos irmãos ouvintes, os nossos irmãos que nos acompanham, que a graça e a misericórdia de Deus acompanha cada um deles, e que esta semana, esse dia, essa hora de oração, que essa pessoa nos acompanha, que seja, meu Pai querido, algo extraordinário da parte de Deus para essa vida e para essa família. Senhor, é o que nós pedimos da tua presença e te agradecemos em o nome do teu filho amado, Jesus Cristo. Amém e amém, Jesus.

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natureza, o homem é esquecido. Esquece de fatos, datas, pessoas e compromissos. Por outro lado, a tendência humana é para não esquecer certos fatos que ocorrem na vida, principalmente quando se trata de perdoar ou pedir perdão. Vemos e ouvimos muitas pessoas afirmarem: eu perdoo, mas não esqueço. Perdoo, mas não quero mais amizade com ele ou com ela. Isto não é perdão. O perdão que a Bíblia ensina é cheio de amor e misericórdia. E normalmente, se perdoando, se esquece, se sepulta no passado. E isso é possível se a pessoa experimentar o perdão divino, tornando-se revertida do grande amor de Deus. Deus, Ele é onisciente, é onipresente, é onipotente, mas sem dúvida alguma, Ele esquece dos nossos pecados. Pois eu mesmo, Senhor de Israel, apago as tuas transgressões por amor de mim, dos teus pecados, e não me lembro mais. O Senhor Deus lança os teus pecados perdoados para trás de suas costas e joga nas profundezas dos mares. Caro amigo ouvinte, o sangue de Jesus Cristo nos purifica de todo o pecado. Através do seu sangue, que temos a comunhão uns com os outros, e o sangue do Cordeiro de Deus, o Filho de Deus, nos purifica de todo o pecado. Isso se conhecemos a Jesus Cristo e sabemos que Ele é o Senhor. Mantemos a comunhão uns com os outros, e o sangue do Cordeiro nos purifica e nos lava e nos limpa de toda iniquidade. Amigo ouvinte, pare, pense, confesse os seus pecados, e a partir de hoje, tu serás uma nova criatura em Cristo, Jesus, o Filho de Deus. Aprenda a perdoar e será perdoado, pois quem conhece a Deus sabe perdoar. 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

0: Uma revisão simples custa muito menos do que o guincho e o conserto. Então, cuidar dos bens que você já conquistou é uma forma de proteger o seu patrimônio. O zelo faz com que os objetos durem anos a mais, adiando novas compras. Impermeabilizar sofás ou cuidar do verniz de móveis também ajuda. São atitudes de cuidado que mantêm a casa bonita e funcional. Então, quem cuida bem do que tem, não precisa comprar de novo tão cedo. Esse dinheiro que deixa de sair é lucro para a família. Fique atento a goteiras, infiltrações e a fiação elétrica antiga. Resolver esses problemas no início impede reformas caras e urgentes. A casa segura e bem cuidada é o alicerce do bem-estar da família. A preguiça na manutenção cobra juros altos no futuro.
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0: seu nome.
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0: Conte a bênção.
1: Olha, irmã, eu tive um câncer nas minhas costas, quase 12 anos. E Jesus operou, sem eu ir no médico, sem nada, Jesus operou, curou. E tive um tumor aqui no meu rosto, tamanho de uma laranja. O médico nunca colocou a mão em mim, pedi pro Senhor operar. O Senhor, no mesmo dia que eu pedi, estourou sem dor, sem cicatriz, sem nada. Médico nunca viu, nunca fui no médico, pedi pro Senhor Jesus, o meu médico, que é o médico dos médicos, ele operou. Tive um tumor também aqui do lado, aqui, ó, tamanho de uma laranja, dentro da minha boca. Ele, no dia que eu pedi para Jesus, fiz um voto com Jesus, naquele dia, eu estava dentro da minha casa, na Vila Virgínia, ele estourou sem dor, sem nada.
2: Estava com diabetes já há muitos anos e tomava remédio, remédio. Depois a médica viu que os remédios já não estavam fazendo efeito, passou para insulina. E eu já estava assim, agoniada com insulina, insulina, insulina. E eu então vim na quarta-feira, porque eu fui revelada à noite no culto pelo rádio. Falou, ó, você que tem diabetes, você não tem diabetes. Você que toma insulina, você não precisa. Jesus já te curou. E para isso eu estou aqui, falando do amor de Deus e da benção que Deus me deu. Daquele dia, eu nunca mais usei a insulina e estou muito bem. E nem os remédios que era para diabetes, eu não tomo mais. Estou bem, estou muito maravilhada.
3: Estava com os dois rins parados e eu vim para a igreja e perseverei, né? Pedi para Deus me curar, fiz a campanha. E estava fazendo hemodiálise também, com catéter no pescoço. E graças a Deus, Deus me libertou desse mal. E graças a Deus, os meus rins voltou a funcionar. Os médicos falaram que não tinha mais jeito, que tinha que fazer hemodiálise o resto da vida. Jesus faz milagre.
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0: 23 horas e 9 minutos.
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10: Eu saúdo a igreja com a paz do Senhor Jesus. Abram as suas Bíblias, meus irmãos, em 1 Coríntios, capítulo 11, versículo 26. Porque todas as vezes que comerdes este pão e beberdes este cálice, anunciais a morte do Senhor até que venha. Sente-se em nome de Jesus, sente-se. Louvado seja Deus. A gente já conhece, meus irmãos, o objetivo da ceia, sabemos o porquê nós estamos aqui. E toda ceia a gente dá uma faladinha, não é, a respeito da ceia no seu contexto geral. Estamos aqui celebrando, estamos aqui fazendo memória do Senhor. Estamos aqui celebrando a comunhão, estamos aqui participando do corpo e do sangue de Jesus Cristo nesse pão e nesse cálice. E temos para isso, meus irmãos, é claro, algumas normas, algumas coisas que nos fazem entender que a ceia do Senhor não é para qualquer pessoa. A ceia do Senhor é para o rebanho, é para a igreja, é para as ovelhas do Senhor. A ceia do Senhor, nós não participamos dela de qualquer maneira, ou seja, vivemos a vida mundana, vivemos a vida desagradável ao Senhor, infringindo todas as normas estabelecidas por Deus, e depois achamos que não, é... Não, esse alimento, meus irmãos, é um alimento espiritual para pessoas espirituais, para pessoas que têm uma vida espiritual abundante. Não quer dizer com isso pessoas perfeitas, não quer dizer com isso pessoas que não cometem erros, que não têm, às vezes, as suas questões diárias, não é? Nós temos, nós não somos perfeitos, mas nós temos um Deus também que é poderoso para nos ajudar, e eu acredito totalmente que o que mais nos faz seguir adiante é Deus permitir triunfar a sua misericórdia. Pela misericórdia do Senhor aqui estamos, pela misericórdia do nosso Deus participamos do corpo e do sangue de Jesus Cristo, e podemos fazer acertos com o Senhor a qualquer momento da nossa vida. Deus sempre está aberto a um coração arrependido, a um coração que confessa e deixa o seu erro. Deus sempre está aberto a isso, não é? Eu comentava com os irmãos a respeito de tudo quanto o Senhor Jesus fez por nós. E os irmãos sabem, eu prego sobre a Santa Ceia, sobre a Ceia do Senhor, há mais de 30 anos. E a gente busca sempre uma inspiração de Deus, busca a ajuda do Espírito Santo, para que a gente possa, dentro do próprio texto ou não, sempre trazer algo relacionado, é claro, à Ceia do Senhor, mas algo que possa vivificar a igreja e que faça a igreja raciocinar, pensar, dar lugar a um pensamento mais profundo a respeito disso que nós estamos aqui na presença de Deus para fazer hoje, participar da Ceia do Senhor. Quando a Bíblia Sagrada fala, porque todas as vezes que comerdes este pão e beberdes este cálice, eu lembro aos irmãos que nós celebramos a ceia do Senhor de 30 em 30 dias, mas houve uma época que se celebrava a ceia basicamente todo dia. Depois aumentou-se o prazo aqui e ali, enfim, as igrejas ocidentais têm esse costume de celebrar de 30 em 30 dias e algumas de 365 dias em 365 dias. Mas de qualquer maneira, o que a Bíblia diz é que todas as vezes que comerdes este pão e beberdes este cálice, Não importa se seja semanalmente, não importa que seja de 30 em 30 dias ou de ano em ano. O que importa é que todas as vezes que nós comermos e participarmos da ceia do Senhor, a Bíblia Sagrada nos diz que nós estamos então anunciando, devemos estar então anunciando a morte do Senhor até que venha. O Senhor Jesus nasceu como homem por nossa causa. Ele sofreu tudo o que sofreu por nossa causa. Por causa de você, por causa de mim. Ele levou sobre si as nossas dores, as nossas doenças, as nossas enfermidades. Morreu na cruz do Calvário. Uma morte que era para ser a nossa morte. Mas ele morreu em nosso lugar. Para que nós pudéssemos ver sobre ele o castigo que nos traz a paz, e ver sobre ele os nossos pecados levados até a cruz do Calvário, até o monte da crucificação, e assim podermos ser perdoados pelo sacrifício de substituição que ele morreu, ou que ele atravessou por nossa causa, tudo por nossa causa. Poderia ter terminado a história com a morte de Cristo, mesmo porque a morte foi do corpo, não é? Jesus poderia ter partido diretamente à presença do Pai, sem ter de passar pela ressurreição, mas ele ressuscitou também por nossa causa, porque tinha de ser assim. Eu não estou falando da questão ressurreição, estou falando do porquê da ressurreição. Nasceu, viveu, sofreu, morreu, tudo por causa de você, tudo por causa de mim, por causa da gente, e também ressuscitou por nossa causa. Ressuscitou deixando-nos a promessa que haveria de voltar um dia para buscar o seu povo. E nós vamos dividir essa volta, esse regresso do Senhor, nas suas duas partes possíveis. Para nós resumirmos essa volta, nós colocamos como a primeira etapa dessa volta o arrebatamento da igreja. E a segunda etapa, sua vinda em glória, com todo o procedimento que vai acontecer nesse momento. Mas principalmente, meus irmãos, quero falar com vocês hoje a respeito do arrebatamento da igreja. Nós estamos aqui para participar do corpo e do sangue de Jesus. E nós sabemos, meus irmãos, que não é uma questão de encher a barriga, não é uma questão de algo gostoso. Eu não acredito que alguém aqui com dinheiro no bolso diga assim: ixi, vamos fazer um banquete, vamos fazer o seguinte, estou com uma fome, vamos comer um jantar daqueles caprichados. Ah, então vamos tomar um suco de uva com um pedacinho de pão, ninguém faz isso. A pessoa quer logo pensar numa coisa tipo assim: ah, eu vou comer um baita de um churrasco, um filé mignon com fraldinha, com batata assada, com arroz de... como é que é? Arroz de brócolis, essas coisas novas, eu nem sei como é que é, mas bom, mas tudo bem. Não, as pessoas elas não querem saber se querem alimentar-se fisicamente com uma coisa gostosa, eu diria, para o físico, de comer um pedacinho de pão com um cálicezinho de suco. Então esse alimento é diferente, meus irmãos, porque esse alimento não interfere no nosso gosto gastronômico, é totalmente espiritual, tem o seu objetivo, e nós temos de ser tocados pelo objetivo, tocados pela mensagem, pelo significado, e temos de ser tocados também, mesmo quando nós conseguimos extrair da palavra de Deus algo que talvez para nós soa diferente, por nunca termos ouvido dessa forma essa mensagem. Mas se Jesus nasceu, se Jesus viveu, se Jesus sofreu, se Jesus morreu, se Jesus ressuscitou, tudo por nós, e disse que vai voltar também por nós, nós temos que, no mínimo, todas as vezes que nós comemos este pão e bebemos este cálice, estar anunciando a morte do Senhor até que venha. No mínimo. Nós temos aqui, meus irmãos, três procedimentos: anunciais a morte do Senhor até que venha. Embora a Bíblia fala sobre a morte e a vinda, não pode vir aquele que não ressuscitou. Então temos de passar também pela estação da ressurreição de Cristo. Você já parou para pensar o quanto é importante nós refletirmos em tudo que é incluído na mensagem da ceia do Senhor. Está incluída a morte de Cristo. E quando falamos na morte de Cristo, nós estamos falando na nossa vida. Quando nós estamos falando na morte de Cristo, nós estamos falando na entrega dele, quando ele se oferece para morrer no nosso lugar. Não é porque nós éramos bons. Se nós fôssemos bons, eu diria. Se nós somos bons, até digo. Não faz sentido alguém sacrificar-se por nós. Não haveria necessidade de ninguém sacrificar-se por você nem por mim, se nós fôssemos boas pessoas, ou se nós merecêssemos a nossa salvação. Nós precisávamos de alguém que morresse por nós, porque nós não éramos e não somos bons. Quando eu digo bons, meus irmãos, não quer dizer que nós não sejamos boas pessoas, vocês estão entendendo, não é? Nós somos boas pessoas, somos cidadãos, respeitadores da lei, nós somos pessoas que ajudam a sociedade a ser melhor, mas nós estamos falando em todo o sentido abrangente da palavra bons. Por mais que nós possamos entender que somos boas pessoas, nós nunca, jamais, com as nossas próprias atitudes, com a nossa própria maneira de viver, nós poderíamos alcançar a graça de morar nos céus, porque nós somos pecadores. Todos nós somos pecadores. E precisávamos de alguém que morresse por nós, e Jesus morreu por nós na cruz do Calvário, e hoje nós estamos anunciando a morte dele aqui. Quando nós anunciamos a morte de Jesus Cristo, nós estamos dizendo ao irmão, estamos dizendo à comunidade cristã ou não, olha, nós já temos esperança, de nós mesmos nós jamais poderíamos ver a Deus, mas te anuncio que Jesus morreu por nós na cruz do Calvário. Nós temos a esperança de ver Deus. Nós fomos reconciliados com Deus pela morte de Cristo na cruz do Calvário. E para não ficar só, não morreu, morreu que... Então tá, fomos reconciliados. Quando nós tomamos, comemos esse pão e bebemos esse cálice, nós anunciamos não só a morte, da morte até o retorno, até o venha, aconteceu a ressurreição de Cristo. A ressurreição de Cristo foi diferente da ressurreição de Lázaro, foi diferente da ressurreição de Tábita ou Tabita, foi diferente da ressurreição de todos os que a Bíblia Sagrada relaciona como ressuscitados, porque esses tornaram a morrer.

Mas Jesus, tendo ressuscitado, ele venceu a morte. Ele aniquilou o império e o poder da morte. O que isso quer dizer? Isso quer dizer que quando nós estamos nele, nós também somos vencedores sobre a morte. E podemos falar como o apóstolo São Paulo dizia: onde está a sua vitória, ó morte? Onde está o seu aguilhão, ó morte? Graças a Deus, graças a Deus, pelo sacrifício, pela ressurreição de Cristo. Tendo Cristo em nossa vida, nós podemos celebrar e anunciar a morte e a ressurreição de Cristo e dizer: a morte, morte, você foi vencida pela morte de Cristo na cruz do Calvário. Louvado seja Deus, aleluias. E até que venha, Jesus ascendeu ao céu, ele subiu para o céu. Tem hora que eu fico pensando, meus irmãos, a nossa fé vai até onde? Até onde vai a sua fé? Até onde vai a nossa fé? A nossa crença, a nossa fé no Senhor, ela se limita até um determinado ponto. E isso é muito do nosso entendimento, é muito do nosso conhecimento. Infelizmente, nós temos verificado multidões e multidões que acreditam em Deus, até acreditam em Jesus Cristo, mas tem um limite nessa fé e nessa crença. Podem acreditar que tenha vindo o Messias, até que tenha morrido na cruz do Calvário, mas esbarram na ressurreição. E quando se fala no retorno de Cristo, então, no arrebatamento da igreja, até nos chamam de loucos. A questão de uns 35 dias, 40 dias atrás, um famoso repórter de um canal majoritário de televisão no Brasil criticava o presidente americano e os americanos que acreditavam no arrebatamento da igreja e que acreditavam totalmente no cumprimento das profecias, não só do Apocalipse, das profecias de uma forma geral, que ainda não foram cumpridas. E esse repórter dizia que os Estados Unidos da América do Norte haviam declarado que Jerusalém seria a capital de Israel e iriam mudar a embaixada americana para lá. E esse repórter falou em tom de desprezo, gozação, não que ele não acredite em Deus, até acredita, mas a fé é limitada até um determinado ponto. Ele dizia: porque aqui muitos americanos acreditam que Jesus vai voltar, que Jesus... E deu aquela risadinha sarcástica. Eu gostaria de poder dizer a ele que não são só muitos americanos, não, muitos brasileiros também. Eu sou um brasileiro que acredito nisso. Porque não faz sentido acreditar na morte de Cristo, tão somente até na sua morte, sem a sua ressurreição e sem a sua vinda, o seu retorno, para nos levar para que onde quer que ele esteja, nós estejamos também. Senão o nosso fim vai se apodrecer a nossa carne dentro de uma sepultura, e ali ficaremos e a nossa história estará encerrada. E para mim não faz sentido e não tem graça nenhuma. Não é questão de nos preservarmos das coisas que o mundo oferece, não, não, não. Não é questão de nós vivermos uma vida santificada e, imagina, eu vivo uma vida diferente, o mundano faz tanta coisa e morreu, vai todo. Nós estamos falando de profecia. Nós estamos falando, meus irmãos, numa das coisas mais maravilhosas que pode estar encerrada dentro do coração do cristão que lê a palavra de Deus e acredita nela. Estamos participando da ceia do Senhor e anunciamos que ele morreu, e anunciamos que ele ressuscitou, e anunciamos que ele vai levar essa igreja para a sua glória. Ele vai levar essa igreja para um lugar que ele disse: vou preparar-vos lugar, e já está preparado esse lugar. Agora, quando eu digo, meus irmãos, que muitos limitam a sua fé até um determinado ponto, eu não estou dizendo também só a questão da ressurreição ou não. Eu estou dizendo também a respeito da desistência de muitas pessoas
em viver uma vida separada. Nós somos o povo que habita a parte. O desânimo que tem alcançado tantos corações, muitas pessoas estão se desanimando na estrada cristã da vida. Muitas pessoas estão se desanimando de fazer o bem. Muitas pessoas estão se desanimando de viver uma vida perante o Senhor, consagrada, santificada. E não é que nós temos a sensação, é uma realidade que está acontecendo e está muito presente. O mundo tem sufocado com a sua liberdade falsa. O mundo tem sufocado com a sua pregação fácil através de todos os veículos de comunicação. Tem sufocado a fé de muita gente, simplesmente por questionar algo como o arrebatamento da igreja. Semana passada, quando eu falei um pouquinho sobre arrebatamento da igreja, eu recebi, mas foram muitas pessoas, pastor, que bom, há muito tempo eu não ouvia falar do arrebatamento da igreja. Por que será, hein? Por que será? É porque as pessoas estão passando por um processo de desânimo previsto na palavra de Deus. Muitas pessoas, por acharem que está demorando demais, estão se desanimando. Estão se entregando às fábulas, estão ouvindo mais o homem do que Deus. Não é que não acreditam em Deus, acreditam em Deus. Mas a sua crença tem sido limitada por essa imposição satânica de sufoco. E não é que era imprevisto, não. Isso já era previsível na palavra de Deus. A iniquidade tem aumentado a cada dia. O amor das pessoas tem se esfriado. Uma pessoa que participou da ceia, uma pessoa que conhece a Deus, uma pessoa que conhece a doutrina da Bíblia Sagrada, eu não estou falando de doutrina de homem, não, estou falando da doutrina da Bíblia Sagrada. Uma pessoa que conhece os preceitos de Deus, conhece o caminho da verdade. Porque uma pessoa como essa haveria de retroceder diante de uma palavra falsificada do Evangelho que Satanás lança de todas as formas possíveis em nossos dias. Porque, meus irmãos, infelizmente, não é só na vida secular, mas também até dentro das igrejas, muitas pessoas vivem atrás da fama, não é? Muitas pessoas vivem atrás, não, quero ser conhecido, quero ser pregador famoso, eu quero ser cantor famoso. E alguns vivem atrás da bufunfa mesmo. Alguns vivem atrás da bufunfa, da grana, da mula. E essas pessoas, meus irmãos, não se poupam para atrair para si a atenção. Não se tornam famosas, elas se tornam notórias, que é muito diferente. Se tornam conhecidas por uma polêmica negativa. Na vida secular, o cantor está lá, não faz sucesso nenhum. Se é homem, ele arranca a camisa, perde um peso, faz como é que é esse negócio que barriga de tanquinho, né? E fica só de short lá na internet, no outro dia já fez sucesso. A moça, a mulher, tira a roupa, vai dançar funk, faz o maior escândalo, ou posa nua, ou tira da cintura para cima, aí logo está fazendo sucesso. E a sensação que eu tenho, meus irmãos, é que é isso que está acontecendo. Muitas pessoas, no afã de querer ser alguma coisa, ou de querer ter alguma coisa, essas pessoas, mesmo tendo conhecido a Deus, estão pisando em cima da palavra de Deus. Porque o mundo está achando que isso é bonitinho. Porque o mundo está dizendo que a vida tem que ser assim e que ninguém tem que regrar a vida de ninguém. Ninguém tem que regrar a vida de ninguém. Mas quem quer ir morar no céu tem que pautar a sua vida pela palavra de Deus, senão no céu não entra. Pode até não acreditar, pode queimar a Bíblia, pode falar mal de Deus. Mas se quer morar no céu, a sua vida tem que ser pautada na palavra e pela palavra de Deus, senão não tem lugar para morar no céu. Não, não tem. E está cheio de crente que está da mesma forma. Eu vou falar a verdade para os irmãos, tem dia que me dá um certo asco de pessoas crentes que querem se aparecer. Eu pensei que era o contrário. Eu pensei que o verdadeiro crente, ele se permitisse diminuir para que Cristo crescesse. Mas parece que não é assim que as pessoas entendem. E para se aparecer, eu vou usar uma sentença que parece pesada, mas é só para vocês entenderem o que eu estou dizendo. Para se aparecer, são capazes de vender a própria mãe. É gente envolvida no fuxico gospel, na fofoca gospel, na balada gospel,
aqui em Sorocaba.

acontecer. Pode buscar os seus meios. E um dos meios mais felizes que as pessoas estão encontrando para se aparecer é falar mal dos pastores. É falar mal das igrejas. E tem um monte de crente acompanhando e dando os seus... É like que fala? É like, né? E dando os seus likes. Curtindo. Mas vai curtir um fogo do inferno também bacana, hein? Mas vai curtir... Porque não é possível que as pessoas não estão entendendo o laço que Satanás tem colocado para que as pessoas caiam nesse período entre a ressurreição de Cristo e o arrebatamento da igreja. A Bíblia Sagrada é clara quando diz que ele sabe que o tempo dele é curto e tem descido sobre vós com grande fúria. Será que não dá para entender isso? Nós estamos aqui anunciando a morte do Senhor até que venha, comendo desse pão e bebendo desse cálice, e nós não podemos, meus irmãos, deixar de falar e doutrinar a igreja da forma que nós estamos doutrinando. Eu vou falar do que Deus está falando e nada mais. Nós temos que combater o bom combate, combater a mentira, combater o pecado, combater o adultério, combater a soberba, a exaltação, combater todo tipo de coisa que ofende a Deus. E os que têm o Espírito de Deus são guiados pelo Espírito de Deus. E esse mesmo Espírito vos ensina todas as coisas. Quem tem o Espírito de Deus sabe. Quem é conduzido pelo Espírito de Deus sabe os detalhes da vida cristã. E já pensou alguma vez na vida em parar e abrir a sua Bíblia e ler o que a Bíblia está falando? Já parou alguma vez na sua vida para parar e pensar, por que eu não leio a Bíblia? Jesus vai voltar, meus irmãos. Até onde está a sua fé? Jesus morreu por nós. Jesus ressuscitou por nós. E Jesus vai voltar para arrebatar essa igreja. E eu, de todo o meu coração, meus irmãos, como pastor dessa igreja, eu diria como Paulo, a minha alegria e coroa é saber que a vossa fé está firme, que vocês estão bem na presença de Deus e que nós vamos nos ver na glória do Senhor, vamos nos ver no céu. Nós vamos morar no céu. Mais uma vez eu digo aos irmãos, nós não vamos morar no céu porque nós somos perfeitos, porque nós não somos. Nós falamos o que não devemos falar, nós pensamos o que nós não devemos pensar. Nós praticamos o que não devemos praticar, mas nós temos Jesus Cristo que é o nosso advogado. Nós temos Jesus Cristo que é o nosso advogado, e a Bíblia Sagrada é clara: quem intentará acusação contra os servos do Senhor? Ninguém pode, porque Jesus Cristo é o nosso advogado. Ele advoga as nossas causas. Nós vamos morar no céu porque nós fomos perdoados e somos perdoados por Jesus Cristo. Eu disse aos irmãos, já várias vezes contei sobre isso e conto mais uma vez. Eu, antes de me casar com a minha esposa, depois ela tirou esse costume de mim, eu gostava de ir nos cemitérios para ver aqueles túmulos enormes, e era túmulo de tanto tipo de coisa, e eu gostava. Não é que eu gostava assim, tipo, vou fazer um turismo no cemitério, não é bem assim também. Tipo, eu trabalhava numa empresa e tinha um alojamento em frente a um cemitério, e o túmulo mais interessante, meus irmãos, que eu achei a inscrição, a coisa mais interessante que eu já achei escrito ali foi uma tumba. Só tinha uma palavra: perdoado. Eu parei, pensei, disse, falou tudo. A coisa mais gostosa, meus irmãos, que existe na vida é nós sabermos que nós somos perdoados. Deus não perdoa qualquer pessoa, não. Deus perdoa as pessoas que buscam o perdão, que se humilham. As pessoas que sabem que somente perdoadas é que poderão adentrar a glória celestial. Jesus vai voltar para arrebatar essa igreja. Até onde vai a sua fé? Se a sua fé alcança essa promessa, então viva a vida condizente de uma pessoa perdoada. É esse o ponto que eu quero chegar. Se eu creio que Jesus vai arrebatar a igreja, e não vai subir qualquer um, não. Se você está com esse fardo pesado, não vai dar para subir. Se você está carregando esse fardo de tantos pecados escondidos, coisas que você faz, ah, o pastor não está vendo, eu só vou postar nas redes sociais, Deus está vendo, eu não tenho o que ver, eu não vou fuçar o seu Facebook para saber o que você está fazendo, porque Deus, sem você colocar no Facebook, ele sabe muito bem o que você está fazendo. E você também sabe. Até onde vai a sua fé?

0: que Jesus vai arrebatar a igreja, e se a sua vida não estiver lavada e purificada e perdoada por Jesus Cristo, você vai ficar aqui. Ninguém acredita mais nisso não. Esse negócio de Jesus vai voltar, arrebatamento da igreja, vamos mudar de assunto, ninguém acredita nisso. Pastor, cala a boca, vamos falar de louvor, vamos pedir a Deus para dar uma mansão e um BMW, pedir a Deus para me dar um Mercedão. Que nós estamos querendo dizer, meus irmãos, isso é ironia que eu estou falando, claro. A igreja precisa ouvir sobre o arrebatamento e estar preparada. Não é que nós vamos pelos nossos próprios méritos, vocês entenderam isso, não é verdade? Não é que nós vamos pelos nossos próprios méritos. Pastor Lorival está pregando aqui a palavra inspirado pelo Espírito Santo. Pastor Lorival, meus irmãos, não é perfeito. Meus irmãos, não faz sentido nós servirmos a Deus e não termos certeza da nossa salvação. Se nós servimos a Deus, nós temos de estar certos de que nós vamos ser arrebatados. Não faz sentido você estar na igreja, vir à igreja, mas o seu nome não estar no livro da vida. Por isso hoje, a palavra de Deus está falando com você claramente. Jesus tomou o pão, partiu, deu graças, falou: comei, memória de mim. Com a ceia foi a mesma coisa, com o cálice: tomai, em memória de mim. Agora, todas as vezes que comerdes este pão e bebedes este cálice, anunciais a minha morte, até que eu venha. É isso que a palavra de Deus está falando. Jesus vai voltar, igreja, e nós temos de estar preparados. Mocidade, nós temos de estar preparados. Orquestra, nós temos de estar preparados. Igreja, nós temos de estar preparados. Obreiros, nós temos de estar preparados. Isso é mais condizente com a nossa situação que nós vivemos aqui nessa terra. Nós somos massacrados pela sociedade atual. Nós somos ridicularizados pelos pseudos intelectuais, pelo menos é a minha opinião. Não tem comediante nesse planeta que já não esteja usando o cristianismo e os crentes como, eu diria, material de pancadaria, comédia e essas coisas. E nós vamos ainda ficar aqui tendo que aguentar Satanás na grande tribulação? Tendo que aguentar o próprio peso da mão de Deus na grande tribulação? Não, eu quero estar lá no céu e sei que vocês também querem estar lá. Sei que vocês também querem estar na glória do Senhor enquanto esse mundo se deteriora conforme o que a Bíblia Sagrada nos fala nas páginas do Apocalipse. Todas as vezes que comerdes este pão e beberdes este cálice, então anunciamos a morte, a ressurreição e a vinda do nosso Senhor Jesus Cristo. E exortamos uns aos outros, animamos uns aos outros. Nós, se preciso for, repreendemos uns aos outros, aceitamos a repreensão. Mas nós vamos nos conduzindo de uma forma que, quando o Senhor Jesus chamar a igreja, já pensou se fosse agora? Você já pensou? Depois vem a desgraça para a sua vida. Ah, não sei o que aconteceu. Aconteceu que você nunca foi temente a Deus. Acontece que você não presta atenção na palavra de Deus. Eu vejo tudo. Eu só não enxergo de perto mesmo, mas de longe eu tenho um olho de águia. Eu sei, o irmão que está prestando atenção, valorizando a palavra de Deus, e aqueles que entram por aqui, saem por aqui, a igreja sobe, eles ficam aqui também. Ficam aqui também. Vamos votar. Quem acha que nós não devemos mais falar de arrebatamento da igreja, que é um assunto que ninguém mais acredita? Quem acha que não devemos falar? Quem acha que nós devemos falar? Sempre aparece um, tá vendo? Quem acha que nós devemos falar e falar, falar, falar, porque é verdade. Nós cremos que a igreja será arrebatada e que nós seremos arrebatados quando a igreja for arrebatada, porque nós somos a igreja. Que Deus abençoe então vocês, meus irmãos, participando da ceia do Senhor, comendo deste pão, bebendo deste cálice, anunciando a morte, a ressurreição e o retorno, ou seja, o arrebatamento da igreja. Se Jesus viesse agora, hein, meus irmãos, meu óculos ia ficar aqui, porque lá no céu eu não ia precisar de óculos. Esse microfone iria cair. Eu acho que até essa roupa ia ficar tudo aqui. Quem iria se espantar e diga eu? Os irmãos estão espertos. Aleluia. Graças a Deus. Já pensou, maestro? Todos os instrumentos que foi uma dificuldade para comprar, ia ficar tudo aí, né? Um ou outro iria aproveitar, né, maestro? Os lavados e redimidos do sangue de Jesus, ó, ia virar um caos isso aqui, luzes acesas e telefone tocando. Ei, meu pai, que era crente dessa igreja de Salgar, Carlos não voltou para casa. Será que foi sequestro? Foi. Foi sim. Foi um sequestro. Foi um rapto. Aquelas irmãzinhas que todo culto é glória a Deus, aleluia, cheias do poder de Deus, recebendo a palavra do Senhor, comem cada palavra. E a família liga: ei, minha mãe, minha avó, que não saia dessa igreja aí, esses, os talibãs cristãos aí, os talibãs do evangelho. A minha mãe não apareceu em casa, vou chamar a polícia. Pode chamar. Aí ligar lá para 190, o policial também lá era crente, desapareceu também. Toca, toca, toca o telefone, ninguém atende. Ah, se Jesus voltasse agora, nesse momento, será que você subiria, hein? Se a igreja fosse arrebatada agora, como está o seu coração? Às vezes nossos corações estão cheios de tanto ódio, né, meus irmãos? Temos raiva de tanta gente. Mentimos às vezes contra a verdade. Na igreja nós parecemos que somos os mais consagrados do templo. Lá fora parecemos capetinhas fazendo estágio, né? Não pode. Crente aqui, crente lá fora. A igreja vai ser arrebatada. Talvez não seja hoje, quem sabe também. Mas no dia que ela for arrebatada, que você desapareça com a igreja. E que nos encontremos nas nuvens celestiais. E que estejamos para sempre com o Senhor. Que Deus os abençoe, meus irmãos. Que Deus os guarde. Deus os abençoe, meus irmãos. Que Deus os guarde. Vão com Deus em nome de Jesus.
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4: 23 horas e 46 minutos.
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O meu nome é Nilzete, congrego na Igreja Deus Amor de Campo Grande. Quero relatar uma grande vitória que meu filho recebeu. Estava desempregado e, após ser revelado pelo Espírito Santo de Deus, Deus abriu uma grande porta para ele. Ele saiu de desempregado para ser patrão do próprio negócio dele. E ali está trabalhando até hoje, glorificando o Senhor. E meu nome é Nilzete Cabral Rique.

paz do Senhor a todos os nossos irmãos ouvintes, nossos irmãos que estamos acompanhando pelas redes sociais. Deus abençoe. Eu sou seu irmão pastor Milton de Almeida e estou aqui com muita felicidade e alegria por estar falando com todos vocês e também já nos preparando para a oração Ministério da Intercessão. Estaremos clamando, buscando a presença do nosso Deus

0: Por natureza, o homem é esquecido. Esquece de fatos, datas, pessoas e compromissos. Por outro lado, a tendência humana é para não esquecer certos fatos que ocorrem na vida, principalmente quando se trata de perdoar ou pedir perdão. Vemos e ouvimos muitas pessoas afirmarem: eu perdoo, mas não esqueço. Perdoo, mas não quero mais amizade com ele ou com ela. Isto não é perdão. O perdão que a Bíblia ensina é cheio de amor e misericórdia. E normalmente, se perdoando, se esquece, se sepulta no passado. E isso é possível se a pessoa experimentar o perdão divino, tornando-se revertida do grande amor de Deus. Deus, Ele é onisciente, é onipresente, é onipotente, mas sem dúvida alguma, Ele esquece dos nossos pecados. Pois eu mesmo, Senhor de Israel, apago as tuas transgressões por amor de mim, dos teus pecados, e não me lembro mais. O Senhor Deus lança os teus pecados perdoados para trás de suas costas e joga nas profundezas dos mares. Caro amigo ouvinte, o sangue de Jesus Cristo nos purifica de todo o pecado. Através do seu sangue, que temos a comunhão uns com os outros, e o sangue do Cordeiro de Deus, o Filho de Deus, nos purifica de todo o pecado. Isso se conhecemos a Jesus Cristo e sabemos que Ele é o Senhor. Mantemos a comunhão uns com os outros, e o sangue do Cordeiro nos purifica e nos lava e nos limpa de toda iniquidade. Amigo ouvinte, pare, pense, confesse os seus pecados e a partir de hoje, tu serás uma nova criatura em Cristo, Jesus, o Filho de Deus. Aprenda a perdoar e será perdoado, pois quem conhece a Deus sabe perdoar. Esta é mais uma mensagem da Igreja Deus e Amor, levando você ao caminho do Senhor.
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3: Meia-noite e três.
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4: 12:36.
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3: 1h07.
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0: 1:34.
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3: 1h59.
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3: 2:29.
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2: 2h52.
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4: 3h23.
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4: 3h54.
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2: 4h19.
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2: 4h49.
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3: 5:23.
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3: 5h53.
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14: E agora a gente conversa com o advogado criminalista, Dr. Gabriel Fonseca. Doutor, o que a legislação considera violência doméstica?
16: Violência doméstica é algo muito mais amplo do que apenas a lesão corporal. Violência doméstica envolve qualquer tipo de violência que é cometido contra a mulher. A violência doméstica, ela é tratada pela Lei Maria da Penha, que fala ali uma série de ações que são resultantes de uma violência doméstica. Lesão corporal, ameaças, xingamentos, desrespeitos, violência psicológica, violência patrimonial. Todo esse contexto engloba como violência doméstica e pode ser denunciado Estado, caso a mulher esteja sendo vítima de qualquer ação nesse sentido.
14: Olha aí, ó, não é só agressão física, né? A lei também enxerga a dor que não aparece. 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
5: 6h25.
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6: Olá pessoal, sejam todos bem-vindos, chegando ao final de mais uma semana. Estamos ao vivo aqui na Mercosul FM para Curitiba 92.9 e Caraíma 94.7, Cerro Azul 90.5, Campo Mourão 106.7, Guaíra 91.7, Cascavel Rádio Estúdio 92.3 e Londrina Rádio Clube 95.7. Toda a rede integrada para trazer para vocês as principais informações da política, do que acontece no país e no mundo. Também estamos ao vivo no YouTube, no Facebook, arroba Henrique Giglio JR. Entra lá, se inscreve no canal, participa conosco. E ao vivo também na TV Alvorada em Colorado. Quer mandar o seu recado de áudio para cá? Quer participar conosco? Manda o WhatsApp, viu? 419-9104-4051. 419-9104-4051 é o WhatsApp do Direto ao Ponto. Manda o seu recado de áudio para cá, participa conosco, comente, seja também o nosso comentarista. E hoje fará companhia, vocês farão companhia ao Rodrigo Braga Reis.
7: Tá muito aqui conosco. Obrigado. Henrique Giglio, você é o cara, um dos maiores jornalistas desse estado. E em breve no Nacional, aí, se,
6: opa,
7: Deus quiser.
6: Se Deus quiser.
7: Queria aproveitar e mandar um abraço pro Tico Kuzma, presidente, opa, da Câmara Municipal de Curitiba. Está nos ouvindo agora.
6: Abraço para ele.
7: Conversando por mensagem agora. E o Tico tem uma sorte lá que ainda não tem vereadora trans aqui em Curitiba. Porque na hora que tiver vereadora trans aqui, você vai ver o tamanho da confusão.
8: Ah, é brincadeira.
7: E aproveitando...
6: Por quê? Porque hoje completa 20 anos da Maria da Penha.
7: Isso, né? Que eu ia falar.
6: Uma lei importantíssima.
7: Uma lei importante, mas que tem... Nós temos que analisar bem essa questão da Maria da Penha. Primeiro, que o STJ e o STF autorizaram que a Lei Maria da Penha beneficie também mulheres trans. É um homem vestido de mulher, também pode se beneficiar. Também pode se beneficiar da Lei Maria da Penha. Apesar das brincadeiras que a gente faz, tem um outro problema que nós vamos ter que discutir com relação à Maria da Penha. É o seguinte, hoje, conversando inclusive lá na Ordem dos Advogados do Brasil, com a Graciela Marins, que é uma das grandes advogadas de direito de família no Brasil hoje. Ela é vice-presidente da OAB aqui do estado do Paraná, Graciela Marins, uma das melhores advogadas de direito de família. O que que acontece? Tem muita mulher hoje que vai lá e faz denúncia de violência doméstica, às vezes para poder ficar no patrimônio que é do ex-marido. Por exemplo, O cara compra um imóvel, uma casa, vai, antes do casamento, ele foi lá, comprou a casa com o seu trabalho e tal, e depois conhece a mulher, casa com a mulher, com casamento, com união parcial de bens, uhum. E daí ele casou. Daí fica lá um tempo, fica um, dois anos, se separou da mulher. O que que a mulher faz hoje? A mulher não, algumas mulheres fazem, mas que a Lei Maria da Penha também tem que fazer. Poucas,
8: sim,
7: mas que fazem. Vão lá e pedem uma medida protetiva contra o homem e fica, e a justiça determina que ela permaneça no imóvel, independente do direito dela de propriedade do imóvel ou não. Isso também é um absurdo.
8: Sim.
7: Então isso também tem que ser discutido. A lei tem que proteger a mulher, sim, contra a violência doméstica, mas não pode proteger malandragem.
8: Claro.
7: Né? Porque tem muito advogado sem vergonha que está orientando mulheres a entrar com medidas protetivas ou fazer boletins de ocorrência para que essas mulheres fiquem dentro dos imóveis que não são de sua propriedade. Isso acontece ou não acontece? Acontece. Eu quero perguntar para o eleitor em casa, para o ouvinte aqui.
8: Sim.
7: Né? Para o ouvinte da rádio, a gente está tão doido.
8: Todo ouvinte é o eleitor.
7: É tudo
8: também.
7: Doido aqui. O ouvinte da rádio, o que que você acha? Se isso existe na realidade, esse tipo de episódio, ou se não existe? Né? Qual que é o telefone da rádio para as pessoas opinarem sobre isso?
8: 419-9104-4051. É o WhatsApp aqui do Direto ao Ponto.
7: Porque assim, a gente tem que proteger as mulheres. É óbvio que a violência doméstica tem que ser temos que proteger. Teve um caso aqui no interior do Paraná que saiu a nível nacional agora, que a mulher estava na rua fazendo aquele sinal, né, de perigo, pedindo ajuda.
8: Sim.
7: As pessoas pararam, ajudaram ela, o rapaz foi preso. E no dia seguinte, a delegacia soltou o rapaz falou, aí apedrejou a casa da mulher, quebrou a casa inteira e ameaçou ela de morte. Então, não dá.
8: Não
7: isso
8: dá.
7: São casos óbvios e objetivos. Agora, o que não pode é mandar prender pessoas ou mandar pessoas saírem de suas casas só com depoimento. Tem que ter prova fática desse tipo de coisa.
8: Só lembrando que a Maria da Penha, Maia Fernandes, nasceu em Fortaleza, tem 81 anos, eu tive o prazer de conhecê-la aqui em Curitiba.
7: É mesmo?
8: Já entrevistei a Maria da Penha.
7: Eu ia falar ela uma coisa, mas o Rafael proibiu eu falar e eu não vou falar nada.
8: Ela faz um trabalho muito bom, isso é inegável.
7: Não, a lei foi sensacional.
8: A lei é sensacional.
7: Agora, o que não pode é usar a lei para o mal, usar fraude na lei. Agora, você chega em casa, briga, o casal lá se divorcia. Isso eu estou falando porque eu conversei com vários advogados de família e isso tem que ser tornado uma constante de pedir medida protetiva para tirar o marido de dentro de casa, que nunca agrediu a mulher, só para ter o direito de propriedade.
8: Pois é.
7: Mas vamos discutir. O pessoal que está em casa pode opinar aqui na rádio sobre isso.
9: Até porque a falsa acusação prejudica as mulheres que precisam, evidentemente, da lei, né? Necessariamente se proteger com o uso dessa lei.
7: Mas eu perguntei um dia para a delegada da mulher, quando eu era vereador lá na Câmara Municipal, o ano passado teve um seminário sobre isso, se eles também faziam o levantamento das denúncias falsas. Uhum. E não fazem. Então isso também está errado, tem Sim. que fazer esse levantamento também. Qual é a proporção de denúncias verdadeiras perto das denúncias falsas?
8: Exatamente.
7: Temos que discutir esse assunto sim. Não adianta, porque quiser me ligar, me xingar aqui na rádio, pode, não tem problema nenhum. É só opinar e é isso que a gente quer.
8: Exatamente. Então, pessoal, participe conosco, 419-9104-4051 é o WhatsApp aqui do Direto ao Ponto. Vamos lá, Rafa.
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8: Olha só, pessoal, presta atenção nessa notícia, viu? Vão ter que se explicar. O jornal Folha de São Paulo publicou uma errata em suas redes sociais, admitindo ter se equivocado em uma matéria sobre o deputado federal Alfredo Gaspar, anunciado como vice na chapa do candidato à presidência da República, Flávio Bolsonaro. Na nota, o jornal destaca que o parlamentar não é investigado no Supremo Tribunal Federal por estupro de vulnerável, como havia declarado em matéria publicada na última quarta-feira. Na verdade, Gaspar foi alvo de um pedido de investigação da Polícia Federal na Suprema Corte em abril deste ano, mas o ministro relator, Gilmar Mendes, ainda não decidiu se receberá a denúncia.
6: o magistrado solicitou o parecer

0: de Flávio Bolsonaro protocolou uma notícia crime contra Soraya Tronic e contra Lindbergh Farias por terem o acusado de estupro. Vamos ouvir o que disse o pré-candidato a vice-presidente, o deputado federal Alfredo Gaspar. Cadê o áudio?
1: São no curso do processo, porque foi no momento que eu estava indiciando o filho do presidente da República e pedindo a prisão dele contra Lindbergh Farias e Soraya Tronic. Não foram apenas irresponsáveis, foram criminosos, foram abjetos, foram vis e vão responder criminalmente. Vão ter o mandato cassado e serão presos. Também apresentei queixa crime contra a honra pela prática de fatos mentirosos imputados a mim. A impunidade não irá prevalecer. Olha, irresponsáveis criminosos, não adiantam vir pedir desculpa. Vocês terão que ser caçados e presos. Chega de impunidade nesse país. Vocês são autores principais de fake news e servirão de exemplo para nunca mais um parlamentar sacar uma acusação grave dessa, sabendo que é mentira.
0: Bom, esse é o deputado Alfredo Gaspar. O ministro Gilmar Mendes, do Supremo Tribunal Federal, deu prazo de 15 dias para que a senadora Soraya Tronic e o deputado Lindbergh Farias apresentem informações sobre a acusação de estupro de vulnerável envolvendo o deputado Alfredo Gaspar. Na decisão, o ministro determinou que os parlamentares forneçam novos elementos para a investigação, incluindo dados que possam ajudar a identificar os autores de mensagens anexadas ao processo e informações sobre ligações telefônicas relacionadas ao caso. Bom. Ou seja, Rodrigo, é o que nós estamos falando aqui no programa hoje. O pessoal acusa, não apresenta provas, e aí o Alfredo Gaspar, por exemplo, tem que se virar para se defender.
2: Gente, olha, anteontem eu estava aqui na rádio e falei sobre isso. O Bolsonaro, o Jair Bolsonaro, ele teve centenas de acusações e não teve nenhuma condenação no seu mandato. E agora, essa turma do PT que é baixo nível, é gente de quinta categoria, é gente que gosta de mentir. E a gente sabe que o presidente Lula é o maior mentiroso do mundo. Se você colocar no Google, maior mentiroso do mundo, aparece o presidente Lula. Eles acusaram o cara de um crime vil, um crime horroroso. E é mentira. Este cara, que é o Alfredo Gaspar, que foi nomeado agora candidato a vice-presidente na chapa do Flávio Bolsonaro, é um dos maiores combatentes da criminalidade no Brasil. Ele é do Alagoas, é nordestino, né? Por que não acusam agora de xenofobia ele? O Lindbergh Farias do Rio de Janeiro acusando o cara do Nordeste. A Soraya Tronic, eu nem falo dela, é uma sem vergonha total. Não dá nem pra caçar, no áudio dele fala pra caçar, ela já vai ser caçada pelo próprio povo do estado dela.
0: Sim.
2: Agora, esse Lindbergh Farias também tinha que responder por xenofobia, porque acusar o cara lá do Nordeste, que é um procurador respeitadíssimo, dizer que o cara responde por um processo de estupro de vulnerável e é mentira. O que você pensa de uma pessoa dessa? Nós não podemos admitir. Nós, no Paraná, nós vamos dar o exemplo para o Brasil e vamos colocar o Flávio Bolsonaro lá onde ele merece estar.
0: Com certeza. Vamos ouvir o que tem a dizer os nossos ouvintes, Rafa.
3: Vamos lá, mensagem chegando aqui. Primeira participação do Coyote. Fala aí, Coyote.
4: Boa tarde, Mercosul. Aqui é o Coyote de São José dos Pinhais. A direita trans aí, como é que é esse papo de direita trans e direita analfabeta? E essa direita que defende feminismo, como é que fica? É uma direita trans ou é uma direita analfabeta? Entendeu? E se essa lei feminista foi criada somente para punir homens, que é o que a gente está vendo? Entendeu? Mulheres matam homem aí, não acontece nada, né? Vimos recentemente lá o caso da mãe lá, do Piazinho, acho que não esqueci o nome lá, que foi solto. Depois de ter matado o filho lá, caso acho que do Jairinho, coisa parecida.
2: Sim.
4: Entendeu?
2: Exatamente.
4: Tem muitos casos aí de homens sendo mortos, não tá acontecendo nada. Nós não somos iguais perante a lei, nós não trabalhamos iguais, a gente não paga imposto, tudo igual.
0: Pois é, a opinião do ouvinte aí.
2: É isso aí, olha, o que ele falou é verdade. Aquele caso do Jairinho, a juíza, doida de pedra, pega e me libera a mãe. Ela pegou e absolveu a mãe.
0: A mãe é cúmplice.
2: A mãe é cúmplice, estava dentro do apartamento. A mãe via o cara batendo no filho dela e não denunciava o cara, porque o cara deu um cargo para ela, não sei aonde, lá na prefeitura do Rio de Janeiro. A mãe...

0: é mais, eu acho que a mãe é mais culpada nesse caso do filho daquele vereador Jairinho do Rio de Janeiro do que o próprio Jairinho.
1: Não, não era filho, ele era enteado.
0: Enteado, né? Perdão. É o enteado dele. Mas a mãe via e depois começou a chorar lá. Ah, pelo amor de Deus, nós temos que mudar esse Brasil. Não é possível.
1: É verdade. Mais um recado.
2: Participação do André.
3: Boa tarde, pessoal. Direto ao ponto. É André de Cid Cercado. Ei, mas aquele retardado aqui de Curitiba também falou que está sendo caçado lá do PT lá. Esqueci o nome daquele maconheiro agora. Ele postou um vídeo ontem falando sobre isso, que ele foi o vice aí do Flávio Bolsonaro, é acusado de estrupo.
0: Então, você vê, deve ser o Renato Freitas que ele tá falando, né?
1: Provavelmente.
0: O Renato Freitas, eu nem gosto de ficar falando muito no nome dele aqui, porque se ele for eleito deputado federal, quem elegeu ele foi a direita, não foi a esquerda. De tanto que a turma dos deputados estaduais lá da Assembleia falavam dele e atacavam ele, é capaz desse cara, realmente, ele é contra a polícia militar. Você veja, a maioria do PT é a favor de acabar com a polícia militar. Só que quando o gato dele sobe no telhado, eles ligam pro 90. Eles são os primeiros que ligam pro 90. Sim. O gato subiu no telhado, liga pro 90. Aí depois vai lá e fica descendo a lenha na polícia militar. Existem problemas na polícia de abuso? Claro que existe. E nós temos que combater isso. Mas dizer que os policiais militares são bandidos. Ah, tem mais uma que eu quero. Deixa eu aproveitar, eu até tirei uma foto aqui. É. O SISMAC é a segunda vez que eu vi. O SISMAC é um sindicato dos servidores municipais aqui de Curitiba, SISMAC, que colocou.
1: É SISMUC?
0: Tem o SISMUC e o SISMAC, tem os dois. Ah. Mas o SISMAC em especial, eles têm alguém que só fica postando sobre política. Se você entrar hoje no como é que se fala? No Instagram do SISMAC, é SISMAC com dois M's. SISMAC, M-A-C no final. Olha só o que eles publicaram. Depois da militarização das escolas, que pode abrir as portas para abusadores sexuais, depois desse crime de xenofobia, que é o caso que é da Câmara, que nós vamos comentar daqui a pouco, depois desse crime de xenofobia, qual será o novo projeto da vereadora? Um ICE para perseguir e expulsar nordestinos de Curitiba? Olha, eu vou repetir o que o sindicato postou. Depois da militarização das escolas, que pode abrir as portas para abusadores sexuais. O sindicato dos servidores está acusando os policiais militares de serem abusadores sexuais. Mas no final das contas, quem defende bandido e abusador sexual são eles.
1: Sim.
0: Você veja, é o PT, PSOL, PCO, PSTU, é essa turma que defende estuprador e bandido. Se eu lembro até hoje, no dia que o Lula supostamente ganhou a eleição, que no presídio fizeram festa no presídio.
1: Sim.
0: E eu repito, Bolsonaro não foi condenado por nenhum processo desses, acusação de corrupção, bandidagem, que não teve no governo dele. Sim. E a gente tem que ouvir o SISMAC colocar que policiais militares são abusadores sexuais. Gente, isso é uma vergonha. Eu queria falar mais pesado, mas não posso, porque nós estamos na rádio.
1: Melhor
0: pode
1: não
0: ter criança dentro do carro ouvindo também. Sim, tá bom?
1: Exatamente. Vamos lá, vamos para mais um recado, Rafa.
2: Bora lá, muita participação chegando. O próximo é o Hudson.
4: Boa noite, Rafa. Boa noite, Henrique. Hudson aqui do Fani.
0: E eu não, Rodrigo Reis.
4: Cara,
0: não.
4: Que virada de tempo que deu, hein? Apesar disso, o trânsito tá bem calminho pela cidade, não sei como que tá no resto aí. Mas aqui pela região do Parolinhas, lá o Brás, aqui tá tranquilo. Bem tranquilo.
1: Boa, obrigado.
0: Diga pra ele me seguir no Instagram lá, ó, Hudson. Pelo amor de Deus, Hudson. Rodrigo Braga Reis no Instagram. Rodrigão tá aqui também, ó. Você
1: tá
0: tem
1: aí,
0: que...
1: Rodrigo.
0: Eu tenho ciúmes aqui. O cara
2: se entrar lá no seu Instagram, vai encontrar o que lá de bom?
0: Eu ia falar, mas eu prefiro não responder para você neste momento, porque eu sou um cara do bem, um cara que defende a família brasileira. Então, quem quiser ver, entra lá, Rodrigo Braga Reis no Instagram.
1: É isso aí.
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2: Vamos Mensagem lá. Do Elias. Fala aí, Elias.
6: Boa noite, senhores. Me dirijo ao nobre Rodrigo Reis.
7: pela pergunta que ele fez sobre a Lei Maria da Penha. Primeiro, que a Lei Maria da Penha, os senhores podem estudar, podem buscar na internet, em Brasil Paralelo, é uma fraude, né? Aquilo ali foi uma fraude muito grande. Ela acusou o marido, caluniou o marido, o cara foi preso, enfim. Busca informações, não acredita no que eu falo. Bom, a lei é muito boa. Não seria necessário se a sociedade não fosse machista, né? Respeitasse o sexo oposto, não teria necessidade dessa lei. Mas, já que não respeita, temos que ter a lei. Só que, infelizmente, está sendo um crime hoje você nascer homem no Brasil. Nasceu homem já está errado. Basta com a mulher, ela já tendo fé pública, a palavra da mulher. Ela chega e fala na delegacia que foi agredida, ela já sai com a medida protetiva de lá. O homem não pode nem chegar em casa. Cadê o direito à ampla defesa e ao contraditório? Nós homens não temos isso mais se a mulher fizer uma queixa nossa. Então tem que tomar muito cuidado. Eu tenho muito conhecimento disso daí. Se você tivesse tempo, contaria vários casos. Infelizmente o tempo é curto, não posso contar. Mas vocês têm o conhecimento também, né? É só pesquisar nas mídias aí. Um abraço, Elisa Neucádio.
0: Então é isso, ó. Por isso que nós temos. A lei é importante, é óbvio que é. Porque tem homem que é louco de pedra, de ciumento e de louco. É. E esse louco tem que ficar preso. E infelizmente a lei não deixa ele preso.
8: Preso pra sempre, inclusive.
0: Pesquisa depois.
8: Aquele cara lá de Guarapuava que matou a esposa lá no elevador. Lembra que tinha umas câmeras?
0: Jogou.
8: Teve um que jogou aqui do prédio. Tem uns caras malucos.
0: São uns caras malucos. Mas sabe qual que é o problema da lei? É que o cara maluco não fica preso. E às vezes o cara do bem... Aí recebe uma medida protetiva e o cara tem que sair de dentro da própria casa. Por isso que a lei tem que ser melhorada. É isso, por isso que eu levantei esse assunto aqui. Não é que eu sou contra a lei. A lei é importante, a Lei Maria da Penha. Sim. Mas usar ela de má fé, porque eu sei de casos aqui em Curitiba que é de dentro da delegacia da mulher, fazem consultoria para as mulheres que vão lá, ó, faça isso assim, ó, faça isso aqui. Se você fizer isso, teu marido sai de casa. Fazer consultoria... A delegacia tem que ser isenta, ela tem que apurar os fatos. Mas, infelizmente, algumas delegacias não apuram absolutamente coisa nenhuma.
8: É isso aí. Mais um recado, rapaz.
2: Cibele.
8: Vamos lá.
9: Eu recentemente vi uma entrevista de uma ex-jornalista aí, que depois virou política, e depois era de direita, depois virou... Enfim, falando que... Quem invadiu o apartamento dela e bateu nela foi alguém da família Bolsonaro. Vocês sabem de quem que eu tô falando, né?
0: Sim,
9: esse não deu nada essa história? Ninguém entrou com a Lei Maria da Penha contra ela?
8: Ela caiu, né?
0: Ela caiu.
2: Um fantasma, ela, né? Ela disse que não sabe quem foi.
0: Ela não sabe. E a Joyce Hasselman, você sabe que depois nem deram sequência nisso? Porque ela levou uma surra nas urnas tão grande... Mas tão grande, ela tinha feito tipo 1 milhão de votos e de repente não conseguiu fazer 2 mil votos. É. Você vê como tem gente maluca. E essa Soraya Tronic, que é outra maluca de pedra do Mato Grosso do Sul, que também acusou o deputado Alfredo Gaspar, vice-presidente do Flávio Bolsonaro, de estupro de vulnerável, essa mulher é uma doida. Então, como é que você vai processar ela se ela já vai levar um chute no traseiro nas urnas? É. Né? E esse Lindbergh Farias, que é o namorado da Gleisi Hoffmann, o que você vai falar de um cara desse? Me explica.
8: Sim. Pois é.
0: Eu não perco nem meu tempo aqui para falar de um cara desse, porque todo mundo já conhece. Agora, o Alfredo Gaspar, vice-presidente do Flávio, tem que entrar com processos criminais. Foi contra ele. Não é possível. Porque senão daqui a pouco, o Jair Bolsonaro acusaram ele de tudo quanto é coisa. De tudo quanto é coisa. Até de assédio numa baleia.
8: É. É verdade.
0: Se fosse hoje, além de responder por assédio sexual, ele ia responder por gordofobia.
8: Exato.
0: Porque ele assediou uma baleia lá no seu
8: carro. Jet ski.
0: Aí veio o Lula, comeu a capivara, comeu no sentido de assar ela e comer ela assada, né?
10: Puta que a cana é doce, meu filho.
0: E o Ibama simplesmente desconsiderou, porque era um...
8: Não, era uma paca.
0: Uma
8: não
0: paca,
8: era,
0: desculpa.
8: Não era uma capivara, era uma paca.
0: Não deixe o Lula vir pra cá, senão ele vai atacar as capivaras do Parque Barigui, como ele comeu a tal da paca lá.
8: Exato.
0: E o Lula comer a paca não tem problema nenhum.
8: Isso.
0: Agora, o Jair Bolsonaro assediar uma baleia, aí o aí problema...
8: Olha o caráter dele, olha o caráter dele, não diz!
2: É isso aí.
0: É. Meu Deus do céu. Eu fico imaginando o Lula comendo a coxa da paca e babando assim. Isso sim é um cão chupando manga.
10: Treine, teu puto! Treine! Se prepare! Beba menos!
11: e trabalho pra você ver como é que você faz.
0: Cara, inacreditável. Esse nosso país, gente, olha, eu, graças a Deus que Deus me pôs aqui, porque eu sou um cara divertido e alegre, que gosto da diversão, porque imagine morar nos Estados Unidos, aquele povo sério, assim, né, que não conversa nem com o vizinho.
8: É verdade.
0: Aí o vizinho, o galho da árvore passa pro lado do vizinho, o vizinho já dá 3 tiros de fuzil na casa do vizinho. Aqui é muito mais divertido.
8: É verdade. Mas tem mais recado? Vamos ver mais um.
2: Tem sim, bastante recado aqui. O próximo é do nosso ouvinte, Fernando.
12: Oh, boa noite, rapaziada. Boa Fernando, noite. Morador do Portão.
8: Boa.
12: É, Henrique, Rodrigo e o Rafael. Boa noite pra vocês.
8: Boa noite.
12: É, essas modas de lei aí tem que ser bem investigado. Esse negócio de falsa informação de crime, isso aí tem que ser investigado profundamente. Senão, só de um lado que olham a questão, não pode, né? Isso aí a coisa tem que... E outra coisa, deixa eu falar uma coisa pra vocês.
8: Diga.
12: Pintou esse nome desse Renan Santos. É um nome novo, mas já vão marginalizando o cara na primeira investida. Isso aí é danado. Eu... Porque eu tamo há 8 anos ouvindo Lula, Bolsonaro. Lula, Bolsonaro. Bolsonaro, Lula. Pô, gente, cansa, meu. Cansa, cara. Porra, é rádio, é televisão, é o cacete A4 aí. Porra, brincadeira, cara. Estamos há 8 anos, cara. Quando pinta um cara novo aí, um nome novo, aí já vão marginalizando o cara. Eu não vou votar no Bolsonaro e nem no Lula e acabou-se. Não quero encher o meu saco aqui. Porra, 8 anos vindo na mesma M.
0: Não, tudo bem, na mesma M, eu também acho que nós estamos na mesma M, mas porque não deixaram o Jair Bolsonaro ser presidente? O Jair Bolsonaro pegou 2 anos de pandemia, ele quase não conseguiu governar. E outra coisa, o governo do PT, do Lula, é baseado em mentiras. A gente sabe disso, você sabe disso. Vá no mercado ver o custo de vida, os preços subindo, a gasolina subindo. A luz agora, você viu a disparada que deu? Eu recebi minha conta de luz esses dias, subiu absurdamente. Então, a gente não pode, eu não concordo com você, porque a gente não deixou o Jair Bolsonaro governar. E agora, não é que o Jair Bolsonaro não é candidato, não estão deixando ele. Mas, olha, eu tenho uma notícia que existe a possibilidade ainda do Flávio abrir mão para o Jair Bolsonaro e alguns trâmites legais. Nós podemos ver ainda o Jair Bolsonaro candidato. Hoje será? Ele não pode. Você vai ver. O pessoal em Brasília está articulando. Você veja que até a Rede Globo de televisão está metendo pau no governo Lula.
8: Mas ele foi condenado.
0: Eu fui condenado, mas...
8: Injustamente.
0: Ouça, mas eu conheço um presidente no... Você sabia? Não, deixa eu te contar essa história. Só um pouquinho, rapidinho. Eu vou contar a história. Você sabe que tem um presidente aqui na Terra, no nosso planeta, que ele foi condenado em várias instâncias.
13: Não tem nesse país uma viva alma mais honesta do que eu.
0: Tem um presidente no nosso planeta, que não é em Marte, nem Vênus, nem coisa nenhuma, foi condenado em 3 instâncias e um ministro só, de um STF lá do planeta dele, descondenou esse cara do dia para a noite.
8: Exato.
0: Então, se este cara foi descondenado do dia para a noite por um ministro, por que tem um outro ministro que é presidente do Supremo, do Superior, como é que fala lá?
8: Supremo Tribunal Federal.
0: TSE, Tribunal Superior Eleitoral, também não pode descondenar o outro que foi condenado injustamente. O pois cara é. Que foi condenado justamente, tudo não, bem.
8: Esse pode.
0: Esse pode. Pode até comer paca lá em Marte. Pode. Você sabia que tem paca em Marte
8: tem
0: também?
8: Parte?
0: Tem
8: parte?
0: Tem paca em Marte.
8: Então.
0: Esse pode comer tudo que ele quiser. Agora, você veja as barbaridades. Então, e outra coisa, esse Renan Trampa também é um trambiqueiro. É, mas só, veja, o que eu tô falando aqui. Tem que ver o histórico, não é?
8: É, mas tem o Renan e o MBL, por exemplo, o Kim Kataguiri, eu gosto muito dele. Acho um excelente deputado. O Kim Kataguiri, que é do mesmo partido do Renan, Missão. Esse que é candidato a governador aqui, pelo Missão, fugiu o nome dele, Luiz França.
0: Missão pra mim é o Tom Cruise lá.
8: Luiz França, ele já veio aqui, já deu entrevista pra nós. Não é bobo. E pensa como a gente. Então, quer dizer, essa garotada do MBL, eles são um dos futuros da política. O Nicolas Ferreira é outro da direita, que é o futuro da direita. Tem várias situações. E eles têm algumas ideias, Rodrigo, que eu não acho ruins, não. Dá uma olhada lá nas ideias, no livro amarelo lá do MBL. É muito bem escrito, é muito bem feito.
0: Não, tem os casos inteligentes. Eu gosto daquele que eu sempre falo aqui do Rio Grande do Sul, que é do Novo. Eu não gosto do Novo, mas tem.
8: O Van Hatten,
0: eu gosto do Van Hatten.
8: É futuro da direita.
0: O Novo, por exemplo, nós temos o Paulo Martins aqui, que eu gosto muito do Paulo Martins, que é um cara que é histórico na nossa defesa dos nossos ideais. Mas assim, gente, ponha na cabeça uma coisa. Só existe um candidato que tem chance de ganhar do Lula. É isso que eu falo.
8: Ah, isso é verdade.
0: Não estou dizendo que eu amo o candidato Flávio Bolsonaro, que é o cara que eu sempre... Enfim, não é isso. É que nós temos que tirar o PT do poder. É essa a nossa missão. E só tem um candidato que tem. Então por que, que eu vou dividir? Eu gosto do Zema, por exemplo. Vamos falar dele agora.
8: Tá,
0: gosto do Zema. Gosto do Caiado. Já fiz comício em 1989, na Rua 15 de Novembro, junto com o Caiado, em cima do trio elétrico, que nós levamos pedrada de Petit Pavê, naquela época. Sim. Que era a época do Collor, e eu estava lá junto com o Ronaldo Caiado. Eu gosto do Caiado, mas não tem chance de ganhar. Por que, que eu vou votar no Caiado se não tem chance? Eu vou dar, né? Vou dar o azar de perder a eleição, porque eu resolvi mudar na época. Não dá para mudar, não temos essa opção. O que nós podemos é escolher bem os nossos candidatos a deputados, que tem candidatos bons em todos os partidos. O Placa Preta, por exemplo, não deixaram ir para o PL com medo de que ele ganhasse, e ele foi para o Podemos. O Podemos está lá. E daí? Ficou isento, né? Não quiseram apoiar. PP, PSD, Podemos... O Novo lançou candidato. Todos esses partidos que ficaram isentos e que não quiseram apoiar o Flávio, eles sufocaram o Flávio Bolsonaro de novo, como fizeram com o Jair. Não deixaram nenhum partido coligar com eles. E isso não é o PT, o Centrão também.
8: Sim.
0: Há várias empresas no poder que ganham dinheiro. Você pega a FIEP, Federação das Indústrias do Estado de São Paulo, a Febraban, que manda nos bancos do Brasil. Essa turma não gosta do Bolsonaro, porque o Bolsonaro é o cara que faz a coisa certa. Porque também não adianta eleger um cara da direita, como na época que a gente achava que era o mais da direita, que era o Fernando Henrique Cardoso, que trabalhou para os bancos e ferrou com toda a população, colocando hoje que nós pagamos juros de 12% ao mês no limite do crédito, no limite especial e no cartão de crédito. Eu sou de direita, mas não sou imbecil.
8: Sim.
0: Você acha que eu gosto de pagar 12% de juros no cartão de crédito quando eu atraso a minha fatura? Eu sou classe média, tio.
8: Claro.
0: Não tem muito o que fazer. Então você que é classe média, fica quieto e tira o Lula de lá. Porque os maiores financiadores do Lula são os bancos, são as indústrias da FIEP que ganham dinheiro no mercado financeiro. Essa turma no mercado financeiro ganha muito dinheiro com o Lula, porque o Lula ferra a vida de todo mundo.
8: É isso aí. Vamos para, já que você falou do Romeu Zema, Rodrigo, vamos falar dele, porque o Romeu Zema, candidato à presidência da República pelo Novo, cumpriu agenda nesta sexta-feira aqui em Curitiba. Na Associação Comercial do Paraná, o ex-governador de Minas Gerais destacou a própria trajetória nos setores públicos, no setor público e no setor privado. Na sequência, ele participou de entrevistas na capital paranaense e sustentou a própria candidatura ao Palácio do Planalto em meio à possibilidade de desistência para apoiar outros candidatos do espectro político da direita. Romeu Zema mais uma vez criticou o Judiciário, especialmente o Supremo Tribunal Federal, e prometeu uma reforma neste segmento, em todas as instâncias, inclusive. Zema ainda teceu críticas diretas aos ministros do Supremo Tribunal Federal que foram citados em casos relacionados ao Banco Master e ao banqueiro Daniel Vorcaro. Vamos ouvir o que disse o Romeu Zema hoje aqui em Curitiba.
14: Alguma coisa mais intocável no Brasil do que carreira no judiciário? Ali parece que se um juiz for um serial killer, sair dando tiro aí, matar 50 pessoas, não vai acontecer nada com ele, com essas leis que nós temos no Brasil hoje, não. Por que que eu e você temos de ser submetido às leis e os intocáveis, não? O que aconteceu lá no Supremo, essa pouca vergonha do Taiaiá aqui no Paraná, do contrato da esposa do Alexandre de Moraes, em qualquer país sério, esses ministros já teriam sido expulsos ou até ido para a cadeia. Aqui, o que aconteceu? Nada. E eu vou acabar com isso. A minha principal bandeira é combater a corrupção. Foi o que eu fiz em Minas.
0: Tá aí. Posso falar do Zema, então?
15: Fique à vontade.
0: Ah, do jeito que eu quiser? Então, veja.

0: O que que acontece? O Zema tinha tudo para ser o vice-presidente do Flávio Bolsonaro. Ele não tem panca hoje para ser presidente, porque ele não é conhecido em todo o Brasil. Eu não estou dizendo que é um cara ruim, é um cara bom, eu gosto do Zema. Tinha tudo para ser o vice-presidente. Mas na primeira oportunidade que ele teve, que foi quando acusaram o Flávio Bolsonaro de ter pedido dinheiro para o filme do Jair Bolsonaro, que nem recebeu, o Zema já atacou o Flávio naquele momento. Eu estou mentindo para vocês ou estou falando a verdade? Verdade. Eu estou falando a verdade. Então, o Zema, naquele momento, perdeu todos os créditos, porque ele podia fazer tudo isso que ele está falando, sendo vice-presidente do Flávio Bolsonaro, e depois que o Flávio saísse, ele podia ser o candidato a presidente, sem problema nenhum. Ele perdeu uma bela oportunidade de, no futuro, ser presidente do Brasil. Ele largou mão. Então, não me venha com conversa. O Novo está tentando usar a ideia da direita, que sempre foi dos outros partidos, para tentar eleger o maior número de deputados federais para poder ter verba do fundo partidário, né? Eles estão usando essa discurso da direita para conseguir mais fundo partidário, porque todo mundo do Novo sabe que o Zema não vai se eleger presidente. Eu sei, você que está me ouvindo sabe, eu sei que o Caiado do PSD também não vai ser presidente. Por que que saiu o candidato? Agora, o Caiado sair candidato a presidente, o vice é o presidente nacional, que é o Kassab, e não perderam ministérios no governo Lula. Opa! Que conversa é essa? O cara é candidato a presidente da direita e o partido dele continua com ministérios no governo do Lula? É a mesma coisa, Henrique Giglio, que você falou. Por que que esses partidos, o Republicanos, ficou isento e não apoiou o Flávio?
1: Porque tem ministério.
0: Porque tem ministério no governo Lula. Qual outro? Qual os outros partidos? Você citou vários aí.
1: PP,
0: Partido União Progressista, Brasil. União Brasil. Por que que esses partidos não ficaram, não chegaram falando, o nosso candidato é o Flávio? Não, estamos isentos, né? Porque tem ministério no governo do Lula. Gente, acorda pra vida. É. Aqui nesse programa de rádio nós falamos a verdade. Aí vem dizer que vai votar no... O outro lá diz que não quer saber nem do Lula e nem do Bolsonaro, porque está cansado. Como está cansado? O Bolsonaro não teve a oportunidade de governar. Não é o bate-boca. Quem mais fala do Bolsonaro são os petistas. Sim. Eles falam todo dia. Abra a Folha de São Paulo, o UOL e outros canais.
1: Ah, é Bolsonaro todo dia.
0: É todo dia falando do Bolsonaro. Mas isso faz 4 anos, não é de agora. O Bolsonaro sumiu, estava preso, ninguém mais... A gente, vamos dar um tempo. Eles não param de falar dele. Por quê? Porque é o único cara que pode tirar o Lula do governo. Então ponha isso na tua cabeça. E se alguém discordar, pode ligar aqui na rádio. E me sigam lá no meu Instagram, por favor. Rodrigo Braga Reis no Instagram. Para mim é importante, gente, que vocês me sigam, para me dar força também na rede social, para que a gente possa mostrar todos os candidatos que são bons a deputado estadual, deputado federal e os nossos amigos que sempre nos ajudaram nas causas da direita.
1: Olha só, pessoal, o José Alves está mandando recado aqui. José, mudou o nosso WhatsApp, viu? Nós, por questões eleitorais, nós tivemos que mudar, então hoje toda a rede Mercosul está integrada com apenas um WhatsApp, 419-9104-4051. Mudou recentemente, desde que o OG teve que sair do programa por questões eleitorais, então mudamos o WhatsApp aqui, 419-9104-4051 é o WhatsApp do Direto ao Ponto. Então manda um recado de áudio pra cá. Vamos ouvir mais alguns,
0: Rafa. Olha, eu gosto muito do G-Book, hein? Eu conheço ele há muito tempo e todas as vezes, olha, eu fui organizador de todas as grandes manifestações aqui em Curitiba. Ajudei a colocar os trios elétricos em todas. Eu sempre estive lá em cima do caminhão, na linha de frente. Todas as vezes que eu pedi ajuda pro G, sempre nos ajudou e sempre esteve do nosso lado.
1: Com certeza. Vamos lá para mais recado, Rafa?
2: Bora lá. Aramis Salata, fala aí.
3: Boa noite a todos. Aqui é o Aramis do Auer. João Batista era denominado a voz que clama no deserto por anunciar a chegada de Jesus Cristo. Em contrapartida, o Dr. Rodrigo Braga Reis é a voz que clama no rádio por seguidores no Instagram. E, aliás, Eu sou o teu seguidor também, doutor Rodrigo. Grande abraço a todos.
1: Ah, e o meu não segue, então, Aramis.
0: Não, você ele já seguia.
1: Ah, bom.
0: Então, mas vê que bom que ele tá me seguindo, né?
1: Claro.
0: Porque às vezes o cara liga pra cá e fala...
1: Quem inventou o apelido do Geo Placa Preta foi o Aramis.
0: Foi o Aramis?
1: Foi o Aramis.
0: Aramis, você é uma lenda, então... Só não vai me botar apelido de bicho aqui, que senão o bicho vai perceber. Porque meus amigos me chamavam de camarão.
1: É mesmo?
0: Camarão, porque eu sou meio avermelhado, digamos assim. Na cara meio vermelha. Eu não tenho vergonha na cara mesmo. E falo o que eu penso.
2: Serlei mandou a seguinte mensagem. Meu Deus, como esse homem é carente. O Rodrigo não é candidato a nada no momento? Ela pergunta.
0: Não sou candidato a nada.
1: Se fosse, não estaria aqui.
0: Se fosse, não estaria aqui, exatamente. Por isso que eu posso falar as coisas. Eu gosto de me divertir. A política, para mim, sempre foi bacana. Eu fui vereador até o ano passado, vereador de Curitiba. Mas esse jogo eleitoral agora do fundo partidário, eu volto a repetir. Quando eu fui vereador na última campanha, o partido, o PL, não me deu um real, que era o Jacobo, o presidente, não me deu um real. E a minha concorrente ganhou 600 mil reais.
1: Aliás...
0: Você acha justo
1: aliás,
0: isso?
1: Aliás...
0: Fala com toda a sinceridade se você
1: falando,
0: acha justo
1: falando
0: isso.
1: Do teu partido, deu confusão lá, hein?
0: Pode falar, vamos lá, não, adoro
1: não,
0: uma
1: não,
0: confusão.
1: Não posso falar que essa é de bastidor, mas deu confusão entre então, Novo e PL aqui. Deu,
0: mas claro que tem que confusão, dar, o Novo tenta se apropriar, digamos assim, do Bolsonaro, mas ao mesmo tempo não apoia ele.
1: Não, mas não é esse tipo de confusão.
0: Então no intervalo ele me conta e eu conto pro ouvinte. A responsabilidade não,
1: vou,
0: é minha.
1: Só depois. Deu confusão lá, tô sabendo, viu, pessoal? Pessoal do PL aí, do comando do PL, tô sabendo da confusão que deu. Vamos fazer intervalo?
0: Vamos, que eu quero saber, porque eu quero contar. O nosso ouvinte, ele não vai... Se ele não me contar hoje, eu ouvinte... Que som da sucesso? Ouça, eu sou bocudo, eu falo mesmo. E quem tem que decidir é o ouvinte.
1: Tô sabendo.
0: Não somos nós que temos que decidir, é o ouvinte que tem que dizer se tá certo, se tá errado. Pode ser que tenha um monte de gente que não concorda com as coisas que eu falo aqui. Pode, não tem o que me ligou e me xingou esses dias aí? Tudo bem, mas eu ainda prefiro o cara que liga e xinga a gente do que o que fica sentado no sofá, o manifestante de sofá.
1: Aí. Vamos lá, vou fazer um intervalo rapidinho e a gente já volta.
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11: 7h11.
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10: Muito bem, estamos de volta. Olha só, antes de falarmos da situação da vereadora Tatiana Guzella aqui em Curitiba, eu vou trazer uma notícia que saiu agora, porque o ministro Alexandre de Moraes, do Supremo Tribunal Federal, pediu vista nesta sexta-feira e suspendeu o julgamento da ação que discute a privatização da Celepar, Companhia de Tecnologia da Informação e Comunicação do Paraná. Com o pedido, Alexandre de Moraes terá mais tempo para analisar o processo antes de apresentar seu voto. Pelas regras do Supremo, os ministros têm um prazo de até 90 dias para devolver o processo após pedido de vista. Depois da liberação dos autos, caberá ao presidente da corte, o ministro Edson Fachin, definir a retomada do julgamento. Enquanto isso, continua valendo a decisão cautelar do relator ministro Flávio Dino, que impediu o avanço dos próximos passos administrativos da desestatização até que fossem cumpridas exigências relacionadas à proteção de dados. Na prática, o governo do Paraná permanece impedido de concluir o processo de venda da estatal enquanto a cautelar estiver em vigor, ou seja, o atual governador Carlos Massa Ratinho Júnior não vai conseguir vender a Celepar, não vai dar tempo.
11: Bom, você sabe que eu já fui conselheiro de administração da Celepar. Fiquei lá um ano no conselho de administração da Celepar, que é uma das grandes empresas aqui do estado do Paraná. Para mim é bom, eu acho bom que não se faça agora, porque está em final de governo. Eu acho muito chato privatizar uma empresa no final do governo.
10: Sim.
11: O próximo governador, se achar que é interessante, que privatize, né? Mas eu sou contra essas coisas de fazer no final do governo. Está acabando, né, agora em dezembro o mandato do atual governador. Então eu também acho que tem que esperar um pouco, né? Porque privatizar, eu sou um privatizador, eu sou a favor. Também. Mas eu sou contra a privatização, fui contra a privatização de empresas que são de atendimento básico. Por exemplo, Sanepar, Copel, porque o que a gente viu depois, por exemplo, quando a Copel era 100% do governo, se faziam aqueles mutirões para tentar atender as pessoas mais humildes que estão com contas atrasadas, uhum. E depois que privatizaram, eles não querem mais fazer o mutirão, eles querem parcelar a conta em 12 vezes. Mas o cara já está devendo, como é que ele vai pagar a conta dele desse mês e mais uma? É. Se ele já não pagou o ano passado. Então a gente tem que discutir muito, vamos esperar.
10: Tem alguns setores, aliás, a maioria deve ser privatizado, mas saúde, educação, segurança pública e serviços básicos, como iluminação pública,
11: a luz,
10: água,
11: de
10: esgoto,
11: casa.
10: Isso eu acho que...
11: Eu fui contra a privatização da... A Copel, eu fui a favor da privatização dessa Copel de internet e tudo bem.
10: Isso sim.
11: Agora, se privatizar a Copel de luz... que é aquela luz da sua casa, isso eu sou contra, porque isso tem que atender as pessoas mais humildes, não tem que ter fim lucrativo.
10: Tem que atender todo mundo.
11: Tem que atender,
10: né?
11: Todo mundo, o cara que mora lá na beira do rio, ele tem que ter luz dentro de casa, luz e água, né? E comida é o básico para uma pessoa sobreviver.
10: Exato.
11: Então, isso não é coisa de esquerda ou de direita, isso é uma questão de dignidade da pessoa humana. É. Qualquer pessoa de bem tem que pensar assim.
10: Exatamente.
11: E ponto.
10: Bom, vamos lá, vamos tratar de um assunto mais específico aqui de Curitiba, porque a vereadora delegada Tatiana Guzella, do PL, foi denunciada criminalmente pelo Ministério Público do Paraná pela prática de discriminação ou preconceito em razão da procedência nacional contra a vereadora Wanda de Assis, do PT. Além da responsabilização criminal, o órgão pediu à justiça a condenação da parlamentar ao pagamento de mais de R$ 97 mil em indenizações. A denúncia foi apresentada pela Promotoria de Justiça de Proteção aos Direitos Humanos de Curitiba e tem como base o artigo 20 da Lei 7.716, de 89. Segundo o Ministério Público, as manifestações foram proferidas com a intenção de ofender e humilhar Wanda de Assis, além de menosprezar e discriminar de forma mais ampla pessoas de origem cearense, configurando discriminação em razão da procedência nacional. Além da condenação criminal, o Ministério Público do Paraná requereu que a Justiça fixe uma indenização mínima de 20 salários mínimos, atualmente equivalente a R$ 32.420, pelos danos causados à vereadora Wanda de Assis, incluindo danos morais. A promotoria também pediu a condenação ao pagamento de 40 salários mínimos, atualmente R$ 64 mil, por dano moral coletivo, sob o argumento de que a conduta atingiu valores fundamentais relacionados à igualdade, à dignidade da pessoa humana e ao combate à discriminação. O que que você achou, Rodrigo Reis, então, dessa situação?
11: Olha, teve duas situações que nós temos que analisar aí. Primeira coisa, a rapidez do Ministério Público. A vereadora do PT falou o troço aconteceu num dia, no dia seguinte o Ministério Público parece que já estava com a coisa pronta para poder. Por que que o Ministério Público, quando o Renato Freitas e os outros vereadores do PT, eu não sei o cara do PT, atacam a Polícia Militar do Estado do Paraná, querendo acabar com a polícia? Eu vou ler de novo o que eu li no começo do programa hoje. SISMAC, que é um sindicato aqui que defende os servidores públicos. Defende servidor público coisa nenhuma, porque nunca ganharam nada para o servidor público. Mas tá escrito, eles postaram hoje, entra lá no SISMAC no Instagram, SISMAC com dois M só, SISMAC, com C mudo no final. Depois da militarização das escolas, que pode abrir portas para os abusadores sexuais, depois desse crime de xenofobia, qual será o novo projeto da vereadora? Um ICE para perseguir e expulsar nordestinos de Curitiba? Primeiro ela chama os policiais militares de abusadores sexuais. Sim. Isso o Ministério Público até agora não entrou. E eles já postaram várias vezes isso, porque eu fiz o print aqui, ó, para todo mundo depois, se quiser ver, eu vou postar lá nas minhas redes sociais. Agora, com relação ao que a Tatiana Guzella falou, o meu pai nasceu em Oeiras, no Piauí. Uhum. Oeiras, que era a antiga capital do Piauí, que hoje é Teresina. O meu avô, pai do meu pai, nasceu em Petrolina. Então, eu tenho sangue nordestino. Eu nasci em Curitiba, sou curitiboca, nasci aqui. Eu não conheço o Piauí, mas eu sou curitibano. Mas meu pai e meu avô são nordestinos, ok? Sim. Eu não me senti ofendido. Porque eu volto a repetir, o que, que essa vereadora falou?
12: Talvez a forma que ela
11: ela falou certinho ali. Não, mas ela falou certinho. Veja, você vem pra cá e defende as coisas erradas. Então, se você defende tudo errado e diz que Curitiba... Porque eles
12: eu entendi o que ela quis dizer.
11: Eles falam que Curitiba, como é que se diz, é racista. Todo dia os vereadores do PT ficam falando que Curitiba é racista, que Curitiba é preconceituosa. Não teve os deputados falando que lá em Santa Catarina eles são tudo
12: nazista.
11: Porque são descendentes de alemães, são tudo nazista.
13: Mas você vê uma incoerência? Se Curitiba fosse isso que eles dizem, eles não seriam eleitos.
11: É, então, mais isso. Perfeito, Rafael. Então, o que a Tatiana falou? Então, se você fala que Curitiba é racista, que Curitiba é isso, que Curitiba é aquilo, que Curitiba é uma porcaria, se eles acham que Curitiba é uma porcaria, que o Paraná é uma porcaria, o cara que mora em Londrina, Campo Mourão, em Caraíma, em Maringá, todo mundo é racista, né? Então por que você não vai embora? Por que você não volta pro Nordeste? Vá lá pro teu estado. Teu estado vota no PT, você vai lá e vota, né? E eu acho engraçado que daí vem os baianos, né? Eu tenho uma tia que mora em Salvador.
12: Sim.
11: Aí o baiano pega e vota no Jax Wagner para governador. Não,
12: até ontem...
11: Que é loiro, é branquela de olho azul.
12: Ontem nós estávamos falando do IDEB aqui, que saiu o resultado do IDEB. Nós falamos aqui. Curitiba foi a melhor capital junto com Teresina.
11: Do Piauí.
12: Não é Piauí. As duas melhores capitais, as melhores notas das crianças.
11: Por isso que eu sou um gênio, né? Meu pai era piauiense, eu sou curitibano, eu sou praticamente um gênio.
12: A pior nota qual foi?
11: Qual?
12: Bahia. Comandada por quem?
11: PT.
12: PT.
11: É isso aí. Então, o que ela quis dizer, a vereadora de Curitiba, para esta vereadora Wanda de Assis, que é cearense, que se ofendeu, eu sou descendente de nordestinos, e entendi perfeitamente. Se você acha que Curitiba é racista, que Curitiba não presta, que aqui só tem nazista, que aqui só tem branco que quer esganar todo mundo, volta pro Ceará, pomba, vai embora. Se você não gosta daqui, se eu não gostasse daqui, eu ia embora, vai morar em outro lugar, né? Foi isso exatamente que a vereadora falou. Agora, o que me surpreende mais não é nem o que a Wanda de Assis, nem o que a delegada Tatiana falaram. É a rapidez do Ministério Público em já propor uma ação de indenização e querer caçar a vereadora porque ela mandou a outra embora. Tem mais que ir embora mesmo, você não gosta de Curitiba, porque eles ficam falando isso. É o mesmo cara que fica dizendo que quer acabar com a polícia militar... Só que a primeira coisa, houve um barulho na janela.
12: Os policiais são assassinos.
11: Que são os policiais, são assassinos, são como é que, são exterminadores, que não sei o que lá. Gente, é a mesma coisa do regime militar. Quem não era bandido, quem não atacava a polícia, quem não tacava fogo e assaltava banco, não era preso e nem morto.
12: Não acontecia nada.
11: Não era ditadura militar, era regime militar. As pessoas de bem, todo mundo, os idosos que eu converso, eu não vivi o regime militar, mas todos os idosos falam que eles brincavam na rua na época, todo mundo podia sair, não tinha crime, não tinha bandidagem, não tinha nada. Por quê? Porque os militares limparam os bandidos, agora só tem bandido. Então agora, então vote se você acha que os bandidos têm que

0: nada. Por quê? Porque os militares limparam os bandidos, agora só tem bandido. É. Então agora, então vote se você acha que os bandidos têm que tomar.
1: No primeiro turno, tá? Pode. Vocês podem escrever aí que eu tô falando pra vocês aí, tá? Aquele abraço.
0: Valeu. Essa é uma rádio democrática. Eu não entendi até agora se ele vai votar no Lula ou não. Ele só falou que eu achava que o Lula ia ganhar no primeiro turno. É. Mas ele em nenhum momento, talvez de vergonha, se ele for eleitor e falar, eu vou votar no Lula. Eles têm vergonha.
2: Tem.
0: Né? É, ou não. Ou às vezes ele só falou pra provocar mesmo. Enfim, não sei. O, como é o nome do senhor, de Lunardelli, no Nortão do Paraná?
3: Já passei aqui agora.
0: Tá, tudo bem. Ele que tá ouvindo a gente, me siga aí, Rodrigo Braga Reis, no Instagram. Depois você me conta se você é eleitor do Lula ou não, porque ele não deixou claro. E se for, ele morre de vergonha.
2: É, exatamente. Mais um recado.
3: Américo, fala aí.
4: Boa noite, rapaziada da bancada. Boa tudo noite. Bem? Tudo. Tudo certinho? Então, assim, ó. Eu quero só que você registre aí, quero deixar um recado meu aí.
2: Pois não.
4: Da seguinte maneira. O Lula não ganha essa eleição nem roubando nas urnas. Eu quero que você coloque isso aí no ar, que o Lula não ganha essas eleições nem roubando. Certo?
2: Certo.
4: Então, e se ganhar... Não vai governar, tá? Então, já tá explicado. E eu me chamo Américo Luiz. Depois você vai perguntar por que que eu sei disso.
2: Tá bom.
5: Mas por o Américo... favor, me ajuda.
0: Mas o Américo, viu? O Américo também não falou se vai votar no Flávio, por exemplo.
6: Até caiu da cadeira.
0: Até caiu da cadeira, que meu Deus, salva ele lá. Caiu da cadeira lá.
2: Pessoal, valeu. Bom fim de semana pra você também, Rodrigo.
0: Obrigado. Feliz Dia dos Pais pra todo mundo.
2: Todos nós.
0: Espero um monte de presente amanhã. Vamos ver se a gente ganha alguma
2: domingo,
0: coisa.
2: Domingo, Dia dos Pais. Amanhã não é.
0: Mas amanhã que é a festa do meu filho na escola.
2: Ah, então tá bom. Valeu, pessoal. Bom fim de semana. A gente volta na segunda-feira. Grande abraço.
0: Um abraço.

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3: 7h31.
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0: dia seguinte.
1: Vamos, nós continuamos. Ô de casa, meus queridos amigos e amigas, toda a população aí, nossos amigos que costumam ouvir a rádio 92.3 FM, e a gente agradece a todos, né, porque, portanto, a gente traz aqui sempre algum assunto de interesse da população, assuntos sérios, bem discutidos, as pessoas que vêm aqui muito preparadas, então nós vamos ganhando terreno aí em audiência com as pessoas que nós estamos trazendo aí, porque sempre é um assunto interessante. Então eu quero aqui começar o programa com um fraterno abraço a todos os que estão nos ouvindo nesse momento. E vamos lá, Fernando Halberg.
2: Maravilha, bom dia a todos que estão nos ouvindo, né? Bom dia, Edgar. Bom dia ao Márcio Blasio, que está aqui com a gente hoje, um prazer recebê-lo aqui. Eu vou mandar um bom dia aqui para o Mano também. Eu não sei se ele está em casa escutando a gente, o Mano está gripado hoje. E, é, né? E eu acho que a gente tem que descontar o salário dele hoje, Edgar.
1: Tem que esperar primeiro ele mandar um
2: atestado,
1: um,
2: né?
1: Atestado do médico.
2: Né? É, vamos aguardar. E mais se tiver ouvindo a gente aí, Mano, cara querido demais aí, melhoras aí pro Mano, né?
1: Grande abraço, Mano.
2: Um grande abraço. E temos assuntos importantes na nossa pauta hoje, temos aqui a reforma tributária, então você que é microempreendedor, você que é empresário, você que tem uma empresa, um comércio, prestação de serviços, fique atento que nós temos aqui um especialista no assunto, além de presidente da SIC, o Márcio Blasius, que vai falar com a gente sobre isso hoje. E vamos em frente. Bem-vindo, Márcio.
3: Obrigado, bom dia, Edgar, bom dia, Fernando, bom dia aos ouvintes. É um prazer estar aqui conversando com vocês.
1: Que cachorro do nosso de casa. Foi terrível, né? Na próxima vamos ensaiar mais, né?
3: Ai, ai. Faltou fechar o acorde, mas
2: é.
3: A primeira e a segunda.

0: Eu quero começar aqui já com o Márcio, para que ele é presidente da Associação Comercial e Industrial de Cascavel. E quero saber que tamanho que está esta associação. Dizem que é a maior do Paraná em número de associados, e em prestação de serviço também é muito grande. Então, mas eu gostaria que você falasse primeiro, que número de associados você tem lá? Você tem várias categorias de associado? É uma só? As prestações de serviço é em todas as áreas produtivas de Cascavel? Ou a agricultura vocês deixaram para as cooperativas? Como é que vocês vão crescendo nesse sentido? Porque surge um setor econômico que começa a se desenvolver na cidade. Eu sei que vocês acolhem, e não só acolhem por acolher, vocês prestam uma assistência técnica muito importante para a vida desse novo empresário.
1: Verdade, Edgar. Assim que ela tem uma representatividade muito grande, né? Uma das principais. Hoje nós pertencemos ao G50, que é o grupo das 50 maiores
0: do Brasil.
1: Do Brasil. Essa semana, inclusive, o G50 estava com uma agenda bem grande no Congresso, tratando aí da questão da agenda 6x1, da parte da reforma, inclusive a tributação das próprias associações, né, que com a reforma vai implicar também. Hoje a SIC tem 5 mil associados.
0: Estamos, chegou nos 5 mil, hein?
1: Sim, estamos agora, publicamos ontem um edital para autorização da compra de um imóvel lá na região norte. Então a gente vai ter uma sede própria lá.
0: Seria uma extensão, seria uma filial,
2: já
0: seria autônoma lá, como é que é?
1: Já existe uma
0: muito
1: sede
0: tempo
1: lá. 18 anos, né?
0: Existe há muito tempo.
1: E agora a gente quer reforçar um pouco, porque aquela região cresceu muito, né? E nós temos mais de 20 mil CNPJs lá na região norte, né? Então a gente precisa estar um pouco mais presente, né? E nós temos muita coisa para oferecer na SIC. Então, se a gente não tiver uma estrutura física também condizente, fica um pouquinho complicado. Do pessoal, às vezes, precisando de alguma coisa, ter que se deslocar de lá para vir para o centro, né? Então, essa ampliação, né, é necessária. A gente está fazendo alguns movimentos aí para melhorar o nosso atendimento. Outra coisa que a gente está aí trabalhando é também uma mudança na marca. Hoje foi criado assim, né, Edgar? Você esteve lá. Associação Comercial e Industrial, né? Eu tinha uma visão de que a Associação Comercial, a SIC, era para empresa grande, né? E hoje nós temos em torno de 90%, são pequenas e médias. Muitos
0: aí
1: MEIs
0: tá
1: também.
0: Grande passo aí, que foi a inteligência.
1: E aí o que nós queremos? Hoje o maior foco que a gente tem dos nossos trabalhos, né, a gente foca muito mais nas pequenas empresas, que são essas que precisam mais. O grande se vira, né? Mas o pequeno é que necessita. Então a gente tem feito ações muito focadas para as pequenas empresas. Na semana passada a gente fez um grande evento ali sobre a reforma tributária, exclusivamente para empresas do Simples, que agora em setembro tem que tomar uma decisão, né? A gente vai falar sobre isso. Essa representatividade entre comércio e indústria, hoje nós temos praticamente 40% dos nossos associados são da área de serviços. E não tem o S nessa, na nossa SIC. E também do agro, né? Então, o que a gente está fazendo? Nós estamos fazendo um trabalho de rebranding, né? Estamos mudando, inclusive, a logo da SIC. Estamos com a proposta, estudando isso, para que a gente consiga abarcar esses dois grandes setores, né? De serviços e do agro, na própria logo da SIC. Né?
0: E tem que estar na logo, né, para dar a entender. Porque não pode escrever uma meia página para dizer o que é a SIC.
1: Não, ficaria com o nome esquisito.
0: Na logo,
1: né?
0: Você já interpreta.
1: Ficaria como a SESC, alguma coisa.
2: Não, aí não.
0: SESC deixa por último.
2: SESC deixa por
0: ela
2: último.
0: Ela é importante. E
2: realmente.
0: E todos nós vamos conhecer, mas eu quero conhecer por último.
2: Já que não tem jeito, né? Então que seja por último. Né?

0: Mas a SIC é muito grande. Ela realmente, assim, tem uma representatividade bastante grande. A gente sabe da responsabilidade que nós temos quanto a isso, né? Eu sou o 49º presidente.
1: Mandato é 2 anos agora?
0: É um ano mais um ano, né? O nosso estatuto sempre está tendo essa recondução, né? Já há muitos anos, né? E o ano que vem nós vamos fazer
2: o verdadeiro nicho da renovação ali, porque você pode pegar cidades vizinhas. Às vezes o cara pega lá a Associação de Futebol da Comunidade, ele passa a vida inteira compreendendo aquilo. Ele pega uma entidade, um CDL, uma associação comercial, e aí ele vai ficando, vai passando, passa 15, 20 anos, você vai lá, é o mesmo cara. E é assim que criou um sistema. Eu estava nessa época, nós criamos um sistema de renovação permanente. Já vai preparando o vice quando assume, já não é um baque na vida dele e nem na vida da entidade, porque ele já está preparado, ele se preparou isso. E eu fui inovador porque todo presidente da SIC, ele era automaticamente presidente da Cassiopar. Era automático. E aí eu lembro que na época eu fui eleito, eu falei, a Cassiopar, ela tem trabalho regional muito grande. Eu falei, vamos. Eu não aceitei a presidência da Cassiopar. Daí nós demos para o Brizolin, eu acho. Passamos o Brizolin, que era uma representatividade muito grande, um cidadão que tinha uma representatividade muito forte, representava muito bem Cascavel. E daí passou para ele. A partir daquilo ali, a Cassiopar, né? Ela teve vida própria.
0: Sim.
2: Então foi uma mudança também. De dizer, para, me dá mais uma presidência aí para quê? Tinha gente que gostava de ter duas, três presidentes. Mas eu falava, não é factível, não é importante você ter dois títulos e a entidade só um. Não, então vamos dividir e você vai correr, você vai fazer o teu papel como patrocinador, o pai, a mãe das entidades. E eu achei que foi muito bom, porque tanto é que até hoje é separado, né?
0: E a Cassiopar, ela foi essa coordenadoria primeira do Brasil, né? Foi criada aqui, foi a Cassiopar. Hoje nós temos 12 coordenadorias regionais no Paraná e a Cassiopar, ela continua sendo a maior. Tanto que o seu Reni, que é o presidente hoje, ele é o presidente também de todas as coordenadorias. Sim. Do Paraná, lá na FACIAP, né? Realmente, Cascavel tem saído na frente, né? Tem inovado, como o Edgar falou, em muitas coisas. Agora a gente está com um foco bastante grande também na parte da inovação, né? Nós temos a SIC Labs ali, que nós já temos algumas empresas aí que estão no mercado, que passaram por ali, que estão indo bem. E a gente quer ampliar um pouquinho isso agora, saindo também só da área inicial aí da startup e indo também já para aceleração, inclusive com aporte de capital. A gente está estudando uma estrutura, né, pegando um modelo que tem em Marília, onde a associação participa de uma SA como investidores, que busca investidores também particulares, né, com uma estrutura própria. A parte mais difícil, que é a mentoria, nós temos, né, tem muita gente ali que auxilia. E falta o quê para esse pessoal que a gente tem feito muito pitch ali, muita apresentação em busca de investidores, né? E nós não temos os nossos investidores internos, então é o que está faltando ainda, né? E lá em São Paulo, Marília começou, estendeu hoje para mais de 20 municípios, né, o modelo. E tem, inclusive, pessoas que participam ali, que são daqueles programas de Shark Tank, aquele pessoal ali, que são investidores efetivos, né, que participam. Então, a gente vai também estar estudando ir para essa linha também, possivelmente, no ano que vem, a gente consiga essas alterações também.
2: Eu participei, desculpe aí, Fernando, eu participei, assim, de uma época, que daí eu não falo só da SIC, né, eu falo das entidades, sociedade rural, CDL, Cascavel Esporte Clube. Naquela época, só para vocês terem uma ideia,
1: Naquele tempo, né?
2: Naquele tempo.
1: Rapaz, é o seguinte, não tem nada que o Edgar não participou aqui.
2: Ainda. As entidades não tinham como patrocinar a passagem para vocês representarem. Sim. Era impressionante. Os empresários iam do bolso. Eu ia do meu bolso quando fui presidente da Sociedade Rural, então, meu Deus do céu. Aí eu gastei muito dinheiro porque tive que ir muito a Brasília resolver problemas lá. E hoje
0: está com problema para pagar passagem lá na SIC?
1: Você vê, né? Como as necessidades vão mudando, né, cara? Como as coisas vão se transformando, né? Então, eu brinco com o Edgar aqui, porque quando a gente começa a falar alguma coisa no programa aqui, o Edgar já puxa lá. Mas eu fiz isso. E é verdade, porque é o seguinte, né? Imagina, 3 mandatos de prefeito. Descolândia aqui em Cascavel. Um dos primeiros prédios aqui de Cascavel foi o Edgar que fez ali também, né? Então, é um pioneiro aqui de Cascavel.
0: Meu primeiro violão comprei.
1: Então, ó, não tem ninguém que não tenha uma passagem. Quantos CDs que eu comprei lá também, né? Então, o próprio Carlos Guedes, né? Nosso amigo, onde é que começou a carreira lá.
2: Ele também é músico.
1: É músico também, ele, a família inteira ali, a música, né? Então, assim, a gente brinca, mas é realmente. E aí, assim, a experiência que o Edgar traz muitas vezes, esse paralelo que a gente faz com os dias de hoje e quais eram as dificuldades naquele tempo, né? Por exemplo, o Edgar, naquela época da Discolândia, da erva mate também, imagino que teve que analisar, imagina como é que era a tributação naquela época, inclusive, né, Márcio? E é esse o assunto que a gente tem para hoje, né? Vamos falar aí da reforma tributária, né? E aqui agradecer também o Edgar por tudo que fez aqui na nossa cidade, né? E dizer que essa experiência aí sempre, sempre bem-vinda, essas colaborações aí.
2: Às vezes a gente morre antes de contar. Graças a Deus eu ainda não.
0: Né? Só pegando o gancho aí no assunto, nós estamos. Uns dias atrás aí, quando o Renan se licenciou e o Mecabô assumiu ali como prefeito, ele falou: "Vê, eu preciso do presidente da SIC aqui, porque nós temos um fundador aqui da SIC que recebeu, tem uma lei aqui que deu o nome dele para uma rua, que era o Ferdinando Maschio, né?
2: Maschio, foi vice-prefeito.
0: Isso, e até agora essa rua não saiu ainda. Então, ele falou, nós vamos... Você
2: persegue o Márcio, meu Deus do céu. O Márcio não, o Maschio. É brincadeira, o Maschio nunca entrou na prefeitura. Nunca foram. Foi na época do Pedro Mufato e se elegeram junto e o Maschio não entrou lá. E eu não descobri até hoje. Esses dias eu estava falando com alguém que morou dentro da casa do Maschio e ele me contou, me contaram daí como é que era a vida do Maschio, a vida particular dele, como é que era o que ele fazia no dia a dia. Mas ele nunca entrou na prefeitura como vice. Como vice-prefeito de Cascavel.
0: Então, é aí você vê.
2: E eu
0: aí eu fui lá, né? Aí estava o pessoal da família dele, né? E aí falaram assim, viu, nós temos muita coisa da época, né? Eu acho que a gente tem até o manuscrito da ata de criação da SIC em casa. Falei, meu Deus do céu, esse tipo de história a gente tem que resgatar. E aí o que nós fizemos? Provocamos o Jean, estamos fazendo um trabalho, Edgar, como ex-presidente, vai ser convidado também a participar lá de um podcast e tal, e levar documentos da sua gestão. Nós estamos montando um acervo digital com todos os presidentes, né, para poder resgatar essa história. Tem muita história, tem muita coisa boa que, assim, eu não participei tanto ativamente, então muita coisa eu desconheço e às vezes me surpreende do que foi feito lá atrás, como na sua gestão. Então, cada vez que a gente conversa com um ex-presidente, a gente sabe
2: sempre
0: de coisa, fica...
2: Coisa.
0: E por que não ter isso registrado num acervo digital, que hoje é fácil? Então, nós estamos fazendo esse trabalho.
2: Fernando, vem cá, Fernando. Então, agora, daqui...
1: Bora lá.
2: Começa a mudar a linguagem aí. Para CBS, IBS, IVA. E nós temos um especialista aqui na frente. Como é que começa a orientar? Primeiro, os contadores, os escritórios, contábeis, tem que se preparar para isso, né? Porque é um assunto novo, né? Segundo, imediatamente preparar o cliente dele. O lojista, o industrial, o microempresário, o MEI, a microempresa nacional, enfim. Como começa esse novo processo que vai ter mudanças radicais aí?
1: E, Márcio, só complementando aqui, Edgar, importante é assim, ó, quem está ouvindo a gente aqui, o que nós temos hoje, né, das pessoas que têm menos acesso as informações, muitas vezes são os microempresários, aquelas pessoas que têm a MEI, né? A empresa do lucro real, por exemplo, ela tem que ter uma consultoria adequada, ela já está sabendo o que vai mudar, né? Ela já suponho que sim, né, cara? Suponho que sim, né?
2: Pouca gente tem consultoria, né?
1: Não, mas o lucro real você tem que ter aí, uma tributação mais difícil, você tem que ter um acompanhamento, né? Um contrato com o contador
2: é diferente. É o contador que faz.
1: Mas hoje, no geral, assim, hoje a gente tem uma separação, comércio e serviço que funciona, tributação é um pouquinho diferente. Tem as empresas do Simples, que hoje eu não saberia estimar o percentual, mas se não me engano é 70%, 80% hoje no Brasil são empresas do Simples.
0: Por aí,
1: né? E temos os microempreendedores, são aqueles que têm um faturamento, pagam um imposto fixo, né?
2: Sim, sim. O MEI, que pode faturar até 81 mil.
1: Para essas pessoas, acho que é mais, até aumentou um pouco.
2: Não aumentou nada ainda.
1: Nada ainda?
2: Não.
1: Para essas pessoas, o que muda? Porque agora está saindo notícias, e eu sei que você está até dando bastante entrevista sobre isso, porque tem alguns marcos agora da lei que tem decisões que precisam ser tomadas, né? Como que está funcionando isso, Márcio? Para essas, separando assim por microempresa, por simples, né, lucro presumido?
0: Então, vamos lá. O mais urgente agora são as empresas do Simples. Por quê? O Simples, até o ano passado, se você queria ficar no Simples, você tinha que fazer essa opção em janeiro com o primeiro pagamento do imposto. Você pagava pela guia do Simples e você estava durante o ano todo no Simples. Agora não. Agora a decisão ela é semestral e ela tem que ser feita 3 meses antes. Então agora em setembro, as empresas que vão estar no Simples têm que fazer opção. Se não fizer opção, em janeiro estão fora do Simples. Vão ter que estar no presumido ou no real, né? Em setembro tem que fazer. E aí surgiu mais uma opção que tem que ser feita. Entrando agora, saindo o PIS e COFINS e entrando o CBS, nós temos a possibilidade da empresa do Simples entrar num regime híbrido, uhum, né? Ficar no Simples com todo o resto, mas o CBS ficar dentro, no regime normal, né? Com débito e crédito. Por quê? Quem são essas empresas que teriam que fazer essas opções? Quem vende para outras empresas? Porque se você tem uma empresa de Simples e vende para uma empresa que vai revender o teu produto, você consegue passar um crédito muito pequeno, né? Em torno de 3% aí, em vez dos 8%, 9% que vai ser essa alíquota, que até agora não saiu, né? A gente está tateando no escuro, entendi, por enquanto.
2: 8,4%, por exemplo.
0: Então, o distribuidor, por exemplo, se ele comprar do Simples, ele fala, eu preciso do, como eu não tenho todo o crédito, né? E eu vou ter o débito na saída, então eu quero um desconto desses 6%. Então, permite-se que essa empresa do Simples, nessa parte do PIS e COFINS, aí, que é a CBS agora, fique no regime de débito e crédito. Então, são contas que têm que ser feitas, né? E aí os contadores estão loucos, porque tem que fazer essa conta agora, mas não temos nem alíquota para fazer a conta.
2: Mas o Simples ou o híbrido, ele tem um tempinho para adaptação. Depois, ali na frente, você não pode participar dos dois. Vai ter que optar por um, não vai?
1: Nesse caso...
0: Esse modelo da empresa de Simples, sim, você faz opção durante 6 meses. Lá em março, você faz opção para o segundo semestre do ano que vem, se quer continuar ou quer mudar o modelo. Então, a empresa de Simples, ela tem essas duas possibilidades, ou ficar no Simples puro ou ir para o híbrido.
1: E essa parte, por exemplo, do Simples puro valeria para eu atender... aquelas empresas, quando eu atendo empresas daí, né? Nós não estamos falando do comerciante que atende consumidor final, que daí é diferente, né?
0: Quem atende consumidor final, o Simples, normal, é, né? O melhor, não tem
1: isso, não
0: tem,
1: vai mudar, dúvida, nada.
0: Não. É quem tem muita folha de pagamento, o Simples é bom.
1: É bom.
0: Então, assim, são contas que tem que ser feito, né? É que você falou, precisa de consultoria. Precisa, no mínimo, o contador tem que fazer esses cálculos, né? Para ver qual que é o regime melhor.
1: Então, para quem... uma grande maioria, vamos dizer, para os comerciantes aqui de Cascavel que estão no Simples e a maior parte dos seus clientes são consumidores finais. Esses continuam do jeito que está.
0: Esse é o melhor, ainda é
1: a melhor opção
0: ainda,
2: só
0: ficar
2: com valor
0: onde está.
2: Inexequível, né? Porque 80 mil, dá 7 mil.
1: Não, esse não, é o MEI. Esse não. Esse é 4 milhões.
0: O simples é 4.800.
1: Né?
0: E aí veja a coisa. Então, assim, as associações, a CSB, eles estão trabalhando no Congresso para tentar aumentar. Então, assim, todo dia eu estou recebendo notícias que está lá o Alfredo Cotardi, que é o presidente da Associação Comercial de São Paulo. Ele é o presidente do G50 lá, ele que toca isso lá, né? E ele está diariamente no Congresso.
1: Isso deveria ser indexado à inflação, né?
0: Pois é. Então, assim, se a gente só trouxesse a inflação desde 2018, que isso está fixo para cá, nós teríamos hoje, em vez dos 4.800, nós teríamos em torno de 7,5 a 8 milhões. Isso significa para quem está na última tabela, na última faixa ali, né, do Simples, uma diferença de 3%. Do seu faturamento em termos de imposto que está pagando a mais pela questão inflacionária. Né? Então, assim, é necessário que seja realmente ampliado isso, mas...
1: Igual a tabela do imposto de renda, né?
0: Exatamente.
2: Não pode ficar desse jeito, porque você... O empresário bate no teto, tanto do MEI, que é 80, o outro 360, bate no teto e aí ele tem que ser o quê? Quer dizer, eles tinham que ter um programa... Que quando eu estiver batendo no teto, eu tenho uma progressão imediata para poder essas pessoas crescerem. Porque senão ela só nega a metade. Ela só nega a metade e metade ela tira para não passar.
0: Ou abre outro CNPJ, abre logo outro, de um parente.
2: Né? Abre,
0: sabe?
2: Outro. Abre outro.
1: Márcio, e nessa questão, por exemplo, assim, dessa empresa que não optou, é comerciante. É a pessoa que está nos escutando agora, que ela tem um comércio, ela está no Simples, vende para o consumidor final. Mas ela compra do fornecedor dela, né? Ela não vai poder aproveitar esse crédito. O fornecedor, muito provavelmente, não está no Simples, né?
0: É, exatamente. Então, assim, são contas que têm que ser feitas, porque você tem muitas variáveis. Se, agora vai aumentar...
1: Mas não prejudica o fornecedor, daí, no caso, né?
0: Viu? Veja a coisa. Nós vamos agora sair, quem estava no presumido, por exemplo, pagava 3,65, vai pagar em torno de 9 agora.
1: No presumido?
0: Sim, quem estava no lucro presumido pagava de PIS e COFINS 3,65. O que entrou agora, o que vai entrar em vigor agora, no ano que vem, é só a CBS, que é a substituição do PIS e COFINS.
1: Tá.
0: Né? Então, vai assim, vai 9... sair... quem estava no regime normal pagava 9,25, mas tinha crédito. Para esse não vai mudar muita coisa, só vai mudar a nomenclatura. Mas para quem estava no presumido, agora vai ter que ir para o CBS, que não é mais 3,65, agora vai ser 8,9.
1: Mas vai ter o crédito daí para abater.
0: Vai ter o crédito, sim. Essa conta tem que ser feita. Agora você imagina... uma empresa que produz um produto que não tem muito crédito, não tem, as suas compras, por exemplo, são de produtores, sei lá, que não geram crédito, né? Vai vender para a empresa do Simples, ela vai colocar o sobrepreço. Então a empresa do Simples vai ter o fornecedor forçando ele a pagar um pouco mais, porque vai querer repassar isso.
1: Vai querer repassar o crédito que não vai ter.
2: Papo bom. Mas chegou a hora de faturar, né? Então vamos ao primeiro break, minha gente. Não, já voltamos.
1: Fica sem salário aqui.
2: Fica com a gente aí, daqui a pouquinho nós estamos de volta.
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4: 8 e 2.
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5: Chegando, voltando, estamos no ar novamente, falando desse novo modelo.
6: Rapaz, isso aqui nós temos assunto para ficar até as 8 horas da noite aqui.
5: Verdade. E vocês estavam falando de crédito e de que a empresa pode buscar o crédito. Depende, ela muda de regime para buscar o crédito. A minha pergunta é o seguinte: se você é empresa, produtos você comercializado, você busca o crédito. Serviço, você consegue buscar o crédito também?
7: Não. E aí que está.
5: O serviço não, Fernando.
7: Cascavel, Cascavel é uma cidade essencialmente prestadora de serviço. A gente vai sofrer muito. Então, assim, na nossa empresa, a gente já fez esse cálculo. Hoje, a nossa tributação total hoje, incluindo folha de pagamento, que não vai mudar com a reforma, ela está em torno de 26% do faturamento. Entrando agora a CBS, ela vai aumentar em torno de 3 a 4% a tributação. Quer dizer, isso vai sair da linha final do nosso lucro. Quando entrar o IBS, que vem mais 20% em cima, a nossa tributação vai para 42%. Nós não temos essa margem. Assim como muitas das empresas, o pessoal da área de saúde, aí, as clínicas e tal, embora que tenha uma redução, né, vai sofrer com alteração de imposto, não tenha dúvida, né? E aí o que vai acontecer? Ninguém vai querer pagar mais, né? Jogar dinheiro a mais para o governo para não saber para onde que vai isso.
5: Um break aqui. Doutor Miroslau Baislak, já sentado aqui na nossa bancada. As nossas câmaras aí já estão focando ele. Ele vem para falar de saúde, é um homem experiente na área de saúde. E agora nós não terminamos essa... Você já se aproximou, já... Pedindo para você sentar. Se você quiser falar ou perguntar qualquer coisa sobre reforma tributária, esse assunto está livre aqui. A saúde é daqui a pouco nós terminar com o plenário. Então, você fica à vontade. Bom dia. Dá um bom dia aí para o nosso povo.
8: Muito bem. Edgar Bueno, prazer. Bom dia. Bom dia, Márcio. Bom dia, Fernando. Bom dia, Jean. Bom dia a todos que estão aqui presentes. E bom dia, ouvintes, né, deste maravilhoso programa aí, que já está fazendo
5: tá ficando cada vez melhor.
8: Está ficando bom, parabéns. Né? Eu estava ouvindo, vindo para cá, estava ouvindo a rádio, né, estava ouvindo o Márcio colocando com muita propriedade a situação difícil que nós vamos enfrentar a partir de agora. Né? Já a partir de agora as coisas estão funcionando. Pode ser que exista aí, tem uma conversa que talvez se prorrogue um pouquinho os prazos, né, que não entre imediatamente em funcionamento. Mas se entrar, complica bastante, né? Complica o pagador de impostos, que é o que sofre, Edgar, né? Você sabe disso, você é da área empresarial, o Fernando da área empresarial, o Márcio, sabe que é sofrimento, você tem que cumprir o dia a dia e pagar os impostos e que, infelizmente, a população não vê o retorno. Né? Esse é o grande problema, que se você pagasse os impostos, como acontece em países mais avançados, em que você paga a sua parte, paga mais, inclusive, do que no Brasil. Né? Tem países que os impostos são mais fortes. Né? Você vê resultado, você vê estradas, você vê atendimento em todas as áreas em que o cidadão fica satisfeito. Olha, estou pagando, mas pelo menos está voltando. Então, concluindo, parabéns pelas colocações, Márcio, realmente foi muito interessante isso daí. Eu acho que tem que replicar para outras pessoas.
5: Vamos ter que falar muito daqui para frente.
8: Sim, e o próprio programa aqui, se puder replicar ele pelas redes, está muito, muito perfeito o que a gente está antevendo de complicações. Então, vamos ver, vamos arregaçar as mangas e esperar que o Brasil tenha um pouquinho mais de sorte para frente para a gente poder enfrentar essa questão.
9: Falando nisso, vou botar um pouquinho de molho político aqui agora. Eu estou olhando para os candidatos à presidência da República e estou pensando por que que eu devo votar em alguém. Se nós vamos continuar pagando esse imposto, que é uma loucura, se vai continuar tudo mesmo, que vai continuar com déficit em todo o ano de governo, por que que eu vou votar? Eu estou pensando, estou só pensando, e vocês vão me ajudar nisso, pode até dar uma opinião, mas depois também na pesquisa. Eu estou pensando em dizer o seguinte: só vou votar para o candidato a presidente que, primeiro, resolva o problema do déficit. E quero dizer para ele de onde ele vai buscar o dinheiro. Está no legislativo o dinheiro. Porque o legislativo só cria despesas, não diz de onde vai sair e depois critica o déficit. Mas vê se eles deixam mexendo 5 bilhões para a eleição, mais 4 e pouco para os partidos. Os presidentes de partido hoje andam de jato pelo Brasil inteiro. E nós pagando isso, eles falando do déficit e não falam de onde tirar. Só falam de onde tirar de outro lugar que não mexe com eles. Então, eu vou fazer um cálculo de quanto custa cada senador, quantos assessores ele pode ter. E aí, quando começa a aparecer o primeiro déficit, a possibilidade do primeiro déficit planejado, aí ele já, bom, então vamos ter que tirar daqui. Vamos ter que tirar de lá. E vai ser uma revolução, esses caras vão me odiar. Mas se eu não fizer isso, eu não acho que eu nem vou votar. Então, para mim, votar, eu tenho que dizer, ó, o Brasil não aguenta mais trabalhar para governo. O Brasil não suporta mais ficar quase meio ano trabalhando. Suor, sofrimento, quebra no meio, levanta lá na frente. E o governo não quebra nunca, porque toda vez que faltar dinheiro, ele mete a mão no bolso do contribuinte. Então eu estou falando isso para ver se eu me motivo a votar para um presidente, porque senão eles vão tocar tudo do mesmo jeito e não vai mudar nada. Pode contestar.
6: Ô Márcio, vamos abrir esse assunto aqui, senão nós vamos até o meio-dia, né? Mas o negócio é o seguinte, né? É que prometer, pode prometer o que quiser, né? Tinha um ditado que falava o seguinte: só não pode falar a verdade na campanha, né?
5: Eu tenho alguns candidatos que são inviáveis, porque jamais sobem, né? Esses prometem qualquer coisa, mas aí é uma irresponsabilidade, porque ele sabe que não vai ganhar mesmo, então ele promete tudo. Eu estou falando os quatro mais votados, os quatro mais que aparecem melhor nas pesquisas. E não vou aceitar a promessa do fulano, não vou dar nem bola para isso. Mas a promessa desses, os três, quatro que nós vamos ter ponteando aí, é uma promessa dessa, depois ele tem que começar a cumprir. Não teve um país aí que falou, sim, que ia acabar com a... Falou antes de se eleger, que ia acabar com o banditismo, sim, a criminalidade, e acabou, e hoje é um deus do local Bukele. Lá.
8: Bukele. Isso. Então, Edgar, você... Mas desculpa. Edgar colocou com muita propriedade essa questão da dúvida, né? Eu entendi que você colocou para mexer com a gente, para ter respostas, né? Mas infelizmente o cidadão comum, né, ele está pensando desta maneira, hein?
5: Será que ele já está pensando? Já. Precisa alguém não, levantar a bandeira e dizer o caminho
8: é
5: esse?
8: Sim, sim, mas o pior, ele está pensando em não votar.
5: Ah, é verdade.
8: Esse que é o perigo, quer dizer, se a gente não exercer o nosso direito de voto, nós vamos perder, porque aí os ruins, né? Os que fazem todo esse jogo vão continuar no poder. Quer dizer, você colocou com muita propriedade isso. Vamos levantar essa bandeira, né? Quem for lá, que faça um compromisso. Apesar que a gente vê gente que está lá no governo agora, que fez um monte de promessa e não fez nada. Continua só prometendo.
5: Não, mas tem determinados compromissos que tem que ser algo, assim,
9: tem que ser cumprido, no programa de governo. E aí você tem como cobrar. Porque corrigir, ele fez o compromisso.
8: E corrigir, você colocou também, o legislativo, ele legisla hoje à base de emendas, colocando recursos de onde não existem e o executivo que se vire. Né?
9: Emenda PIX, ninguém sabe quanto foi o dinheiro.
8: Emenda PIX, pelo amor de Deus.
9: Vocês baixam isso.
8: É interessante
9: então,
8: a emenda.
9: O cancro está ali, viu,
8: Gente,
9: Rizal?
8: Sem dúvida alguma.
9: O cancro está ali. É naquele centrão lá que dominam o Brasil, fazem o que querem, a despesa que querem, aumentam a despesa, enfim, aprovaram. Lá dentro do Congresso, todo esse financiamento de campanha é uma vergonha. Hoje é só os mesmos que se elegem. Sabe por quê? Qualquer um de nós que queira entrar, nós não temos capacidade para entrar.
8: Recurso.
9: Nós não temos janela nem porta para entrar. Por quê? Porque eles estão com muito dinheiro que o povo que paga o imposto, que eles gastam esse dinheiro irresponsavelmente. E aí falar, não, vamos financiar a campanha, porque tem muita gente que precisa se eleger e não tem dinheiro, só se elege os ricos. Piorou, acabou, agora que não se elege ninguém mais. Sim, só quem está lá, volta para lá.
8: Perfeito, concordo. Gênero e número.
6: Ô Márcio, vamos continuar agora eu fiquei com uma dúvida aqui.
9: Continuar a ver,
6: cara.
9: Como é que nós sustentamos esses governos, esses congressos que gastam mal o nosso dinheiro. Nós estamos aqui preparando como dar o dinheiro para eles.
6: É mole? Porque não, os nossos... aqui a gente não vai fazer tanta diferença... Com relação à eleição ou não eleição, são outros fatores, eu acredito, que levam a isso. Infelizmente, a discussão ela não é técnica e nem passa por uma análise real de quem é o melhor candidato. Né? Agora, Márcio, com relação à prestação de serviços, ela não vai ter o crédito do imposto?
7: Vai ter crédito daquilo que é possível ter crédito. Mas, assim, hoje o grande custo na prestação de serviço é mão de obra. A mão de obra não dá crédito.
6: Sim, né? Entendi.
7: Então, você pega... Vamos pegar uma clínica médica. Ela vai ter crédito aonde? A nota do contador vai dar crédito. A locação vai dar crédito.
6: Se o contador tiver no regime tributário que dê crédito.
7: Exatamente. Se tiver no Simples, ele não passa crédito.
6: Mas ele vai ter que fazer essa análise também. Eu acho que é interessante focar em quem está ouvindo a gente hoje, que é empresário. Né? E, por exemplo, eu tenho uma empresa de prestação de serviço. E eu vou ter que optar agora, se eu tiver no Simples, pelo regime híbrido ou pelo regime do Simples normal. Só que a conta, para que eu faça isso, eu tenho que analisar para quem eu vendo e se eu compro de alguém. Por exemplo, lá na empresa eu tenho pouco fornecedor, é água, luz e mão de obra. Sim. Né? Internet, né? Infraestrutura, tudo mais. Mas efetivamente é diferente de um comércio que compra e vende produto e vai ganhar um lucro em cima daquilo. Mas para o meu cliente, que eu estou vendendo, vai fazer a diferença o regime tributário que eu estou para eu ter competitividade ou não no mercado. Porque daqui a pouco, por exemplo, eu estou no Simples Nacional e estou oferecendo um produto que custa R$1.000 por mês de prestação, na prestação de serviço. Chega alguém, o Miroslau aqui, que está no regime do IBS ICS, que vai oferecer esse mesmo produto por R$1.000. Só que o dele sai mais barato do que o meu. Porque ele vai ter crédito? É essa análise que a gente tem que fazer?
7: Sim. Se você pegar uma empresa hoje, eu estou falando assim, é agora, é o mês que vem, setembro, tem que fazer essa opção. Né? As empresas que estão no Simples. Qual é a conta que ela tem que fazer? Primeiro, ver toda a estrutura de custo que ela tem. Né? Analisar, assim, de todo o meu custo, quanto desse custo eu consigo ter de crédito, porque o fornecedor dele vai ter que também fazer uma opção.
6: Sim.
7: Né? E ele vai decidir se ele vai continuar comprando de uma empresa de Simples, que não gera crédito para ele, ou se ele vai mudar de fornecedor, ou então o fornecedor dele mudar de regime também. Né? E aí, para poder ter assim, a maior quantidade de crédito possível nas suas compras. E aí faz uma análise de quem é o seu cliente. Né? Eu vendo para quem? Se eu vendo para a pessoa física, eu não tenho que me preocupar com crédito, porque eu fico no Simples e eu não preciso de crédito. Né? É o melhor regime, realmente, é o Simples. Né? Agora, se eu vendo para uma jurídica, eu tenho que fazer todo esse cálculo, porque essa jurídica vai querer esse crédito também. Né?
6: Se então, ela tiver no híbrido ou no,
7: sim,
6: no
7: aí,
6: presumido isso. Real.
7: Então, a conta não é tão simples. Sim. Por isso que assim, os contadores estão aqui em polvorosa, porque eles têm que fazer o cálculo para todos os seus clientes agora. O grande problema é como que a gente faz esse cálculo, você faz o planejamento, se nós nem sabemos qual que é a alíquota. Porque vem o secretário da Fazenda e fala que é perigoso fornecer alíquota agora. Perigoso por quê? Porque antes da eleição, porque a gente sabe que a alíquota vai ser alta, né? Falava-se aí quando você falava em imposto único, que era 1%, falava, ah, mas é imposto único. Agora nós estamos falando de imposto único de 28% e já estão falando que assim, 28% não vai ser o suficiente.
9: Quando falaram do imposto único, vamos voltar atrás, eu estava na SIC, eu acho que foi nessa época. Eu era o único que batia não. E todo mundo me achava louco, você é louco. Porque, nossa, já pensou imposto único? Vamos... E aí eles propuseram 1%. Vocês lembram disso?
7: Sim.
9: 1%, bem pequenininho para fazer um teste no Brasil. Eu falei não e não em todas as entrevistas que dei. Falei que não. Por quê? Eu falei, esse 1 vai ficar para sempre. Nunca mais nós temos ele de volta. E não vai dar certo, não vai baixar nada. Mas é lógico, hoje nós estamos vendo isso aí. E não tem nenhum governo no mundo que faça uma mudança de regime sem ganhar muito mais do que já arrecada. E tem gente que dizendo, não, vai ficar melhor, vamos pagar menos. Vamos pagar mais. Vai custar muito mais numa reforma como essa, não é verdade?
7: Vamos analisar assim, a gente está há 30 anos falando de reforma, né? Desde que a Constituição mudou em 89, né, a gente está discutindo aspectos aí de ICMS e tal, que dá crédito, que não dá crédito. Hoje são impostos conhecidos, ICMS e ISS já são impostos muito conhecidos, experimentados no judiciário. Para mim, a melhor reforma seria só federalizar o ICMS e o ISS quanto à legislação, padronizar, não deixar que os estados e municípios ficassem com essa jogada aí de...
6: Até o IPVA, concorrência.
7: Sim. E assim, eram impostos conhecidos e todo mundo já está habituado com ele, né? Bastaria para a gente ter uma reforma feita. Uhum. E aí assim, mas nós precisamos ter uma simplificação. Veio a simplificação, nós temos dois sistemas e nós vamos ter que conviver agora mais 8 anos com dois sistemas, os dois complicados. Os dois muito complicados. Quem é contador sabe do que eu estou falando, né? O empresário falou, nós queremos uma reforma para diminuir a quantidade de impostos e diminuir a tributação. Não vai diminuir. A única atividade que a gente já fez os cálculos e que vai ter vantagens é o exportador. Por quê? Porque o exportador ele não pode exportar tributo, ele tem que exportar só o produto. Então o tributo que gera em toda a cadeia, ele tem o direito de receber de volta. Na legislação hoje, ele tem esse direito, só que o Estado não devolve, fica acumulando crédito. Né? Aqui na região nós temos aqui alguns bilhões de crédito aqui acumulado de ICMS que o Estado não tem como devolver. O Estado do Pará, que é muito exportador, se ele tiver que devolver o que tem de crédito acumulado, ele fica 40 anos sem ter dinheiro, né? E a Receita Federal, a mesma coisa, o PIS e COFINS e tal, que gera durante a cadeia, eles têm que devolver. O problema é que essa devolução ela é complicada. Nesse regime novo agora, isso é quase automático. Então, para o exportador vai ser ótimo. Mas para o resto todo vai ter aumento. Então, a gente pega aqui, por exemplo, o ramo imobiliário, né? Se você constrói um prédio e você vai vender apartamento, hoje você só teria a parte de imposto de renda na venda, né? Agora não, agora o apartamento é considerado mercadoria. Então você vai ter uma tributação. Quanto que é? 28%. Ah, eu tenho uma redução de 60%. Tá bom, mas era zero. Reduzindo para 60% ainda dá 8%. Alguém colocou no custo desses imóveis que estão todos construindo aqui que... a hora que terminar de receber vai estar pagando isso, né? A locação hoje, quem está recebendo aluguel hoje pela jurídica física, tem que fazer a conta se não vale a pena voltar para a física.
9: Não, mas a física vai para 27,5 mais 8,4, vai para 36. Sim, mata o investidorzinho que tem lá. Mas eu acho que só acima de 20 mil, né?
6: Assim a partir mesmo,
9: do aluguel acima de 20 mil.
6: Assim mesmo, né?
7: A física ela vai ser considerada jurídica se tiver ultrapassado certo limite. Então, assim, não tem como escapar, né? O produtor rural, mesma coisa. Aquele que vende mais de 3 milhões e 600 vai ter que ter CNPJ obrigatoriamente. Vai virar uma empresa também. Então, assim, fecharam o cerco. E a tributação, que hoje nós estamos falando em 33% aí do PIB, ela vai chegar perto de 40%, eu não tenho dúvida. E aí vamos voltar no passado, quando vocês falaram assim, vale a pena o votar? Eu vou mais longe, vale a pena a gente ter... Eu não sou anarquista, mas vale a pena ter governo? Vamos pensar na Inconfidência Mineira, Quando criaram 20%.
5: Sou parceiro.
7: Quando criaram 20% de tributação em cima do ouro e do diamante, o quinto dos infernos, né? Era um quinto do meu dinheiro eu vou entregar para o governo, para a coroa. Nós estamos agora com o terço dos infernos. Estamos indo com o quarto dos infernos.
8: Se contar bem, mais da metade já, viu?
7: Sim.
8: É, leva na ponta do lado para você.
7: Então você começa a pensar
6: foi
7: assim.
6: Na época, né?
7: Você começa a pensar assim. Até onde vale a pena a gente sustentar um
5: Será
7: governo?
5: Será que hoje nós conseguimos enforcar os carrascos que nos judiam dia e noite, ano inteiro?
7: Mas vamos para um ponto mais grave ainda, dois pontos mais graves da reforma que assim pouca gente está falando. Dois pontos mais graves da reforma que pouca gente está falando. Primeiro, e que se envolve os municípios e estados. Se queria uma reforma para poder descentralizar a arrecadação e trazer mais para os municípios e para os estados. O que, que aconteceu? Nós temos agora todo esse valor aqui do IVA, que vai ser 28%, 29%, vai para um comitê gestor, que vão ter 55 pessoas lá que vão cuidar disso.
8: Jesus.
7: E lá eles vão decidir para onde que vai de volta, com aqueles cálculos que a gente não sabe de onde vem.
5: Você imagine a viagem que faz esse dinheiro, outra embolou o tributo arrecadado pelo município do estado. Aí vai ter uma divisão, vai ter uma comissão. Um puxa para um lado, outro puxa para o outro. Quando nós deveríamos simplificar. Assim como é o americano. Está simples. Ou seja, na nota ali, o governo já está recebendo a parte dele lá. Aqui deveria ser. O do município já vai para o município. Você faz a divisão já no teu próprio escritório. Você já manda o que é de quem para quem. Porque senão vou ter que
7: Edgar, você foi prefeito. A grande arrecadação aí do município é o ISS, né? Além de outros tributos aí que não mexeram, mas o ISS era o grande arrecadador. E do ICMS, que é do Estado, 25% volta para o município. Sim. Agora não, não volta nem para o Estado e nem para o município. Vai tudo para esse...
6: O ICMS. O ISS também.
7: ISS também, ele substituiu tudo. Claro.
5: E um governo central, ele fica cada vez mais forte. Prefeitos, governadores, ficam tudo dependendo do governo central, porque ele acumulou a riqueza lá, só sai por lá. Então daí você vira um dependente. Quando nós não precisava ter essa dependência de ter que... nós vamos produzir o recurso, né?
7: Uhum.
5: E nós vamos mandar para lá para eles mandarem depois o troco.
7: Aquela história do prefeito com o pires na mão, agora vai ter que ir com a bacia. Então, assim, mas olha um outro ponto muito grave também, porque mudou-se o modelo. Antes, assim, todas as... os municípios atraíam as indústrias, porque eu preciso ter o emprego e preciso ter a arrecadação. Né? Agora, a arrecadação não vai ser mais onde produz, vai ser onde consome.
5: Exatamente.
7: Vou pegar um exemplo aqui, Cascavel, Santa Teresa. Santa Teresa levou muita indústria, né? É muito forte na indústria, mas tem pouca gente para consumir. Não vai ganhar dinheiro com essa indústria, porque quem vai receber o dinheiro dessa indústria vai ser onde consome. Então, para Cascavel, ficou bom em relação a Santa Teresa, porque boa parte dos que estão lá vem consumir aqui ainda. Cascavel vai ganhar esse dinheiro.
5: Viu? E tem muita empresa.
6: O produto vem para cá, no caso.
5: Viu?
7: É vendido aqui, é onde consome.
5: É onde consome.
7: É onde consome.
5: Exato. Tipo Itaipu, né? Produz aqui, mas quem consome é o Nordeste. Hoje, quem vai gerar esse imposto é o Nordeste, né?
7: O imposto vai ser pago para o município ou para o estado onde há o consumo. Então vai ficar muito bom para São Paulo, Rio de Janeiro, Minas Gerais e algumas grandes cidades.
6: A gente tinha uma reclamação muito grande com relação ao cartão de crédito, né? Que foi uma discussão.
5: Deixa eu falar nisso.
6: Uma discussão histórica aí, que tinha algumas cidades lá do. Eu não lembro se era São José do Rio Preto, Ribeirão Preto.
8: Onde estão as sedes, né?
6: Ou então as sedes.
8: Alphaville, então, por exemplo.
6: Alphaville.
5: Barueri.
6: Alphaville. E aí, por exemplo, assim, a gente não imagina. Até a discussão do Trump com relação ao Pix aí tem a ver com isso. Que a gente
8: balançou, pessoal.
6: Balançou por quê? É muito fácil, a gente está usando o Pix hoje e não está mandando esse 1%, esse 2% que ia para os Estados Unidos, que era da Visa, da Credit, Mastercard. E ótimo, porque fica aqui, né? Isso é excelente, né? Mas tem a ver com essa discussão, por quê? Uma parte agora desse... Esse imposto cobrado da operadora do cartão de crédito era da onde ela tinha a sede. Uhum. O lucro queria para o exterior, porque a empresa é americana. Até agora, depois dessa discussão, estava até vendo que tem o elo no Brasil aqui, que você pode ter também, né?
7: Você escolhia onde era a sede e onde tinha a tributação mais favorável. Sim. Nós tivemos o caso aqui em Cascavel dos franqueadores. Nós tínhamos aqui em torno de 8 franqueadores grandes aqui, né, em Cascavel, e eles procuraram a gente na SIC e falaram, ou a gente muda alguma coisa aqui em relação ao...

0: nosso ISS, ou nós vamos abrir um escritório lá em Barueri e mudar a sede para lá, porque ela é a 2%, aqui era 5%. Uhum. O que, que nós fizemos? Fizemos um projeto, fizemos um estudo, levamos na época aqui para o Paranhos, né? Ele entendeu, falou, vamos levar para a Câmara, e aí foi reduzido para 2%. Por quê? Senão esse pessoal ia embora. Hoje você consegue, como franqueador, montar um escritóriozinho em algum lugar e levar a sede. E o franqueador recebe tudo lá, né? Desses, e aí montamos um núcleo de franqueadores ali, né? Desses 8 que a gente tinha aqui, nós estamos mais de 30 hoje na cidade. Então, assim, a gente atraiu gente para cá de reduzindo o imposto. A tal da curva do Laffer, a curva de Laffer que o Bolsonaro vivia falando, né? Você ganha aumentando imposto até um ponto. Depois você começa a perder. Né? É. E o do IPVA não foi diferente,
1: é,
0: né?
1: É verdade.
2: Agora voltou.
1: Mostrou. E eu só fazia um comentário, assim, Santa Teresa levou muita indústria de Cascavel. Empresário de Cascavel, que foi lá, montou, outros tiraram daqui e levaram lá, por causa de 2% de diferença. Só que esse empresário, ele não é justo, porque ele fez isso para ganhar dinheiro, uma ganância maluca, mas ele não foi morar em Santa Teresa. Ele fica aqui porque aqui tem bombeiro forte. Ele fica aqui porque aqui tem saúde forte. Ele fica aqui porque tem universidades fortes. Ele fica aqui porque ele tem uma estrutura para a família dele muito grande. Então ele se aproveita de dois. Isso é uma mesquinharia. Entendeu? Eu sei de vários que fizeram isso, e nem todos fizeram isso, mas é uma mesquinharia de um cara que se aproveita de uma cidade, suga essa cidade e dá um impostinho para o vizinho, porque é um pouquinho menor que o nosso. Então fica aqui. Eu
2: acho que a gente incorpora Santa Teresa daqui a pouco. Em Cascavel, Marquinhos.
1: Não, mas a Santa Teresa é uma boa vizinha. Santa Teresa é uma boa vizinha. Nós temos que ir para o break. Blasio, você dá o toque final aí. Eu tenho uma duvidazinha ali. Por exemplo, você tem uma MEI, tá certo? O Fernando tem uma indústria. E o Fernando quer comprar de você um produto. Mas aí o Fernando fala, eu não te compro porque você não me dá crédito. O teu regime não me dá crédito.
0: Mas exatamente. Esse é o grande problema hoje da empresa de Simples. Então, isso que as associações estão tentando mudar a legislação no Congresso para que a empresa consiga, embora o Simples seja uma tributação mais favorecida, mas que gere o crédito integral. Por quê? É uma jurídica, da mesma forma que as outras. Ah, mas ela tem uma tributação menor. Mas isso é um acordo entre a empresa e o governo. Não tem nada a ver com a minha empresa, com o meu fornecedor ou com o meu cliente, né? Então, assim, é só uma tributação favorecida para facilitar para o governo a arrecadação. E dependendo da faixa que você está no Simples, não tem tanta vantagem. Hoje ela está muito próxima, porque não houve atualização dos valores e praticamente aí aumentou em torno de 30% do que se pagava, né? A alíquota cresceu. Em todas as faixas, em torno de 30%, só pelo efeito inflacionário. Né? Então, essa dificuldade realmente tem. Né? E aí me perguntaram aí esses dias, falaram, qual que é a melhor notícia que você recebeu de toda essa celeuma que está aí em relação à reforma tributária? Eu falei, a melhor notícia que eu recebi é, talvez ela seja prorrogada.
3: É o que eu comentei no início, eu tenho quase certeza de que haverá uma prorrogação sim.
1: Não, mas ela deve se concluir em 2033.
3: Sim, mas pode se prorrogar agora para poder.
1: Que agora vai mais na máquina agora. Porque quem embolou tudo isso é gente da base de funcionário público bem preparado, sabe tudo que estão fazendo. Porque não é o governo que vai lá, é transitório, nem entende do assunto. Mas essa base que tem dentro dos governos, ela prepara tudo isso aí. E eles já estudaram tudo, eles sabem tudo que vai acontecer, eles sabem o que vão arrecadar em 2033. Perfeito. Mas aqui, o Andrés está determinando aqui um break. Eu vou dar um tchau para você aqui, para não te segurar aqui, Márcio. Então, antes do break, você dá um tchauzinho aí para a galera nossa aí.
0: Beleza, Edgar, muito obrigado pelo convite, a gente está à disposição, a SIC sempre, né, no que possível, auxiliando o empresário na tomada de decisões, né? A gente tem todos os caminhos para poder, pelo menos, fazer o alerta se a gente não consegue mudar algumas coisas, mas estamos tentando também mudar algumas coisas em termos de legislativo federal, né? A gente tem uma documentação muito robusta do que o empresário quer, né? E agora nós vamos entregar, inclusive, para todos os políticos, né? Que durante a campanha, dizer assim, ó, esse aqui é o que o empresariado quer. Se você assumir o compromisso, né, a gente vai olhar com bons olhos. Se não, é claro que a gente... assim que é a política, mas a gente depende da política. Nós temos que ser a ponte entre quem produz e quem toma as decisões. E é esse auxílio que a gente tem que fazer. Obrigado pelo espaço, estamos à disposição.
1: Muito bem. Nós agora, nesse momento, tem entidade de qualquer tipo no Brasil. Muitas entidades fortes, mas tem muitas que são decorativas. Neste momento, nós temos que usar as entidades para influenciar politicamente. Influenciar quem decide lá, influenciar quem vota. Por isso, nós temos que ter uma grande representatividade hoje, lá em Brasília, para estar no dia a dia, ajudando para que esses caras não suportem a gente do jeito que estão querendo fazer. Dito isso, vamos para o break. Grande abraço, daqui a pouquinho vamos falar de saúde com o Dr. Miroslau Bailac.
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5: 8h35. 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

Estamos de volta, minha gente. Agora com o Dr. Miroslau Bailac. O assunto é saúde, né? Falar com o Bailac

0: Barbaridade, olha só.
1: Isso, fala assim pro Duca, que daí, né, ele aumenta a nossa.
0: E um abraço.
2: Aumentou a audiência no Facebook.
0: Mostrou isso? Não, aumentou.
1: Tô falando, que nós estamos crescendo.
0: Um abraço pro Duca também, né?
1: Isso é
0: importante.
1: Miluzão, me diga uma coisa, você viu esse assunto, até participou um pouquinho, você é um empresário, você é um arrecadador. Não vou nem falar da dimensão.
0: Não.
1: Empresário que você é. Mas... o papo interessante, né? Vamos ficar mais um pouquinho nesse papo da economia ou vamos já para a saúde?
0: Não, nós estávamos falando de saúde. Nós estávamos falando de saúde desde o momento que eu cheguei aqui. Já era
1: saúde financeira, saúde, já.
0: Saúde mental. Também, né? Olha a quantidade de hipertensão que vai aparecer. Olha a quantidade de problemas cardiológicos, desculpa, que devem surgir com essa reforma tributária. Por isso que eu defendo, né, e acredito que deve ser prorrogada sim, porque ela está sendo implantada, muito bem estudada, como você comentou, mas ela está sendo implantada de uma maneira muito abrupta ainda, tem que ser uma coisa mais lenta. O sistema não vai aguentar, olha, empresas vão quebrar, empresas... que hoje estão na corda bamba, porque tem que arrecadar uma quantidade de impostos absurda, né? Vão balançar. Então, os nossos legisladores que se mexam e façam o trabalho deles aí, que fiscalizem, que controlem e que votem uma prorrogação, pelo menos parcial, para que a gente possa estudar melhor e as empresas se adaptarem a esse tipo de ação. Foi isso que nós tiramos dessa primeira parte do programa, que eu acompanhei, inclusive, antes de vir para cá, onde o Márcio foi extremamente feliz e você puxou bem as conversas junto com o Fernando aí, para que ele explicasse bem que realmente o problema é muito sério. Edgar, você é empresário, você sabe disso, isso balança a sua saúde física, a sua saúde orgânica e principalmente a sua saúde mental.
1: Quando fala em saúde mental, eu lembro que há 15 anos atrás, o governo federal acabou com a saúde, com a estrutura da saúde mental, que eram os manicômios, né?
0: Sim, os hospitais psiquiátricos, né?
1: Isso. E o governo federal simplesmente cortou, acabou com o programa, e o governo federal mandava uma importância grande para Cascavel, para sustentar o manicômio. Marcos, né? E daí eles cortaram, só que eles não mandaram um centavo daquilo. Se eles tivessem cortado, pega aquele dinheiro que mandava e coloca no município, o município ia ter uma estrutura para cuidar do doente mental. E hoje eu vejo uma estrutura precária. Eu fico pensando numa mãezinha de 60, 70 anos, uma vozinha, que às vezes tem um filho, que tem um neto, uma força de um touro, e que quebra a casa a hora que quer, e ela não tem estrutura, ela não tem um tratamento para equilibrar essa mente. Como é que faz?
0: Então, você tocou num ponto importante nessa questão de saúde mental. A reforma psiquiátrica, ela era necessária, né? O sistema manicomial, no Brasil, principalmente no restante do mundo, era muito terrível, isolava as pessoas, né? O doente mental, ele era simplesmente isolado numa casa hospitalar.
1: Virava um bichinho,
0: virava
1: um animalzinho.
0: Um bicho, e os tratamentos eram horríveis, né? A gente tinha choque, lobotomia, que era absurdo, né?
3: Absurdo,
0: né? E eram tratamentos terríveis mesmo, mas isso era resultado de um estudo, de um tratamento que se fazia à época, do conhecimento. Então ela era extremamente necessária. E ela aconteceu porque já naquele momento as medicações passaram a ser eficazes, efetivas. Medicações que não existiam para controlar esse tipo de patologia psiquiátrica passaram a surtir efeito e mostraram que não precisava deixar isolado
1: dentro
0: o doente, né? Não precisava deixar ele trancado, como se fosse uma prisão.
1: Pior, cada vez pior.
0: Ele podia ir para casa, ele podia entrar no sistema de saúde tratado com essas medicações. Isso, os psiquiatras defendiam essa situação.
1: Boa.
0: Uma ideia boa. Mas o que acontece, sempre acontece isso com o governo, né? Mexeu no dinheiro, eles deixaram de mandar esse dinheiro para os hospitais, foi o que aconteceu com o Hospital São Marcos aqui. Quebrou o hospital, faliu porque deixou de pagar. Lá em Marechal Rondon tinha uma grande casa hospitalar que foi a última a ser fechada, né? Simplesmente eles encerraram e não passaram, como você bem disse, esses recursos para os municípios. Então a bomba explodiu nos municípios. Nós passamos a ter doentes mentais que tinham indicação absoluta de ficar internados nesses hospitais psiquiátricos, tratados em casa com a medicação ainda insuficiente e sem recursos para o município cuidar. Então, coisas terríveis aconteceram, né? Eu cheguei a acompanhar, eu morava em Ubiratã na época, eu cheguei a acompanhar doentes mentais que estavam numa fazenda, num sítio, né? E a família acorrentou o cidadão.
1: Muito.
0: No porão da casa ele vivia acorrentado, porque era um doente mental que tinha que estar internado e foi uma

0: embora, fechou o hospital e não dava medicação e não dava recursos. Então, quando eu fui lá um determinado dia, por algum motivo, cheguei lá e me assustei. Eu nunca vi um animal, um cachorro, ser acorrentado daquela maneira.
1: Né? Eu já vi isso.
0: Então, eu sei disso, porque era comum. A gente via isso, a gente lutava contra isso. Você, quando estava no executivo, você acompanhou isso de perto, porque explodia na sua mão essa situação. Né? Você tinha lá o doente, você tinha o problema familiar e não tinha como resolver. Felizmente, as coisas melhoraram bastante, nós vamos comentar isso no decorrer do programa, né? Mas não melhoraram ainda o suficiente para acabar com essa problemática que surgiu há 40 anos atrás.
1: Uma demanda muito grande e não tem onde colocar.
0: Ainda está ruim. Pelo motivo principal que a gente vai comentar durante a conversa, né, do grande subfinanciamento da saúde. Né? Não existe o repasse necessário, né, para aquilo que a gente entende como saúde. E o que é mais importante na vida, né, para a vida do ser humano? Tem nada mais importante do que a saúde. Nós estamos bem conversando, daqui a pouquinho a gente tem uma crise hipertensiva, tem um derrame, acabou tudo. Não tem mais conversa, não tem mais projetos, né? Então, a saúde é o bem mais importante. E não se dá a importância necessária para esse bem. Você valoriza com recursos, vamos comprar veículos para ter veículos ali.
1: Veículo tem sobrando.
0: Está sobrando. Vamos construir mais unidades de saúde, vamos construir mais hospitais, claro que tem a sua necessidade, mas o exagero acontece onde esses recursos são direcionados de uma maneira totalmente irregular.
1: E muito por emendas. Emendas que não
2: maravilha.
1: Se explicam direito isso.
2: O Edgar, eu vou falar, eu tenho um agradecimento muito grande para fazer para o Dr. Miroslau aqui, que me recordo muito bem que na época do Radar Cidadão, né? Foi o Miroslau que encaminhou a gente para o governo do estado e fizemos uma campanha muito grande naquele ano. Eu nem lembro que ano que era isso, Miroslau.
0: Eu que tenho que agradecer, porque vocês entraram graciosamente no início ali, ajudaram muito a nossa região aí. Nós estávamos no combate à dengue, né?
2: Sim.
0: Nós fizemos um programa ali, o Caio fez o projetinho para a gente, né?
2: Rapaz, lembra? Foi usado no estado inteiro,
0: foi,
2: né?
0: Foi usado no estado inteiro, foi um exemplo aquilo, e o resultado disso está sendo agora o espalhamento aí dos mosquitos com o Volbac aí para combater a dengue. Olha só, começou aqui em Cascavel esse movimento do vigilante da dengue.
2: Lembra que se colocava, exatamente,
0: se colocava estrelinha de xerife para as pessoas, para as crianças, nas escolas, aquela coisa toda. Eu que tenho que agradecer porque vocês foram guerreiros.
2: Nós
0: ali,
2: não cobramos nada.
0: Não, foi graciosamente, eu lembro bem disso. O Caio também fez isso de uma maneira totalmente gratuita, né?
1: Você fez um agradecimento a ele, e ele lembra até dos detalhes, né?
2: Pois é.
1: Mas eu quero fazer um reconhecimento agora, porque normalmente você vê um serviço público e você já acha que é porcaria, você já acha que demora. Você tem uma cirurgia de um joelho, demora 3, 4, 5 anos, isso é verdade?
2: Sim.
1: E vai continuar assim ainda. Mas eu, por acaso, na semana passada, eu fiquei sabendo de duas histórias que também daí a gente tem que ponderar. Não é todo mundo que é ruim. Não é todo mundo que trabalha mal porque o SUS paga uma porcaria, né, doutor? Porcaria na consulta, porcaria na cirurgia e tal. É uma vergonha que paga. Então, muitos até fazem aquilo simbolicamente, praticamente de graça. Ah, vou fazer o que tem que fazer. E eu, a semana passada, encontrei um amigo, nós falando, e ele aqui lendo o negócio. Eu falei, pô, como é que você está lendo o celular, homem? Assim, sem óculos? Parabéns. Eu falei, não, eu fiz uma cirurgia. Que cirurgia? Ah, eu coloquei lente, eu tirei uma catarata e daí me colocaram lente. Eu falei, mas quanto você gastou, homem? Ele falou, não, foi pelo sistema SUS. Eu falei, o quê? Eu fiquei admirado, assim. Que bom que ainda existe isso. Aí encontrei um outro, dois dias depois, fez uma cirurgia enorme do coração e me contou qual era o problema dele. E eu falei, mas e daí? Como é que você fez? Fiz pelo sistema SUS. Cara, então tem boas notícias, né?
0: Tem.
1: No meio de tudo isso, acho que você sabe de muito.
0: Vamos colocar então para que o seu ouvinte, né, o nosso ouvinte, o cidadão de Cascavel, possa entender um pouquinho. Tudo começou ali em 1988, né, na Constituinte, onde se previu um sistema de atendimento à saúde, onde se passava um sufoco violento, porque você tinha duas maneiras de ser atendido, né, nas necessidades da sua saúde. Ou você pagava Né? Você ia ao médico, você
1: ia pagava lá,
0: o médico.
1: Ia lá, vendia uma vaca e ia lá e pagava.
0: Vendia o sítio. Teve gente que, para operar o filho, vendeu o sítio.
1: É verdade. Né?
0: Sim. Isso é história real. Eu conheci o caso.
1: Isso até hoje, né, ainda tem.
0: É. Não, mas infelizmente, né, aquilo era comum, era frequência. Inclusive, eu peguei essa fase, me formei em 1980, eu peguei essa fase ainda de que você atendia e tinha que pagar, né? Não, não tinha escape. Ou então você trazer uma declaração de pobreza. Existia isso. Você ia na delegacia de polícia e o delegado te dava uma declaração de que você é pobre.
2: O delegado.
0: Aí com esse documento você ia no hospital, seu filho estava com uma dor abdominal, que resultava que era uma apendicite, né? Você não tinha condições de pagar, não tinha sítio, não tinha galinha, não tinha porco para pagar.
2: Que ano que era
0: isso? Isso em 1980 ainda acontecia, quando eu me formei era assim ainda. Foi até 1990 quando surgiu o SUS. Então, era terrível. Só para completar, o que que acontecia então? Com a declaração de pobreza, você ia no hospital, entregava para o hospital aceitava ou não, né? Geralmente aceitava, e aí o governo pagava a cirurgia que você fez naquela criança. Entendi. E pagava o que o médico cobrasse.
2: Ah, quanto fosse.
0: Então ele fazia nota, como se fosse particular, e dizia, ó, custou 15 mil reais. O governo ia lá e pagava os 15 mil reais. Até que em 1988, na Constituinte, se definiu de que a saúde seria um direito de todos e um dever do Estado. A partir dali, se começou a pensar naquilo que resultou no Sistema Único de Saúde, que foi criado em 1990, através do Auxílio Guerra, que estava no Ministério da Saúde na época, e que foi o precursor, paranaense, Pato Branco, e que foi o precursor, deu o pontapé inicial para o Sistema Único de Saúde. Muito bem, esse Sistema Único de Saúde veio a trancos e barrancos, e até hoje tem muita coisa que precisa ser corrigida. Porém, eu acho que um dos erros que aconteceu no início do SUS, mas que ajudou muito a que ele estivesse hoje como está, essa frase, saúde é um direito de todos e um dever do Estado. Deveria ter uma vírgula. Saúde é um direito de todos, dever do Estado e responsabilidade do cidadão. Aí que não existe a responsabilidade do cidadão. O que a gente vê de coisas erradas é que você dá a saúde, você dá a consulta, você dá o internamento, você dá o medicamento, e o cidadão continua comendo exagerado, ingerindo bebida alcoólica, utilizando todo tipo de drogas lícitas ou ilícitas, não cuidando da sua saúde, e acaba repercutindo nos recursos aplicados à saúde. É uma discussão para fazer em horas, né? Mas só para que entendo que deveria ter essa vírgula. Não teve a vírgula, o SUS veio acontecendo dessa maneira, e que hoje, Edgar, hoje, 2026, 75% da população brasileira dependem exclusivamente do Sistema Único de Saúde.
1: É verdade.
0: 75%. Os 25% restantes têm condições de contratar um plano de saúde ou têm condições de pagar o atendimento particular, mas são 25%. E ainda esses 25% ocasionalmente usam. Por quê? Um dos melhores programas que surgiu com o SUS é o programa de vacinação, né? A vacinação universal, permitindo que você acabe com doenças gravíssimas, né? Que
1: históricas.
0: Sumam. Históricas. Caramba, né? Não, começou lá atrás com varíola, né? O sarampo está voltando agora por falhas do governo federal. Né? Daqui a pouco a gente comenta.
1: Tifo.
0: Doenças básicas, né? Que matavam. Na minha fase, quando eu me formei, pessoas morriam, né? Por questões de doenças parasitárias, né? Lombriga matava, que fazia uma obstrução abdominal, a criança morria, não conseguia pagar porque tinha que pegar a declaração de pobreza, não dava tempo, né? Então acontecia
1: casos
0: absurdos. Às vezes
1: o delegado não reconhecia, daí se
0: Terrível, né? Então melhorou tudo isso. E esses 25% que eu estou falando usam, além da vacinação, usam, como você disse agora, qualquer pessoa, independente dos recursos que ela tenha, ela pode pleitear uma cirurgia de catarata, né? Falar em cirurgia de catarata, é bom que a gente lembre. Desculpa, Fernando, vou cortar um pouquinho.
2: Vai lá.
0: Mas Edgar foi um grande precursor desses mutirões de cirurgia de catarata aqui em Cascavel, né? Eu lembro bem que, numa determinada época, um grupo do Estado de São Paulo se propôs a fazer um mutirão de cirurgia de catarata. E aí eu até participei indiretamente nisso, porque os meus filhos, meu genro, eles são proprietários de uma casa hospitalar, que é o Hospital Ares aqui, né?
1: E, do lado do antigo INCRA.
0: Em frente ao INCRA ali, né? E o Edgar, um belo dia, um determinado motivo, falou assim: Miro, você não consegue falar com eles para eles alugarem ali. É um hospital, né? Tem centro cirúrgico, tem sala de cirurgia, aquela coisa toda. Mas ele é exclusivamente para pacientes particulares de convênio, claro. Atende o sistema único. Mas aí eu conversei com o Dr. Miguel, o Dr. Marcelo, a doutora Luciana, a doutora Michele, e eles acharam, não, vamos colaborar, vamos fazer a nossa parte. Então, se quiser fazer no final de semana, a gente disponibiliza, porque é um hospital eletivo, hospital de cirurgia plástica, de tratamento de dor, né? E ele não funciona no sábado e domingo, a não ser quando tenha pacientes com cirurgias maiores, de face, alguma coisa assim. E não, tudo bem, então, vamos dar uma mãozinha aqui, vamos alugar. E alugamos e nós... houve oportunidade aí de serem operados 100 pacientes, a 120 pacientes de catarata por dia. Então, cada sábado e cada domingo... Aí.
1: Pensa em 120 cirurgias num hospital num dia.
0: Sendo que, Edgar, se fazia na cidade por SUS não mais que 20 a 25 cirurgias por mês.
3: É brincadeira isso.
0: Inclusive arrumei briga com o oftalmo, porque queriam me matar, né? A gente ter se diz, não, vai acabar. Não, acabou, verdade, pelo contrário, melhorou tudo, né? Mas foi o início.
1: Foi bom você trazer esse assunto aí. Me veio uma lembrança boa. A gente arrumou uma verba e eu falei, tá todo esse pessoal na fila aí, mas daí eu não achava médico para fazer esse convênio. Se eu não encontro vocês lá, disponibilizar aquele hospital, sim, maravilhoso ali. Não deu um problema,
0: não.
1: Porque o hospital é bem cuidado, é bem higienizado, não teve nenhum problema, porque isso também é um outro problema.
0: Sim.
1: E a gente fazia aquelas filas, foram bem mais de 1000 cirurgias que nós fizemos nesse programa aí. Assim, eu conversei com 90% das pessoas que fizeram cirurgia. Na preparação, eu conversava com elas. Tal dia é o dia que você vai vir aqui para marcar a tua cirurgia. O cara levava um susto. Recebi um telefonema em casa, vem aqui amanhã que vamos preparar o dia para você fazer a cirurgia do olho. Cara, e daí quando eles saíam do hospital, ele falava, meu Deus, obrigado, meu Deus, porque eu não via nada. Eu chegava num ônibus, eu não sabia para que lado ia, alguém me empurrava e dizia, vai para cá, vai para lá, agora eu consigo ver. Olha o que isso significa para uma pessoa que estava na escuridão, e abre o mundo para ele ver o sol, a lua e ler as coisas que ele precisa.
0: Teve uma situação, não sei se você lembra disso, você recorda. Já na terceira ou quarta semana que estava fazendo a cirurgia, uma senhorinha idosa já, né, que não enxergava, estava cega, né, com a catarata extremamente avançada, e fizeram a cirurgia. E ao sair da sala de cirurgia, antes de fazer o curativo, ali estava o neto dela, de 15 anos, e tinha mais um bisneto junto, que estavam aguardando ela sair da sala de cirurgia, e ela viu pela primeira vez o neto de 15 anos.
1: Meu Deus.
0: É uma coisa emocionante, né? Você tem que reconhecer.
1: Coisa que arrepia,
0: né? Não se fala isso na época, não vai dizer, está dando admitido, que não, a gente está reconhecendo anos depois, né, o que trouxe de bem. E foi um pontapé inicial para os mutirões que estão acontecendo agora. E é importante a gente comentar que o Sistema Único de Saúde, criado lá em 1990, ele permitiu trazer até hoje, além, por exemplo, do Programa Nacional de Vacinação, que a gente comentou, a Estratégia da Saúde da Família, que também começou quando você era prefeito, né?
1: Começou quando era
0: Lembra?
1: Prefeito.
0: E hoje ele está espalhado, né,
1: no Brasil
0: todo
1: inteiro.
0: O Brasil. Aqui em Cascavel nós tivemos oportunidade, eu quando secretário municipal de saúde na gestão do Paranhos, tive a oportunidade, com muita força do prefeito, né, de fechar 100% de atenção de saúde primária. Você começou lá atrás, mas nós fechamos em 100%. Quer dizer, o programa mais importante do Sistema Único de Saúde, que muitos locais do Brasil ainda não completou, não chegou nessa porcentagem, aqui em Cascavel a população já tem esse direito. E ela usa com muita força. Com um pouquinho de irresponsabilidade de alguns, aí aquela vírgula lá que eu dizia que era importante, porque as pessoas usam demais, né? As pessoas não têm o que fazer para não discutir em casa, por exemplo, um aposentado lá para não brigar com a esposa, ele vai no posto de saúde. Quer dizer, é errado também, a gente precisava corrigir essa situação para não usar um sistema que tem muitos recursos, estão sendo disponibilizados, mas tem que ser usados de uma maneira correta que possa ser resolvido. Só para completar, o SUS trouxe atendimento de alta complexidade, transplante de órgãos. Transplante de órgãos você não faz mais particular hoje. Você imagina um transplante de coração? custa mais de 600, 700 mil reais essa cirurgia. Um transplante de rim ultrapassa os 120 mil.
2: Nós somos referências para o mundo hoje.
0: Somos, né, referências para o mundo em transplante, em captação aqui no Paraná. É. Nós, eu participei muito disso daí, porque quando estava na Regional de Saúde, nós trabalhamos para que o Paraná se transformasse no melhor estado em captação de órgãos, e hoje funciona maravilhosamente bem. Então, precisa ser reconhecido que houve um trabalho conjunto. Então, todos os que fizeram desde 1990 para cá foram colocando uma pedrinha, foram colocando um pedacinho seu para que se transformasse nessa maravilha que já é hoje. Tem dificuldade? Tem dificuldade. Muita dificuldade? Não tanta quanto há 10 anos atrás. Né? Então, vem melhorando e eu tenho certeza que vai melhorar mais ainda. Essa estratégia da saúde da família, associada à vacinação, a questão da alta complexidade, que hoje você faz uma cirurgia cardíaca sem custo, hoje você faz uma cirurgia oncológica, está aí os hospitais de câncer com o CEON, que é o PECAM, né, sendo exemplo aí para o Brasil, coisas maravilhosas. Mas por quê? Porque tem recursos, estão sendo direcionados recursos para dar sustentação. Medicamento de alto custo, hoje você consegue ter um medicamento de alto custo. Ações de vigilância sanitária, né? O que mudou uma ação correta de vigilância sanitária e epidemiológica? Você comentou do programa que vocês participaram. Sim. Lá do Vigilante da Dengue, mas hoje funciona muito melhor, quer dizer, aumentaram essas questões na epidemiologia, permitindo que você acabe com os surtos, né, com as epidemias de dengue. Olha o que nós enfrentamos, né, na pandemia do Covid, foi terrível, né? Então, o Brasil está bem porque nós temos um sistema único, tem que reconhecer isso. Né? Ele prejudicou? Não, ele ajudou muito mais do que eventualmente prejudicou. E a fase atual, só para concluir, está entrando no que a gente chama da digitalização da saúde. Né? O telesaúde. Eu briguei muito na Secretaria Municipal de Saúde, Edgar, para trazer o telesaúde. Eu estava com um programa, fiz uma licitação, e que essa licitação ela deu errada, deu furada, porque houve interesse, o jogo financeiro político, onde empresários de São Paulo vieram aqui bloquear. E nós deixamos de ter o atendimento de telesaúde robotizado com inteligência artificial, que seria o primeiro no país, maravilhoso programa, porque houve esse impedimento financeiro, político,
1: briga de interesses, comerciais. Né?
0: Mas, de qualquer maneira, o Ministério da Saúde assumiu isso e está colocando telesaúde agora, e nós vamos ter o atendimento pelo celular das suas demandas de saúde. Então, olha, se você tiver uma dor de dente, você fala, mas o que tem um médico com isso? Não, você tem uma dor de dente. Você entra ali no telesaúde, ali já vão te direcionar para o odontólogo, para o atendimento de emergência, porque a odontologia também entrou no Sistema Único de Saúde. Então está maravilhoso, nós precisaríamos de horas para falar dos avanços, mas esses avanços só aconteceram, Edgar, porque os nossos executores, os nossos executivos, no caso aqui em Cascavel, os nossos prefeitos anteriores, todos sem exceção, fizeram a sua parte. Cada um colocou uma pedrinha e essas pedrinhas, se não funcionaram naquele momento, vão funcionar mais tarde ainda. Vide aí o Hospital de Cascavel,
1: Hospital
0: Regional.
1: Podemos comentar trabalhador, disso. Né? Já tinha dado até nome para esse hospital.
0: Exatamente.
2: Vamos para o break.
1: Foi bom? Não, para aí um pouquinho. Agora falou em hospital. Eu só queria lembrar o seguinte.
2: A culpa não foi minha, vocês viram, né?
1: Nós contratamos uma super empresa que sabia fazer projeto de hospital. Não é qualquer um que faz. Então, nós preparamos um projeto, 100 leitos, mais 20, parece que dá 124 leitos. 20 seria, inclusive, no topo da obra, que tinha 4 andares, o heliporto em cima, você desce com o helicóptero e já entra na UTI. Esse foi o projeto que nós deixamos. Aliás, eu ia começar. Eu fui politicamente em Curitiba muito prejudicado, porque eu não consegui adiantar a primeira verba que eu já ia começar a obra física. E daí deixei o projeto, deixei 21 mil metros de terreno na região norte para nós fazer o hospital, e simplesmente o Paredes não deu bola para isso, porque era alguma coisa que vinha do Edgar Bueno e ele tinha ódio disso. Ele não podia permitir que se desse uma palavrinha. Aliás, o secretário que mais me criticava era o que mais tinha moral com ele. E daí não fizeram, ele simplesmente abandonou. Assim como eles abandonaram o Hospital dos Queimados, o Hospital dos Queimados foi encontrado à obra. Nós colocamos até um gerador gigante. Sim. Sabe por que nós colocamos gigante? Porque o que estava cuidando do HU já estava ultrapassado. Exato. E já ia começar a dar blackout. Então nós fizemos a obra, fizemos tudo, e o seu Paredes não quis botar a mão nisso. Agora quero dar os parabéns para o Renato Silva, porque ele trouxe esse projeto para discussão, já tem uma discussão, já tem uma promessa de governo para ajudar, assim como ia me ajudar, e parece que vai sair, né?
0: Vamos fazer uma justiça em relação a esse caso, mas um pouquinho depois do break que o pessoal está pedindo ali.
1: Vamos ao break, então.
2: Pô, de bola. Você não corta o nosso salário.
1: Ele está mais ligeiro do que eu para pedir o break.
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1: Doutor Mirosal, você que pediu o break, eu reinicio o programa.
0: Não, desculpa. Não, mas é bastante interessante. Vamos comentar a questão do hospital, né? Do Hospital do Trabalhador. É, eu lembro bem na época que a proposta para surgir o Hospital do Trabalhador, se conseguir o terreno, você conseguiu um terreno ali na Zona Norte,
1: 21 metros,
0: em frente ao CEASA ali, né? Garantido ali. E também fez, contratou essa empresa e que fez um projeto espetacular. Fizeram 20 ou 22 caixas de projeto, né?
1: Sim,
0: e que ficaram paradas ali. Bom, é, quando eu estava na Regional de Saúde, isso aconteceu, eu estava na Regional de Saúde ainda, é, logo em seguida, o governo estadual, Beto Richa, ele não conseguiu mais recursos para começar esse hospital.
1: Deixa eu fazer um break só. O Beto saiu do governo, deixou um monte de dinheiro, não souberam gastar.
0: Mas
1: deixa eu te falar. O Beto, no gabinete dele, falou pro Caputo.
0: Michele Caputo
1: falou: libera a primeira para o Edgar. Ele ia me dar em 3 vezes. Era 4, 5 milhões cada vez que ele ia me dar. A obra toda ia custar 13 milhões. Hoje estão falando em 76 aí. Você vê como as coisas mudam.
0: Não faz, por 120.
1: É, né?
0: Não faz.
1: Então, já pensou como é que muda isso? E simplesmente eles não me passaram a primeira verba. Teve uma pressão política lá, maluca. Eu sei, mas não posso falar. E teve essa pressão e não veio, porque eu teria começado a obra física, praticamente dava tempo de eu terminar a obra física, depois entraria o resto.
0: Eu acompanhei isso e veja bem, vamos colocar as coisas para que todo mundo entenda como que aconteceu isso. Como eu estava na regional, me tocava essa parte da política e acompanhei de perto com o Michele, briguei muito para que saísse o hospital, mas havia inviabilidade desses recursos que eles realmente tinham prometido. E se falava algo em torno de 7 a 8 milhões que seriam para o início do hospital. Porém, lá em Curitiba, dentro da Secretaria de Saúde, se optou em não começar uma obra nova e deixar a coisa parada sem projeção de conclusão.
1: Do financeiro.
0: Do financeiro. Então, o que que se fez? Na época, o Hospital Santa Catarina estava complicado, estava fechando, e havia uma possibilidade de se comprar aquela área. Eu fui um grande defensor de que se comprasse, o Paranhos já tinha assumido, que se comprasse aquela área do hospital. E nós fizemos com que esse recurso de 8 milhões, que não existiam, fisicamente não existiam, e aí eu reconheço isso, junto com o Michele Caputo, nós fizemos com que o recurso que iria para o hospital de Guarapuava fosse repassado para Cascavel. E parou a obra em Guarapuava, acabou demorando mais para terminar, isso eu reconheço que eu tive uma culpa nisso, mas esses recursos vieram para Cascavel e foi possível comprar o hospital de retaguarda.
1: Só para informação, né? Eu fiquei um ano e meio lá de secretário do Beto Richa, não era a minha paz da saúde, sim, mas eu podia atuar em qualquer área que tivesse emperrada. Eu fui várias vezes para Guarapuava para resolver o problema financeiro para eles concluírem o hospital.
0: Exatamente.
1: Olha só como
0: é. Mas a culpa foi nossa de trazer esse recurso, que daí nós compramos o Hospital Santa Catarina, porque não dava para construir um novo no momento, né? E não foi o prefeito Paranhos que foi contra, e realmente não era possível. E nós convencemos, junto com o Michele e tal, que seria importante comprar o Hospital da Retaguarda. Compramos e realmente foi um grande negócio, porque aquilo ali valorizou barbaridade. Se você fechar o hospital e vender, né?
1: Eu faria assim, eu tinha uma proposta de governo, só para não te cortar, porque ali no retaguarda, uhum, o antigo Santa Catarina, eu ia fazer um hospital de criança, para não misturar mais a criança com o baleado lá, que chega numa UPA, o cara chega baleado, perna quebrada, e lá tem as criancinhas também na fila. Eu ia fazer o hospital da criança, que era uma história lá do Salazar, que vinha lá de trás, que ele queria fazer, não conseguiu. E imediatamente já começar a obra do Hospital Norte. Então, eu ia tomar duas posições. O Hospital da Criança
0: Seria uma solução. Nosso hospital. Mas de qualquer maneira vai se transformar, parece, num hospital de ortopedia, que é um grave problema que a gente tem aqui. Sim. Mas só para concluir, o que aconteceu, Edgar? Com esses recursos, foi feita a aquisição do hospital de retaguarda, que está aí hoje, uma estrutura espetacular, vai estar com 90 leitos agora, está finalizando a sua reforma, finalmente, do centro cirúrgico, vai fazer cirurgia ortopédica, cirurgia de médio porte, né, poder resolver. E aí, sim, o seu projeto, que ficou arquivado, ele não foi jogado fora, ele não sumiu.
1: Ficou sentaram ali na secretaria. Em cima do meu projeto.
0: Não, ficou na Secretaria de Saúde, porque não tinha recurso, a gente foi... Já quando eu estava na Secretaria de Saúde do município, fui atrás desses recursos.
1: Eu entreguei
0: para
1: o Michele lá. Aqueles projetos. Não. Aqueles projetos, primeiro, quando ficou pronto, e o Beto mandou dar o dinheiro, eu levei lá 15 caixas, eu acho.
0: 22 caixas 22 estavam caixas. Aqui na Secretaria de Saúde.
1: Eu levei para lá, eles devem ter mandado para cá.
0: Para cá. E nós cuidamos bem, estava arquivado. E quando surgiu a possibilidade agora de ter recurso extra, porque o governo do Estado, né, ele não cumpriu os seus 12% constitucionais. E ao não cumprir os 12%, ele levou um puxão de orelha do Tribunal de Contas e precisou alocar mais 300 milhões em 2024 e 2025 em recursos da saúde.
2: Aqui
0: e
2: esses...
0: Não, no Estado. Estado. E esses recursos extras permitiram que o secretário Beto Preto, né, fizesse o hospital. Então vai ficar lá na conta dele, dei hospital para Cascavel. Mas
2: Foi com recurso, obrigado,
0: porque não gastaram o que era necessário lá atrás. Só para concluir, aí, Edgar, nós resgatamos, eu já estava saindo da secretaria, resgatamos esse projeto, encaminhamos o projeto ao Beto Preto, está no meu celular registrado isso, está aqui, ó, existe uma proposta lá de trás de se fazer um hospital né, aqui em Cascavel, de grande porte, de 120 leitos. Eles pediram os projetos. O engenheiro Carlos, aqui da prefeitura, junto com a sua equipe, reorganizou tudo isso aqui, mandou para Curitiba. Eles refizeram todos esses projetos que estão atuais, que são a base do hospital que você fez o projeto lá atrás, e vai dar início ao projeto.
1: Aleluia, né,
0: a construção do hospital. E Cascavel terá o Hospital do Trabalhador, que eu sempre defendi que deve ter mais um hospital. Londrina tem hospital estadual e tem hospital da Zona Norte. Por que que Cascavel não pode ter? Eles queriam aumentar o HU para 700 leitos. Absurdo! Aquilo é um elefante branco se tivesse 700 leitos. Já está com graves problemas agora de funcionamento. Não conseguiram colocar a ala de queimados em funcionamento, tiveram que desvirtuar. Né? E como é que nós faríamos? Então, o seu hospital lá, o hospital que vai estar ali em frente ao SEASA, será realmente uma grande conquista para Cascavel, e a história vai demonstrar que o caminho foi correto.
1: E olha a estratégia de localização. Ali, eu ia atender a região norte, certo? O hospital da região norte. Mas ali também era no finalzinho da Avenida Rio Branco, que sai da Avenida Brasil e pega Rio Branco. Então ia atender também o centro da cidade, porque era uma facilidade para chegar lá tão rápida, né?
0: E vai se juntar a policlínica que está sendo construída ali na Avenida Toledo, ali na saída para Toledo.
1: Sim.
0: Né? A nova policlínica. Será
2: que é da Unimed?
0: Não. Como o CISOP do. Ah. Não é do município, é regional, em que nós conseguimos sem querer. Eu fiquei sabendo que estavam conversando em Itaipu de que teria um lançamento de um edital de 50 policlínicas no país.
7: Só federal.
0: E quem tivesse projetos seria contemplado. E aí um amigo me deu uma dica, falou: Miro, vai sair esse edital, só que vai sair num dia e no dia seguinte vai estar todo mundo já ocupado. Prepare a documentação. Dito e feito, falei com o prefeito. Paranhos, posso fazer isso? Pode. Taca a ficha. Está ali o terreno, se precisar tem aquele terreno, disponibilizamos o terreno. E fizemos todo o projeto na Surdina. Fiquei ligado, quando saiu o edital, o Cascavel foi o primeiro município a mandar documentação antes de Foz do Iguaçu. E aí, o que que saiu? Não tinha como cair fora. Cascavel recebeu essa policlínica, Foz do Iguaçu, que já estava acertado com o esquema de Itaipu, né, para receber lá em Foz do Iguaçu, e no Paraná mais ninguém recebeu. As outras 49 policlínicas foram para o restante do Brasil.
1: A maioria no Nordeste.
0: A maioria no Nordeste. Então, o que aconteceu? Nós vamos ter essa policlínica, uma estrutura espetacular, que vai ser a base do hospital.
1: Deixa eu fazer uma pergunta. Deixa eu fazer uma pergunta aí. Essa policlínica não vai confundir muito com a nossa policlínica da Unimed hoje?
0: Então,
1: como é que faz?
0: O projeto federal fala em policlínica. Isso não quer dizer que o nome tem que ser policlínica ali. Na verdade, é um CISOP. Na verdade, e até eu defendo que ele seja gerido pelo consórcio, porque ele deve ser. Então, o CISOP tem ali montado, que também foi nossa ação, começou na sua gestão a construção, nasceu de um cafezinho que o Michele foi tomar no antigo CISOP e ficou envergonhado como estava o CISOP. E aí, conversando contigo, falou: vamos construir um novo CISOP. Foi doado aquele terreno lá pelo seu Assis e a coisa começou para uma conversa para um outro programa.
2: Eu preciso mandar uns abraços aqui.
1: Calma.
2: Vocês
1: calma,
2: não deixam calma. Só vocês agora tomaram conta da conversa.
1: Para a gente avançar, nós tivemos que vai verba federal também. E aí nós fizemos um acordo, tanto do Estado, tanto do Federal, e os 43 municípios que fazem parte
0: do CONSAMU,
1: todos eles se responsabilizaram em financiar. Então os municípios, que eram 43, iam fazer uma parte,

0: eles se responsabilizaram em financiar. Então, os municípios, que era 43, iam fazer uma parte.
1: A gente surgiu com a proposta, então, disse, vamos fazer. Então, inicialmente, era para ser entre os 25 municípios aqui da região de Cascavel, da décima regional. Mas nós entendemos que se trouxéssemos Toledo junto, transformaríamos em 43 municípios, ficaria uma coisa maior. E aí fomos falar com o prefeito de então, Edgar, né? Vamos lá, vamos arregaçar as mangas, tem verba do Estado, aquela coisa toda. O doutor Kennedy, que era procurador na época do município, eu lembro muito bem de uma reunião, falou, Edgar, não faça isso, não assuma responsabilidade, o seu CPF que vai garantir isso aqui vai quebrar, isso não tem solução. Uhum. Né? E eu lembro que você titubeou bastante, mas aí com muita ajuda do Beto Lunite na época, né?
0: Me jogaram na presidência.
1: Jogaram na presidência, você assumiu e você colocou o Peixoto para dirigir aquilo ali. Eu lembro que o Peixoto chegou na regional e falou, tá, ó, eu vou assumir então com o SAMU, com o COR e tal. Onde é que é a minha sala? Eu falei, não tem sala, não tem nem cadeira, você começa do zero. E começou do zero da maneira que hoje tem mais de 1.000 funcionários, está com uma estrutura espetacular, salvou milhares de vidas.
0: É reconhecido.
1: Está funcionando bem, né? E graças a isso foi exemplo para o restante do país. Está muito bem. Para concluir, trouxemos também, você participou disso, né? O helicóptero, que foi o primeiro atendimento aéreo do estado do Paraná. E depois disso já se transformou em 6 ou 7 núcleos de atendimento de helicóptero, né? E que esse aqui já fez mais de 5.000 atendimentos. Então a gente tem que reconhecer que as pedrinhas colocadas desde Salazar, todos colocaram uma pedrinha, foram juntando, né? E que agora, neste momento, o município, o Renato, tem a condição de ter uma saúde de qualidade, tocada pelo Ali, que tem uma experiência fabulosa na atenção primária, está conduzindo bem a saúde aqui em Cascavel, e que a gente está sendo exemplo para os restantes do município. Então, parabéns a todos aqueles gestores que, desde lá atrás, colocaram a sua pedrinha até o momento de hoje.
0: Hoje se briga para ser o presidente do Consamu, para ser indicado. Hoje tem uma briga, uma disputa. Naquela época nós começamos com 3 ambulâncias. 3.
1: Que eram as do município de Cascavel.
0: Do município. Isso. E aí é o seguinte, cada prefeito tinha que pagar proporcionalmente um valor. O governo federal outro e o governo do estado
1: continua
0: outro.
1: Continua ainda isso.
0: O governo federal não estava mandando.
1: Manda menos agora, Edgar.
0: E aí é o seguinte, o município de Cascavel teve que bancar. E eu fui reeleito, por quê? Porque eu chegava em cada reunião, está aqui a chave, quem vai tocar? Ninguém queria. E alguns prefeitos da cidade menor, eles não pagavam a prestação. Até que um dia, no quinto ano, eu endureci com eles. Daqui para frente é Tribunal de Contas, vocês não falem mais comigo, e vocês comecem a pagar, porque isso vai dar problema na administração de vocês. Aí eles se conscientizaram que era uma coisa séria, que não era uma brincadeirinha, que era um puta de um projeto para o Brasil inteiro e começaram a pagar. Hoje virou uma fortaleza, né?
1: Exatamente. Ainda com problemas, porque o governo federal que teria que dar 50% dos recursos mensais para a gestão do Consamu, né? ele não está repassando isso. O Estado tem que dar 25%, está repassando isso um pouquinho menos
0: do que isso. Do município.
1: O município está gastando mais ou menos, além dos 25% que era dele, deve estar gastando mais uns outros 25%. Quer dizer, o governo federal deve estar com 25%, o município com mais de 50% e o estado com 25%. Então, terrível isso. Está puxando a orelha dos prefeitos, mas está funcionando para a população.
0: Mas é um bom projeto, funcionou, né?
1: Perfeito.
0: E eu te pergunto, o que seria do povo brasileiro se não tivesse esta lei constitucional que dá saúde para todos? Esses 75% estariam se socorrendo aonde? A nossa longevidade estaria em que pé se não tivesse isso, Mirosol?
2: Só então, um segundinho. Antes do Mirosol responder aqui, ó, vou mandar um abraço aqui para o Luiz Carlos Lenk, que mandou bom dia para a gente, para o Jürg Neubauer, para todo mundo que está escutando a gente através do Facebook, para o Vilmar Pedro Iber, para o Adairton Colman, e para Juliana Silvério. Nós temos seguidores fiéis aqui no Instagram.
0: A Juliana que segue todos os programas.
2: É, olha aí. Bom dia, maravilha. Então, para todo mundo.
0: Então, meu abraço fraterno a todos eles aí e o nosso agradecimento. Quando a gente tem um ouvinte, né? Nós já vamos na casa do cara abraçar ele. Pô, você é o cara que ouve nós. E agora a gente faz...
2: Tem mais gente no Facebook, mas eu não consigo ler os comentários aqui. Então, gente... todo mundo aí que está...
0: Mas nossos agradecimentos.
2: Um abraço aí.
0: Doutor, fala aí.
1: Então, você tocou num ponto importante, né? O SUS, sem dúvida alguma, 75%.

0: disciplina da população estaria perdida se não tivéssemos o sistema único de saúde, porque teria que estar bancando, ou comprando plano de saúde.
1: Claro que é o contribuinte que banca tudo isso.
0: Mas como a população está cada vez mais pobre, dependente das suas bolsas famílias, infelizmente, onde nós chegamos ao absurdo do cidadão não querer trabalhar, né? Nós estávamos comentando ali do Hospital Ares, né? Estão procurando uma zeladora, não consegue. A zeladora chega lá e diz, não, eu trabalho, mas não quero carteira assinada. Ninguém trabalha ilegalmente, não existe isso, né? Por quê? Porque ela não quer perder a Bolsa Família. Mas voltando ao SUS, funcionaria melhor se o governo brasileiro, se o sistema, realmente repassasse aquilo que é necessário. Você sabia que o SUS, ele disponibiliza apenas R$ 1.600 per capita ano para o cidadão em saúde, enquanto que os Estados Unidos gastam em saúde R$ 11.000, 10 vezes a mais do que nós. E não tem sistema único lá.
1: Não tem.
0: Quer dizer, só naquele atendimento social deles, eles gastam 10 vezes mais do que nós. A França gasta R$ 5.700, quer dizer, o Paraguai gasta menos que a gente, mil, então o Paraguai está passando apurado. Mas mesmo com os 1.600, a gente tem ajudado a população. Então, se melhorar, se tiver um pouquinho mais de seriedade, você imaginou se a gente conseguisse dobrar? Você falou de valores, você sabia que o SISOP, até hoje, ele recebe do governo federal pela consulta do especialista realizado ali. Eu trabalho ali, eu atendo na segunda-feira, na parte de cirurgia geral. Sabe quanto o SISOP recebe para me pagar por consulta de cirurgião especialista? R$ 10.
1: Isso é uma vergonha.
0: Esse valor está há mais de 30 anos em R$ 10. Quer dizer, não tem lógica. Claro, eu não recebo R$ 10. Eles me pagam um complemento, né? Uhum. O município paga, os municípios consorciados pagam uma diferença. Eu recebo R$ 60 a consulta. Né? Assim mesmo, ela é insuficiente para o tempo que você vai... Né? Os procedimentos, para mim fazer uma cirurgia de um lipoma... Por exemplo, que está incomodando o cidadão, lipoma na face, que está terrível para ele, eu recebo R$ 60.
2: Para fazer a cirurgia.
0: Para fazer a cirurgia.
1: Mole, você
0: mas aí a gente faz, como você disse lá no início, como colaboração. A gente está lá ajudando, porque eu ajudo, eu gosto de ajudar a população e as pessoas saem felizes dali. A gente não sai garganteando, estou comentando porque a gente entrou no assunto, né? Mas todos os que atendem ali, eles são subfinanciados. Então, melhorar isso, melhorar a tabela SUS. São Paulo aumentou. Você sabe quanto pagam para a equipe médica, cirurgião, primeiro auxiliar, que deve ser um médico.
1: Anestesista.
0: E anestesista para uma cirurgia de apendicite, R$ 146.
2: Groslau, eu acho que terrível. Você está trazendo uma coisa bem interessante, né? Até fez essa comparação com os Estados Unidos aí, e outros países, né? Que a gente tem mania de criticar muito o Brasil, governos, independente de partido, sim, isso e aquilo. Mas a gente não pode ter essa síndrome de vira-lata, né? O Brasil não é um lugar ruim, né?
0: Não.
2: Acho que aqui a gente tem coisas que nós somos exemplos para o mundo inteiro.
0: Eu reconheci isso durante o programa,
2: é,
0: né?
2: É.
0: O investimento, 270 bilhões de reais aplicados em saúde, é muito recurso, apesar de ser pouco, 1.600 per capita. Mas a gente tem que melhorar isso. O Estado aqui, sabia que o Estado é 10 bilhões anual? Aplicado em saúde.
2: O Estado aplica.
0: Secretaria de Saúde gasta 10 bilhões de reais.
1: É dinheiro.
0: E o município, o orçamento do município este ano está em 480 milhões de reais. É você muito dinheiro.
1: Você acha que em todas esses orçamentos que você vê, Estado, Federal, Governo Municipal, tem muito desperdício algum?
0: Infelizmente, é um dos problemas, né?
1: Então isso teria que ser a primeira correção. Onde é que estão os desperdícios? Para sobrar, em vez de pagar 20, pagar 100 para uma consulta?
0: A gente vê, estamos trazendo 600 veículos para os municípios para a saúde. O município não precisa mais de carro.
1: Não, eu sei que não.
0: Ele não tem gasolina para pôr nesses carros.
1: Mas eles têm dinheiro carimbado lá, eles querem gastar em ambulância.
0: Por quê? Mas não dão para custeio. Você precisa de dinheiro para custeio. E aí o sistema não permite que você dê esses recursos de custeio. Aí permite que as emendas sejam de custeio, mas as emendas, infelizmente, uma grande parcela dos nossos legisladores, sejam federais, estaduais ou municipais, né, desvirtuam isso, utilizam em proveito próprio. Jogam emenda, por exemplo, para colocar um aparelho de ressonância magnética.
1: E fazem propaganda.
0: Quando já existe um aparelho de ressonância magnética naquele local. Só para trocar.
1: Outdoor,
0: porque
1: é uma vergonha.
0: Tem a comissãozinha.
2: Que barbaridade, né,
0: tem a comissão. Sim. Tenho certeza que, infelizmente, tem isso. Porque quando você vê né? Você trocando um veículo que não precisa, deve ter coisa por trás. Então, esse desperdício, não estou dizendo ninguém Sim. específico, mas no geral está Existe. Acontecendo.
1: É no Brasil,
2: eu
1: né?
2: acho que não dá para depender de venda, né?
1: E a nossa longevidade...
0: 12% do total, sabe? Não é. É, não é um grande volume. Mas emenda é uma desgraça, gente. Pelo amor de Deus.
2: Porque não está acompanhando o trabalho
0: técnico. Ela dá ao deputado, por exemplo. Vou falar, deputado federal que tem uma emenda lá. Dá o direito a ele de colocar esse recurso onde ele quer e ele vai trocar por voto. Além dos recursos do fundo partidário, que quem quer se candidatar não consegue.
1: Por isso que eu disse. Por isso que eu disse que só vão ficar os mesmos. É. Não tem como mudar.
0: Tem que mudar isso.
1: E eu falei da longevidade também. Hoje o Brasil está um bom exemplo da nossa longevidade, né?
2: Se algum candidato Se não tivesse falar que vai acabar isso, com as emendas...
0: Melhoraria. Você sabe, de longevidade, comentei isso agora essa semana no programa que eu faço sobre saúde. Comentei, né? Que o diretor de engenharia do Google fez uma declaração agora semana passada, né? De que em 2032, ou seja, daqui 6 anos... Quem estiver com a sua saúde equilibrada, se não tiver problema grave de hipertensão, renal...
2: Está no lucro.
0: Né? Não, em 2032, quem chegar ali vai chegar no ponto de virada de longevidade. Ou seja, o ser humano, hoje, cientificamente, está definido que ele não pode viver mais que 120 anos.
2: Hoje?
0: O nosso final é 120. Os nossos organismos, as organelas celulares não aguentam mais que 120 anos. Cientificamente é comprovado. Só que a inteligência artificial e os avanços na área médica, já em 2032, para quem estiver bem, poderá ultrapassar isso. Entendeu? Ele declarou que nós podemos chegar a 130, 140, a 150, em direção à longevidade. Já que no Brasil hoje nós chegamos para os homens em 78 anos de idade.
1: Há uns 60, 70 anos atrás, era 45, 50.
0: 40 anos era a expectativa de vida. Há 70 anos era 40 anos.
1: Hoje já estamos cheios de velhote como eu aí, jogando bola.
0: Mas com grave problema também, com a saúde do idoso, com a política do idoso. A gente tentou trabalhar bastante também, o sistema não permitiu que a gente desenvolvesse, que é uma coisa para discutir. Sabiam que o ano que vem, o Paraná faz aquela transição etária já, onde nós teremos mais pessoas idosos. Com 60 anos do que adolescentes de 6 a 16, que é a massa de trabalho Sim. que vai entrar logo na sequência, não terá como sustentar os idosos que já estarão ultrapassando essa faixa.
1: Muito
0: que
1: bem.
0: Pena, que pena.
2: Que bom problema. Ele vai cortar nós lá.
1: Doutor Mirosal, cada vez que eu assisto na televisão um drone, uma bomba contra a Ucrânia, isso dói no meu coração. Eu sou violentamente contra essa atitude da Rússia. E por incrível que pareça, eu tenho um ou dois amigos que dizem que a Rússia está certa. Você tem familiares lá ainda?
0: Tenho.
1: Que ligação que você tem lá ainda? Tenho. O que, que você sente dessa barbaridade?
0: Tenho primos, tias, meu pai e minha mãe vieram da Ucrânia após a Segunda Guerra Mundial, fugindo daquilo que a gente entendia na época como comunismo e que hoje se transformou numa coisa pior na Rússia, que é o pós-comunismo, né? A máfia pós-comunista é pior de todas. E a gente corre o risco.
2: É um regime autoritário, né?
0: Não, viu? A gente corre o risco no Brasil, tá? É nesse caminho. Foi assim que começou lá atrás. O Putin, quando começou, ele era bonzinho. Né? Ele fazia seus Bolsa Família para todo lado, aquela coisa toda. E a coisa está acontecendo assim. Com todo respeito, mas nós estamos com perigo de acontecer isso. Na Ucrânia...
1: Viu? O Congresso que nós temos hoje não passa nenhuma tentativa.
0: Não, mas é perigoso. Se dizia a mesma coisa lá. Da mesma maneira que Putin falou assim, não, a Ucrânia é nossa, já era nossa, né? E ele tem um pouquinho de razão, porque aquela parte do Donbás, que é o motivo da guerra, onde eles invadiram, na época da União Soviética, a Ucrânia recebeu muitas indústrias da União Soviética. As maiores indústrias, a indústria aeronáutica, a espacial, era tudo baseada nessa região de Donbás. E aí o que fizeram? Os ucranianos que ali moravam, que eram maioria de agricultores, pessoas sem estudo e tal, passaram a fazer o trabalho braçal. E eles trouxeram as cabeças, os engenheiros, os grandes cientistas da Rússia.
1: Que tinha mão de obra boa.
0: Da Rússia. Então, aquela região realmente a maioria é russa ainda. mora na Ucrânia, mas é russa. Por isso que ele alega que aquilo é russa, mas não é russa.
1: Mas a autonomia de quanto tempo?
0: É um milenar. Ela nunca teve independência, mas ali os cossacos, né, já estavam ali naquelas estepes defendendo aí, até entre o Mar Negro e a Polônia, que era o Império Austro-Húngaro. É um assunto para a gente ficar horas conversando. Mas, resumidamente, está errado o Putin, né? Ele está invadindo e a Ucrânia se transformou no marisco, né? Entre o mar, né? E a rocha, está entendendo? Para defender quem? Para defender a Europa. Porque se a Ucrânia capitulasse ali nos primeiros 2, 3 semanas que Putin dizia que ia durar a guerra, ele já teria invadido a Polônia, já teria invadido outros países, a Finlândia, a Noruega, né? Então realmente precisa frear essa questão do Putin querer tomar conta do mundo, né? Quer dizer, o sistema pós-comunista é terrível.
2: Os Estados Unidos também não fazem a mesma coisa?
1: Então, mas já ajudou mais no começo.
0: Mas aí é uma questão de luta entre as duas forças. Os dois estão errados. A Ucrânia também está errada, né? O sistema da Ucrânia agora, o sistema que dirige a Ucrânia, Zelensky, ele é da direita, um pouquinho radical, né? Ele é de um partido que se chama Banderivtsi. Meu pai era deste partido, anticomunista radical, e sempre foi anticomunista radical, né? E eles que são do governo ucraniano agora, então eles estão um pouquinho errados também, porque eles querem que continue a guerra. Por quê? Porque está vindo recurso de toda a Europa, está vindo recurso dos Estados Unidos. Então, para eles é melhor a guerra do que acabar a guerra. Mas é para o sistema dirigir, então está errado aí. Como está errado também os Estados Unidos, que uma hora ajuda, outra hora tira ajuda, né? Como está errado o Putin, que é todo mundo errado. Por quê? Porque guerra é errada para todo mundo. A gente não pode defender a guerra, onde os jovens... Por exemplo, eu tenho um primo, faleceu agora recentemente, que ele mora numa cidade de 5 mil habitantes. A última conversa que eu tive com ele, Edgar, ele falou assim para mim, 80% dos jovens acima de 18 anos foram para a guerra aqui da minha cidade. 20% fugiram para a Europa. No período do início da guerra, se mandaram para a Europa. Deserdaram. Os 80% que ficaram foram para a guerra. E desses 80%, 70% já morreram. Quer dizer, se perdeu uma geração toda, se calcula que mais de 1 milhão de jovens ucranianos foram mortos nessa guerra. Quer dizer, não tem lógica.
1: Pois é,
0: então,
1: mas
0: tudo
1: o
0: quê?
1: Assim, desculpe aí a intervenção. Mas a Rússia escolheu que ia tomar.
0: Então, mas está errado isso.
1: Então a Rússia...
2: Eu acho que nós vamos ter que chamar o Miroslav
1: Mas na próxima. Só concluir isso. Se não tivesse imediatamente o apoio de vendas de armamentos e de dinheiro...
0: Não teria tido a guerra.
1: Não duraria 60 dias a guerra.
0: Sim,
1: já era do Putin.
0: Ele não teria condição. São cossacos, são lutadores, mas não teria condição.
1: Então, é uma geopolítica...
2: Você sabe a dança do cossaco, não?
0: Sim, eu participei.
2: Sério?
0: Sim, participei de grupo folclórico, mais de 3 anos. Eu fui dançarino do grupo folclórico de Curitiba.
2: Pena que aqui não é...
0: Foi no milênio passado.
2: Não é um programa de auditório, senão a gente ia falar...
0: No milênio passado. Lembrar bem que foi no milênio passado isso.
1: André, eu acho que a gente não vai parar aqui se você não radicalmente não cortar o microfone aí. Então,
0: a rua da Ucrânia fica para a próxima vez.
3: Vamos encerrar com uma boa música.
2: Vai
1: ter música aí? Põe som para nós ouvir, então. Grande abraço, até sábado que vem, se Deus quiser.

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2: 9h56.
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2: E a gente conversa agora com o advogado, Dr. Gabriel Fonseca. Doutor, a lei protege a vítima mesmo quando a agressão ocorre fora do lar ou sem a convivência diária?
13: A violência doméstica, quais são os requisitos que ela traz para que se enquadre na Lei Maria da Penha? Primeiro, deve haver ali um convívio de interesses de família, deve ser considerado uma família. Se tem um convívio, se às vezes são até namorados, se um visita a casa do outro, mesmo que não morem juntos, aquilo ali já pode enquadrar na Lei Maria da Penha. Se há qualquer questão de subordinação da figura do homem, se ele, por ser homem, se ser mais forte fisicamente, quiser impor alguma coisa contra a mulher, isso também é mais um requisito que quadra na Lei Maria da Penha. Não é necessário que as pessoas sejam casadas. Algum tipo de coabitação, namoro, algum relacionamento já enquadra na Lei Maria da Penha. Agora, se for aquele lance casual, que não tem uma habitualidade, aconteceu ele só uma vez, aí já não enquadra na Lei Maria da Penha. Aí já vai para a parte de uma lesão corporal que é guiada pelo Código Penal. É diferente.
2: Pois é, violência não tem endereço, né? Onde há ameaça, a lei precisa alcançar.
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23: Hello, hello, hello! Estamos em mais um episódio de Conexão de Sucesso da Rádio Estúdio 92.3 FM de Cascavel. Hoje eu trouxe um colega, que na verdade é amigo do meu primo. E eu aprendi a admirar, converso com ele, converso bastante, uma pessoa muito simples, muito humilde e que eu quero levar para a vida. Fabrício, muito obrigada por aceitar o meu convite. Quem nos apresentou foi o Assis Neto. Ele te admira muito, fala muito bem de você e eu aprendi a admirar. E vamos conversar um pouquinho aí sobre a sua vida, sobre o momento que você está.
24: Bom, Marielle, é uma satisfação eu estar aqui, primeira vez participando do Conexão de Sucesso. E espero que eu possa contribuir, principalmente, com assuntos de interesse, né, do teu público. O Assis, sou suspeito a falar, né, uma pessoa que eu gosto muito e sei que você gosta muito dele também. E a gente está aí fazendo um trabalho junto agora. E eu tenho certeza que eu vou poder contribuir muito com o conteúdo do teu podcast, que é o principal.
23: Ah, com certeza. Fico bem feliz nisso. Primeira coisa, a gente estava discutindo agora seu sobrenome. É muito engraçado, né? Eu tava lá em Curitiba e as pessoas me perguntaram como que pronuncia o sobrenome do Fabrício? Explica. Mas, ele é alemão, né?
24: Alemão. O meu sobrenome escreve Kleinibing, mas pronuncia Kleinibing, porque seria a junção de duas palavras em alemão. Klei, que é pequeno em alemão, e o Bing, que não tem tradução, mas seriam duas famílias, os Klei e os Bing, né? Então, uhum. Na junção desses dois sobrenomes, lá de origem alemã, veio o Kleinibing para o Brasil. Só que tem para todos os gostos, tem Kleinbing, tem Kleinubing, Kleinibing, cada cartorário escrevia de um jeito antigamente, então o meu acabou ficando com EI, I, né? Não é difícil, Kleinibing.
23: Ah, legal, legal. Tá, e Fabrício, você é advogado?
24: Advogado.
23: E explica pra mim, como que foi toda essa, até você chegar hoje você está político, né, você é candidato, mas da onde surgiu tudo isso? Vamos contar um pouquinho aí da sua história, que eu tenho certeza que ela é bem interessante.
24: Sim. Então, eu sou advogado, minha profissão é advocacia, mas eu sou um advogado de uma área só. Eu sou um advogado da Previdência, um advogado do...

0: do INSS, das causas do direito previdenciário, né? E o porquê que eu sou advogado de uma área só? Porque desde muito jovem eu trabalho com coisas relacionadas à previdência, né? Então, eu nasci em Clevelândia, que é no sudoeste do Paraná, uma cidade pequena que fica perto de Pato Branco, no sudoeste do Paraná. Eu sou filho de um caminhoneiro e de uma costureira que virou professora, e através do estudo da minha mãe, eu pude fazer faculdade, né? Fui fazer faculdade em Santa Maria, no Rio Grande do Sul, na Universidade Federal de Santa Maria. Essa minha adolescência, no caso, eu comecei a trabalhar muito cedo, né? Eu comecei a trabalhar com 13 anos como cobrador. E logo com 14 anos, eu fui trabalhar em escritório de contabilidade e de advocacia, fazendo coisas ali relacionadas à previdência. Então, na época que não tinha computador, eu fazia na máquina de escrever guias de fundo de garantia, a GPS, que é a guia da previdência social, né? Então, desde os 14 anos de idade, eu tive, digamos, uma vivência com essas coisas da previdência. Aí eu fui embora e lá na faculdade eu fui estagiário do INSS. Numa época em que o estagiário fazia de tudo, carregava caixa, mudava móvel, quer dizer, eu fiz de tudo dentro do INSS. E logo na
1: Fazia
0: sequência,
1: café, fazia
0: tudo que se
1: sanduíche.
0: imaginar, não tinha, dirigia,
1: Mas
0: entendeu?
1: aprendia também, né?
0: Tudo, imagina, né? E aí, quando eu estou lá como estagiário, abri o concurso para o INSS. E aí eu fui aprovado no concurso. Eu estava cursando direito na metade da faculdade e acabei um ano depois de estar no INSS sendo efetivo, né, como concursado no ano de 2003. Aí eu fiquei 8 anos no INSS como servidor público federal, passei pelas cidades além de Santa Maria, por Chapecó, em Santa Catarina e Curitiba. Quando eu vim para Curitiba, eu era gerente executivo do INSS, né? Eu estava com 25 anos, recém-feito 25, e eu chefiava 540 pessoas na gerência executiva do INSS de Curitiba, que compreendia Curitiba, região metropolitana e o litoral. Era uma população de 3 milhões de pessoas atendidas pelas agências do INSS. Só que a minha carreira no INSS, Marielle, foi meio meteórica, assim, porque em 3 anos eu saí de estagiário para gerente e, por outro lado, eu vi que não tinha mais muito futuro ficar como servidor público, porque o servidor público tem um salário meio estagnado, né? Aí eu larguei tudo, eu pedi exoneração do cargo de gerente e do serviço público e abri o meu primeiro escritório de advocacia, naturalmente já na área previdenciária. Ao invés de eu atender outras demandas trabalhistas, cíveis, penais, né, ficar fazendo outras áreas, eu fui abrindo mais escritórios, sempre especializado na área de previdência. Então, atualmente eu tenho 8 escritórios de advocacia, um na capital e 7 no interior, todos eles só fazendo direito previdenciário.
1: Não, e isso faz o quê? Quanto tempo, mais ou menos?
0: Os escritórios?
1: É.
0: O primeiro escritório eu abri há 16 anos,
1: Foi quando você saiu do INSS.
0: quando eu saí do INSS.
1: E aquela época, assim, o que mais te motivou a fazer isso?
0: Olha, principalmente a questão financeira. Eu te digo assim, que o serviço público ele é injusto com os bons servidores, né? O serviço público, o Brasil criou uma certa imagem desde o presidente Collor, em 1989, que ele era o caçador de marajás. Então deu a impressão que todo servidor público era marajá. Só que hoje, Marielle, 80% dos servidores não são do judiciário e nem do legislativo, que paga um pouco melhor. 80% são do poder executivo. E um agente comunitário de saúde, por exemplo, de uma prefeitura, um técnico previdenciário do INSS, um fiscal do Ministério do Trabalho, eles não são marajás. Uma pessoa que ganha hoje 5 mil, 7
1: Não.
0: mil, 8 mil, não é rica,
1: Não.
0: entendeu? E aí eu via que eu trabalhava muito, eu tinha uma responsabilidade gigantesca, eu assinava licitações de milhões na época, né? Exonerava servidores, cheguei a exonerar um servidor que fraudou 260 aposentadorias, né?
1: Meu
0: Foi
1: Deus.
0: ameaçado de morte por isso. Então, assim, eu fazia um monte de coisa importante e o meu salário era igual, não mudava nada. Então, o serviço público, ele é um pouco injusto, porque daí as pessoas que trabalham bastante e merecem ganhar mais, elas não têm essa oportunidade de crescimento, né? E aí eu falei assim, não, eu tenho colegas meus da faculdade aí que são advogados, ou outro empresário e tal, estão ganhando muito mais, então eu preciso também olhar por esse lado. E também, veja, quando eu saio do lado de lá do balcão e viro advogado, eu consigo ajudar muitas pessoas que, como servidor público, eu não consegui, porque o servidor público tem o trabalho dele engessado. Ele
1: Não
0: tem
1: tem pra onde correr.
0: Ele tem instruções normativas, ele tem, às vezes ele não quer negar a aposentadoria, mas ele nega, porque a lei está mandando ele negar. E aí, como advogado, eu podia acionar a justiça e tudo mais. Então, nós abrimos assim o primeiro escritório em Pato Branco, no sudoeste do Paraná, E hoje nós atendemos em torno de 400 pessoas por mês, são 35 colaboradores, são 8 escritórios de advocacia. Nós temos assim uma marca, uma referência já, que ninguém me procura mais para tirar da cadeia, para fazer divórcio, né, para entrar com ação trabalhista. Lá na região eu sou muito vinculado à previdência. Dei aula também muitos anos como professor só de direito previdenciário, né? E aí a gente percebe assim que consegue ajudar a vida das pessoas naquela obtenção do benefício.
1: Ah, e você teve uma bagagem muito grande, né? Tanto tempo dentro do INSS, você teve uma bagagem muito grande. Então, você já sabe como funciona. Eu costumo dizer que, quando eu dava aula, eu falava para os alunos assim, você só vai saber reclamar da pastilha que o assentador assentou quando você souber assentar uma pastilha.
0: Sim. Eu te diria que assim, são duas bagagens que o serviço público me deu. A primeira é o conhecimento técnico. Então, eu abri o escritório da advocacia, no primeiro cliente que entrou no meu escritório, eu soube o que falar para ele, né? Porque eu
1: Você lembra
0: tava,
1: dele?
0: eu lembro dele, um
1: É.
0: despachante. Um despachante, que aliás, eu fiz uma consultoria para ele, ele ficou me devendo 1 ano e meio, não me pagou. Aí eu fui cobrar. Então, lá de Pato Branco, inclusive. Aí, então eu tive esse conhecimento técnico. Porém, o serviço público me deu outra coisa, que é o conhecimento gerencial. Por quê? Porque o advogado, ele aprende a teoria do jurídico, do técnico
1: Sim.
0: na faculdade. Então, ele sabe as leis, ele sabe fazer um recurso, um agravo de instrumento, uma procuração, né? Tudo isso ele sabe. Mas se queimar uma lâmpada no escritório,
1: Ele não sabe para quem ligar.
0: ele não sabe trocar a lâmpada, entendeu? E esse gerenciamento de pessoas, salário, secretária, impostos, né? Espaço físico, boas condições de trabalho, a parte motivacional, porque gerenciar pessoas é a coisa mais difícil do mundo, né? Então, assim, isso tudo o serviço público me deu. Então, nós fomos construindo uma equipe ao longo dos anos. Eu tenho hoje um advogado que trabalha comigo, que em janeiro vai fazer 15 anos que está comigo. Foi meu aluno da faculdade. Era um dos melhores alunos da turma, e em janeiro vai fazer 15, o escritório tem 16, ele vai fazer 15 anos que está comigo. Então nós formamos
1: Capaz.
0: uma equipe que foi ficando ao longo do tempo, né? E essa equipe que hoje me faz eu poder estar aqui, porque senão eu ia ter que estar lá atendendo no
1: É,
0: escritório.
1: dizem que a melhor gestão é você poder viajar
0: Nem fale. Né?
1: e deixar a sua equipe, no seu caso, poder trabalhar e deixar a sua equipe trabalhando por você, né?
0: Sim. Não, se fosse de 100 pessoas, 99 estariam viajando e, digamos assim, gerenciando. Daí eu tenho um bichinho da política ali que aí, o tempo que eu não estou no escritório, agora estou cuidando das questões políticas, né?
1: Tá, e por quê? E
0: Olha
1: quando
0: só.
1: começou? Da onde surgiu?
0: Olha só. No escritório, você muda a vida das pessoas, mas eu mudo a tua vida, a vida do seu mar, a vida do Natan, entendeu? No individual. Então você muda um, ele conta para o outro, você vem mudar o outro. Em 2019, foi aprovada a reforma da Previdência,
1: Sim.
0: 13 de novembro de 2019. Eu sou do Instituto Brasileiro de Direito Previdenciário, faço parte da diretoria de atuação parlamentar. Em 2019, 17, 18 e 19, nós fomos muitas vezes a Brasília para discutir com os deputados e senadores a aprovação da reforma da Previdência, que era uma coisa que a gente achava que ia acontecer de qualquer modo, mas ela não podia acontecer do modo como aconteceu. E nós lutamos muito para atenuar, para reduzir os efeitos dessa reforma da Previdência. E ela foi aprovada. E nessa aprovação, Marielle, por exemplo, uma viúva que perde o marido, ou o marido que perde a esposa, e que ele seja aposentado com R$ 5.000. Tá? E sustenta a família com 3 filhos. O valor da pensão por morte para esse dependente vai ficar 50% mais 10% por dependente. De modo que, se for marido e mulher, é só 60%. Meu pai faleceu no ano passado. Ele ganhava uma aposentadoria de 4 mil. A minha mãe está recebendo 1.800,
1: Meu Deus.
0: né? Então, vários pontos da reforma da Previdência foram extremamente injustos com a população mais pobre, mais humilde, que mais precisa. Porque dos 40 milhões de beneficiários da Previdência, que hoje tem mais de 40 milhões de beneficiários, 99% depende daquilo. Aquilo lá é o feijão com arroz, é o café com leite dele do dia a dia, né? E aí, alguns pontos da reforma foram aprovados. E ali em 2019 eu parei para pensar assim, mas eu, como advogado, eu nunca vou conseguir ajudar isso, porque eu posso entrar na justiça, eu vou até o STF, tal, mas, né? E na política, você consegue fazer ações coletivas para discutir temas que afetam milhares ou milhões de pessoas, né? Então, eu te diria que esse foi um gatilho que me deu, assim, ali,
1: Isso lá em 2019.
0: 2019, 2020.
1: Tá. E você já concorreu?
0: Nunca.
1: Primeira vez agora.
0: Primeira eleição.
1: Tá, mas você tá... eu tô assustada. Você tá muito bem visto.
0: Trabalhamos bastante, né, nesse tempo. Eu optei por não concorrer, tá? Eu fui convidado para ser candidato a prefeito da minha cidade natal, lá em Clevelândia, eu não quis. Eu fui convidado para ser candidato a vereador, em Pato Branco, eu não quis. E agora, em 2024, eu fui convidado para ser candidato a vice-prefeito em Pato Branco e também não quis. E não quis pelo seguinte: se eu tivesse mandato, se eu fosse vereador ou se eu fosse prefeito, eu ficaria preso no meu município. Eu poderia fazer esse trabalho só no meu município. E eu admiro muito os vereadores. Confesso para ti que a coisa mais difícil do mundo na política é ser vereador. Tá? Ser deputado, senador, governador é mamão com açúcar, se comparar com o vereador. Porque o meu irmão foi o vereador mais votado lá da nossa cidade, né? Numa campanha que eu organizei, coordenei, muito, inclusive com a minha clientela. O meu irmão ficou 4 anos como vereador sem vida, sabe? Domingo, 5 da manhã, o cara tá batendo na porta da casa, porque na cidadezinha pequena do interior é pessoalizada essa relação. Então eu não queria aquilo porque eu pensava assim: como é que eu vou pedir voto em Cascavel, em Foz do Iguaçu, em Santo André? Eu tenho que atender às demandas do meu município, né? E eu não moro numa cidade onde eu consiga me eleger para deputado só com os votos da minha cidade. Pato Branco tem 50 mil votos válidos, né? Eu não vou conseguir fazer 40 mil, que é o que um deputado estadual precisa lá na cidade de Pato Branco. Então, nós começamos a fazer um trabalho de coordenação regional do partido, que começou no Sudoeste e depois veio para o Oeste e hoje tem 150 municípios, né? Mas eu fiz uma opção de ir, digamos assim, para o 8 ou 80, por tudo ou nada. É a primeira eleição, mas eu estou indo para deputado. Não quis passar pelo aquele estágio, digamos assim, de ser vereador ou ser prefeito, né?
1: É, eu também acho, acho. E outra que o vereador, para ele conseguir as coisas, é bem diferente do deputado, né? Para ele conseguir alguma pauta e levar essa pauta à frente, ele tem que trabalhar bem mais.
0: Na verdade, o vereador hoje, no âmbito dos municípios, até da forma como a lei está colocada, se ele for de oposição, praticamente ele não tem nada do prefeito, né?
1: Sim.
0: Se ele for de situação, ele tem que aprovar tudo que o prefeito manda fazer. Então, eu vejo isso hoje, Marielle, muito na Assembleia Legislativa, né? Para não falar só dos vereadores. A Assembleia do Paraná hoje tem 54 deputados. Eu te relaciono 40 que não têm opinião própria. Entendeu? Que se o governador mandar vender o Estado, vender os prédios do Palácio das Araucárias, eles vão aprovar. Por quê? Porque existe uma governabilidade muito amparada na troca de emendas, muito amparada no toma lá da cá, no apoio, né? Então, são poucos deputados que têm posicionamento. Olha, eu sou da tua base, mas se você quiser vender a Copel, eu não concordo. São poucos. Estamos aí com o problema da Copel, ó.
1: Sim.
0: Caindo luz no Paraná inteiro, né? Agricultores, empresários, todo mundo tendo prejuízo. Eu fiz um programa de rádio lá no Sudoeste esses dias, estava no meio do programa, acabou a luz.
1: Eu também tô com problema com a Copel. Eu tenho um restaurante.
0: Veja bem,
1: Eu também tô com
0: né?
1: problema com a
0: Veja
1: Copel.
0: bem. E
1: Essa.
0: aí? Então a discussão não é ser contra, é o que nós falamos antes, não é ser contra ou a favor da privatização, não é essa a discussão, né?
1: Não, eu concordo.
0: A telefonia no Brasil privatizou na década de 90 e funcionou.
1: Funcionou muito bem.
0: Alguém quer voltar com a antiga Telepar? Ninguém quer, entendeu? Agora, a Copel não funcionou. E aí, eu acho que tem que trazer essa discussão, porque foi muito fácil o processo de venda da Copel. Como também poderia ser muito fácil a venda da Sanepar ou da Celepar. Então, eu vejo assim que o político precisa coligar, sim, conversar, sim, situação, oposição. Mas, acima de tudo, tem que ter princípios,
1: E
0: tem
1: tem
0: que ter
1: que ter a sua opinião.
0: opinião própria,
1: Porque a
0: pautas.
1: gente está tendo uma assada de fruta, né?
0: Sim. E hoje em dia também é muito. A tecnologia contaminou muito esse processo. Antigamente, para você emitir sua opinião, você precisava fazer uma reunião, falar isso numa televisão ou numa rádio, não era fácil, né? Hoje em dia, o cara pega o celular aqui, começa a falar um monte de coisa e sugere engajamento, e daí daqui a pouco o político já fica pressionado, sabe? Devido àquele engajamento. Então, é uma certa bolha artificial, digamos assim, de opinião, que às vezes tem pessoas comentando na internet, nem é o que ele pensa. Mas ele está comentando porque está todo mundo comentando,
1: Porque tá engajando.
0: ele está curtindo, ele está
1: Tá
0: engajando, sabe?
1: engajando? Não, sim.
0: Uma
1: Eu
0: loucura.
1: percebo muito disso. Percebo muito disso. Principalmente nos comentários. A gente olha, os comentários não têm fundamento.
0: Sim.
1: É muito mais fácil a pessoa só xingar,
0: Sim.
1: né? E não tem um fundamento. Por que que ela não gosta, da onde que ela não gosta e por aí vai.
0: Sim.
1: Fabrício, eu vou chamar o intervalo e a gente já volta.
0: Tá bom.
1: Ficamos aqui com o nosso intervalo. 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Voltamos. Fabrício, já entendi porque você entrou para a política, apoio, e eu venho percebendo que você está fazendo um trabalho muito legal. Você está tomando cuidado com as suas redes sociais, você está indo. Eu acho que você está fazendo uma mistura de política antiga com uma visão nova. Não sei se seria isso. Porque eu acho que as pessoas elas sentem falta do político ir lá apertar a mão, escutar, e aí, qual que é o seu problema? Né? Os novos políticos, eles quase não estão fazendo isso. E você está fazendo isso, que eu acho extremamente importante. E também você está fazendo uma política mais jovem, porque você está mostrando, você está falando muito nas suas redes sociais, você está mostrando o seu dia a dia nas redes sociais. Então, a gente consegue acompanhar bem. Parabéns por isso. Não sei se eu estou tendo a visão certa da sua campanha. E quais são suas pautas? Como que você tá organizando isso?
0: Então, é bacana até que você falou assim, uma mistura de política antiga com política nova, porque eu te falo que nos últimos.
1: Não sei se eu te fiz a visão correta.
0: Esse é corretíssima, porque assim, Marielle, nos últimos 10 anos, o modo de fazer política no Brasil mudou substancialmente. Até 2010, 2012, 2015, você tinha ainda grandes reuniões, você tinha alguns comícios, né? Você tinha um contato para chegar nas pessoas, você precisava sair de casa, entrar na casa da pessoa, fazer uma reunião, fazer uma
1: Conversar.
0: janta, conversar com as pessoas. Nos últimos 10 anos, em função do advento da tecnologia, né? E hoje em dia isso aqui dominou tudo, né? O rádio está aqui, a TV está aqui, a lanterna está aqui, está tudo aqui. Ele mudou a maneira de fazer política. Grande parte dos deputados, senadores e até mesmo governadores que se elegeram através das redes sociais, atingindo milhões de pessoas. E isso afastou um pouco esse político, porque eu vejo muitas vezes está acontecendo algo extremamente grave lá e o cara está preocupado de fazer a gravação, a live. Eu vejo no Congresso Nacional. No Congresso Nacional, quando tem uma pauta sendo discutida, onde está fervendo o Congresso Nacional, você olha lá, tá todos os deputados com o celular ligado fazendo live, entendeu? Derrotamos aqui, não sei o quê, não sei o quê, não sei o quê. Sabe?
1: Não
0: Então,
1: é sobre isso.
0: isso mudou muito, né? E aí, o que eu percebi? No PDT, que é o partido que eu faço parte, nós temos um partido que foi fundado pelo Brizola, um gaúcho guerreiro, um gaúcho peleador, né? Um gaúcho que simboliza muito a vontade, a força desse paranaense que tem origem no Rio Grande do Sul, porque de 100 pessoas aqui na nossa região, 99 vieram do Rio Grande do Sul. Como foi a história da minha família? A minha família, o meu avô colocou os filhos em cima de um caminhão com uma vaca de leite e uns cachorros e veio para o Paraná. Né? Eles passaram 2 dias viajando para chegar no Paraná. A minha mãe veio em cima do caminhão. A minha tia mais velha já era casada, ficou no Rio Grande do Sul. E os outros 7 filhos vieram em cima do caminhão para desbravar, né, em busca de uma vida melhor. E o Brizola, ele traz muito isso. E aí eu observei, Marielle, que dentro do PDT, especialmente aqui do Paraná, nós estávamos muito afastados. Essa velha guarda do partido, pessoas que hoje estão com mais de 60 anos, tinham desanimado um pouco com a política, porque virou tudo rede social. E hoje, Marielle, eu tenho presidente de partido que tem muito voto e tem muito conhecimento, tem muito valor, mas ele não tem Instagram e Facebook, entendeu? Mal e mal ele tem o WhatsApp. Às vezes nem tem. Você manda mensagem e ele não responde, porque você tem que ligar para falar com ele. Então nós fizemos a criação de um movimento dentro do PDT denominado PDT Municipalista, que é o quê? Sair do gabinete, sair dos escritórios, sair da capital e ir nos municípios, né? Essa semana, por exemplo, nós temos agenda em pequenos municípios, municípios de 5 mil habitantes, de 7, 8, 10 mil habitantes, porque o Brasil e o Paraná, ele é imenso. E você anda, anda, anda, e você, quanto mais anda, mais pessoas você encontra. E quando nós fizemos esse movimento meio que inverso assim, nós fomos extremamente bem recebidos. Nós abrimos o PDT em mais de 100 municípios no estado do Paraná. A minha base de apoio hoje tem 150 municípios, né? Ontem mesmo eu estava revisando a planilha. Então, hoje a gente conhece as pessoas pelo nome, pelo telefone, pelo endereço, eu sei o que o cara faz, a profissão dele, eu sei a história dele dentro do partido, outros vieram há pouco no partido. Nós humanizamos um pouco esse processo, digamos assim, de fazer a política, sabe? Eu sei que aquele cara é um pouco mais conservador, esse é um pouco mais progressista, esse é um pouco mais. Esse veio do partido X, o outro veio do partido Y. Não ficou só no telefone e na rede social, sabe? Então, essa foi uma situação que eu te digo assim, me motivou muito há 3 anos atrás, em maio de 2023, iniciar o projeto da candidatura para deputado.
1: Você está desde maio de 2023.
0: Uma pré-campanha de mais 3 anos.
1: Misericórdia.
0: 3 anos de pré-campanha.
1: E aí, tudo isso, você conhecendo as pessoas, entendendo o que elas querem.
0: Isso. Assim, Maria, quando você roda, eu sou filho de caminhoneiro, né? Então eu rodei o Brasil inteiro com meu pai desde criança, dentro de um caminhão. Então eu gosto de viajar, eu não tenho preguiça de sair de casa e de
1: Não,
0: viajar.
1: não digo pelo viajar, eu também acho interessante, mas eu tô admirada, porque é um trabalho árduo, você chegar, você entender, você chegar na comunidade, chegar nas reuniões, entender o que as pessoas querem, né?
0: Eu vou dar um exemplo aqui. Vou falar aqui, o meu amigo, posso falar o nome dele, é o seu Gilmar de Medianeira, tá? O seu Gilmar de Medianeira é um brisolista que na térmica do mate dele, do chimarrão, tem um adesivo do Brizola. E ele tem uma foto com o Brizola lá na casa dele, num banner e tudo mais. Ele carrega aquilo com orgulho. Quando nós chegamos a conversar com o seu Gilmar, ele é despachante, chegamos a falar com ele ali, eu fiquei 1 hora e meia ouvindo ele. Ele só reclamou, tá? Não dá certo, o PDT morreu, não tem espaço mais, agora é tudo polarizado. Ou é esquerdo ou é direito, ou é Lula ou é Bolsonaro, não tem espaço mais para ninguém. E tal pessoa prometeu, não me mandou, pá, pá, pá, pá, pá, pá, tá? Eu saí da reunião, eu e o meu coordenador político, o Eduardo, nós entramos no carro e eu falei assim, cara do céu, vou me benzer depois dessa visita, né? Porque assim, uma dose de desânimo na visita. Ele falou, não, não, fique tranquilo que tá. Passou mais uns 3 meses. Nós, daí, Gilmar, tá tudo certo, estamos passando, estamos indo para Foz do Iguaçu, vamos passar fazer uma visita. Ele já estava mais. Chega aqui, vamos tomar um mate, fez um café e tal, papapá. Na terceira vez, ele fez uma reunião lá no município. E tinha 3 pessoas na reunião. Na quarta vez, tinha 20 pessoas na reunião. Tá? Agora fizemos uma reunião esses dias e ele já nem é o presidente mais, tem um outro presidente no partido. Ele estava lá sem ser presidente, muito animado e empolgado com a campanha e tudo mais. Então, um dia alguém me falou numa reunião: sabe quando você faz o fogo no fogão a lenha? No inverno, e que morre o fogo durante a noite, e se você for de manhã cedo, ali 6, 7 horas da manhã, e der uma mexidinha na brasa, tem lá um pouquinho de fogo. Se você colocar um papel ali e tal, ele começa a pegar fogo de novo, com aquele mesmo fogo lá de trás. O que eu sinto no PDT é isso. As pessoas estavam esquecidas, as pessoas estavam assim desanimadas, porque o Brasil, eu vou falar aqui uma coisa dura, mas o Brasil emburreceu a política nos últimos 10 anos. Quer dizer, agora porque o nosso amigo é de direita, eu não posso sentar e conversar com ele. Agora, porque o outro é filiado no PT ou é filiado no PL, eles não podem ser amigos. Marielle, no meu casamento, foi um mês depois da eleição de 2022. 25% dos convidados do meu casamento não foram. Tinha um vazio assim num canto. Porque não concordavam com o resultado da eleição presidencial. Que o Lula ganhou a eleição do Bolsonaro na época. Entendeu? Então, veja, se você leva isso na essência de você perder relações de amizade, familiares, né? Brigar, vizinho briga com vizinho. Aqui em Foz do Iguaçu, um cara matou o outro, né?
1: Verdade.
0: Pensando numa discussão boba ideológica, sendo que muitas vezes lá em cima eles estão de mãos dadas, né? E um sobrevive de acordo com o outro, porque veja bem, se você parar para discutir hoje, o Lula quer que o Bolsonaro seja candidato, o Bolsonaro quer que o Lula seja candidato, que um existe em função da existência do outro, entendeu?
1: É, esses dias eu estava conversando com uma colega e eu falei, realmente, um elegeu o outro, né?
0: É. O que vai ser do Grêmio se não tiver o Inter? Do Palmeiras se não tiver o Corinthians, entendeu?
1: Eu sou corintiana, deixa meu Corinthians
0: Então,
1: ser fora.
0: acabou o Palmeiras. Hoje o Palmeiras não tem. Já acabou meio a
1: Não,
0: graça
1: mas eu vou
0: do.
1: brincar, porque assim, ó, eu sou corintiana, mas agora eu vou falar do Palmeiras. O que que tá aquele time, né? Com aquela presidenta, né?
0: Né?
1: E é sobre
0: Então, tá
1: isso.
0: bombando, né?
1: Tá bombando.
0: Bombando. Então, eu falo para ti assim, que no momento em que você tira essa discussão da polarização, e aí falando de pauta que você me perguntou para não fugir do assunto, eu não quero tratar, no meu modo de campanha, pauta de costumes. Tá? Eu não estou preocupado se o cara deita na cama com homem ou com mulher, eu não estou preocupado se ele é preto ou é branco, eu não estou preocupado se ele é evangélico ou é católico, ou é ateu, ou é da Umbanda. O que que isso interessa para o coletivo da sociedade? Se você vê uma pessoa andando, duas mulheres andando de mão dada na rua, o que que muda na tua vida isso, na
1: Nada.
0: prática, né? Agora, é diferente se essas duas mulheres falarem assim, vem aqui, você também tem que andar de mão dada. Opa, aí você está interferindo na liberdade individual. Agora, se ela não interferir na liberdade individual, não muda absolutamente nada. O que que muda se você tem, por exemplo, um haitiano que veio trabalhar no Brasil, que nós estamos com escassez de mão de obra braçal, né? Haitianos, venezuelanos, enfim. O pessoal vem aqui e casa com uma brasileira. Um haitiano negro casa com uma brasileira branca. O que que muda?
1: Nada.
0: Eu ouço em Pato Branco, e eu acho isso um absurdo, né? Eu ouço assim, o que que vieram fazer aqui no Brasil, sabe?
1: Nossa, eu
0: Ter
1: tô.
0: vontade de colocar dentro de um saco e devolver lá pro Haiti. Gente, pelo amor de Deus,
1: Não.
0: mulher, sabe?
1: Eu
0: Então,
1: tenho uma
0: essa.
1: venezuelana trabalhando comigo. Ela é maravilhosa. Ela é maravilhosa.
0: E aí que eu falo, essa discussão que envolve a pauta dos costumes, sabe? Eu não quero discutir questão de religião, eu não quero discutir questão, sabe, de LGBT, eu não quero discutir questões, raciais. Por quê? Porque na prática, seja preto, branco, homem, mulher, católico, evangélico, uma coisa todo mundo precisa: dinheiro no bolso e sustentar sua família. Então, essa discussão ela existe na polarização para fugir da obrigação de ter que discutir temas que são sensíveis à população. Porque o que que nós precisamos discutir? Discutir revisão da tabela do imposto de renda, como foi agora aprovado, até 5 mil, não precisa pagar imposto de renda. Aí eu te pergunto: ah, essa é uma pauta de esquerda. Para aí. Toda a direita votou a favor, porque quem que é de direita e é contra você ter uma isenção de imposto de renda para quem ganha até 5 mil? Quem ganha até 5 mil não é rico. Né? Vamos discutir educação integral, que é uma das minhas pautas. Eu sou filho de professor. E não é uma discussão de esquerda ou direita. Toda criança precisa ter direito à educação integral, pública e gratuita. O cara tem que ter o dia inteiro, de manhã, de tarde, teoria e prática. Foi o que o Brizola fez: ele abriu 6 mil escolas integrais no Rio Grande do Sul e no Rio de Janeiro. Então, quando você pula para a pauta econômica, que envolve o bem-estar das pessoas, as famílias, né? O dinheirinho no bolso, você, pronto, acabou a briga da esquerda e da direita, porque a esquerda e a direita ficam brigando pela pauta dos costumes, que na verdade, no dia a dia das pessoas, não muda
1: Não muda nada.
0: absolutamente nada. Então eu te diria assim, que o meu mote de campanha, Marielle, é pensar em pautas que mudam a vida das pessoas, tá? Eu falar de previdência, que eu trabalho há quase 25 anos com isso, muda a vida das pessoas. Eu falar de direitos trabalhistas, né? A discussão sobre a escala 6 por 1, né? Muda a vida das pessoas. Ah, mas o cara não quer trabalhar. Não, não é isso. Ah, é só 4 horas no sábado. Para uma pessoa que mora numa capital, como São Paulo, 4 horas virem 8, porque é 2 horas no metrô para ir e 2 para voltar. Então, isso muda a vida das pessoas. Educação integral muda a vida das pessoas. Discutir os problemas da Copel aqui no Paraná muda. Tem gente que está levando prejuízos enormes com a Copel, né? Discutir as estradas aqui no estado.
1: Pedágio.
0: O governador colocou pedágio no estado inteiro e simplesmente não duplicou, não colocou terceira faixa, não tem acostamento. Eu transito em rodovias, Marielle, para sair de Pato Branco e vir para Cascavel, eu paguei R$ 42 na ida e vai ser 42 na volta. Nós ficamos agora com 10 carretas, uma atrás da outra, sem poder ultrapassar, porque não tinha terceira faixa, não tinha pista dupla, né? Isso causa acidentes, tira vidas, causa estresse, entendeu? Então, essas discussões que eu falo, assim, que é do dia a dia, porque o ser humano normal, ele não anda só de avião, o ser humano normal, ele não fica só nos palácios, entendeu? E o ser humano normal, não é todo mundo que tem dinheiro para pagar uma escola particular, não é todo mundo que tem dinheiro para pagar um plano de saúde, ele precisa da saúde, precisa da previdência, precisa da luz, precisa, né? E eu acho que os deputados, senadores, principalmente, muitas vezes deixam de lado essa discussão para ficar discutindo, né? Se.
1: É que são pautas que dão polêmica, né?
0: Que é tão polêmica, dá um
1: E que é
0: engajamento.
1: aquilo que a gente falou, que dão engajamento
0: Tô
1: por causa da
0: pedindo.
1: rede social e por aí vai. E chega disso, né? A gente
0: A
1: tem que.
0: caminhada do Nicolas Ferreira de Belo Horizonte a Brasília. Pô, milhares de pessoas junto com o Nicolas Ferreira, aquele negócio e vamos lá, e a revolução. Na prática, o que que a caminhada do Nicolas Ferreira,
1: Nada.
0: para ele, putz, deu um engajamento enorme. Ele ganhou não sei quantos votos com aquela caminhada. Ele é muito esperto, muito inteligente. Eu admiro, inclusive, a inteligência dele. Mas o que que a população que foi na caminhada ganhou?
1: Nada.
0: Perderam 10 dias lá andando na chuva e no frio lá, e aí? Não mudou nada na vida deles. Então, Marielle, eu acho que a gente precisa parar de fazer essa política assim das redes sociais, sabe? Dos likes, do engajamento, e fazer política que afete de fato a vida das pessoas. E aí não tem essa história de que ah, quem é de esquerda defende só o trabalhador, quem é de direita as empresas, não. O Requião Filho, que é o nosso candidato a governador, tem uma proposta para isentar micro e pequenas empresas de ICMS. Eu sou totalmente a favor,
1: Com
0: né?
1: certeza.
0: Porque um cara que tem uma MEI, um pequeno empresário, ele não é rico, né? Até porque se ele virar grande empresário, aí sim ele vai pagar mais impostos, né? Então, eu falo assim, nós temos que proteger o trabalhador, o empregado, o empresário, o autônomo, todos os trabalhadores, né?
1: É, e se a gente for falar hoje de MEI, né? É muito fácil você ser MEI. Eu vejo pelo meu filho, meu filho é cozinheiro. E ele montou em paralelo um iFood e eu deixo ele fazer tudo, não tem 22 anos, eu não me meto nem nada. E aí eu fiquei pensando, eu falei assim, tá, mas onde você arrumou um CNPJ? Fiz pela internet. Como? Ah, é só um MEI, mãe, que pede. Entende? Só que é óbvio que por trás desse CNPJ vai vir imposto, vai vir um monte de outras coisas.
0: E aí vem uma discussão, Marielle, assim, ó, que o seu filho, sendo bem-sucedido, né, sendo um grande chefe de cozinha e tudo mais, ganhando muito dinheiro, ele não vai depender de direitos trabalhistas e previdenciários, tá? Mas o motorista de Uber ou o mototaxista que deixa de assinar carteira de trabalho, se transforma, entre aspas, em empreendedor e abre uma MEI, tá? Esse cara vai se aposentar com salário mínimo lá na frente.
1: Sim.
0: E hoje está gerando uma multidão de pessoas que não querem ser empregados, não querem ter direitos trabalhistas, são contra a FGTS, contra 13º, contra férias, contra uma série de coisas, porque eu quero ser empreendedor. Ok. Se você tiver o tino, o tato de empreendedor, eu sou a pessoa que mais apoia que você empreenda. Eu saí do serviço público da estabilidade e abri um escritório de advocacia do zero, né? Então, assim, eu amo essa ideia do empreendedorismo. Só que o que que mostra-se na sociedade nossa? A cada um empreendedor, você tem 999 que são empregados. Porque senão só tinha empresário no mundo. Não
1: Com
0: tinha
1: certeza.
0: empresa. E aí, às vezes, ele vira empreendedor. Será que esse cara é empreendedor motorista de Uber, que trabalha 20 horas numa capital, rodando, rodando, rodando, rodando para ganhar? Será que isso é empreendedorismo? Ou ele é um empregado virtual da Uber, né? Então, essa é uma discussão. Aí ele vira um MEI e se aposenta com salário mínimo. Quer dizer, ele jogou a aposentadoria dele fora, sendo que ele podia aposentar com 5, 6 mil se tivesse carteira assinada, entendeu? Então, o que eu falo, são discussões que afetam a vida
1: Fora o
0: das
1: desgaste,
0: pessoas,
1: né?
0: fora o desgaste.
1: Fora desgaste, qualidade de vida e por aí vai.
0: Sim.
1: Verdade. Fabrício, você acredita que a gente está acabando?
0: Rápido.
1: Rápido! Rápido, rápido, rápido. É, a gente tem aí mais 2 meses de campanha. E você, qual que são os seus planos para esses 2 meses?
0: Sobreviver até o dia 4 de outubro, porque a nossa agenda tá uma corrida maluca, tá uma gincana, né? Eu vim ontem para Cascavel, tenho agenda aqui a semana inteira até sábado. Depois eu vou para Cianorte, Norte, para Maringá, para Londrina, para Ponta Grossa e para Curitiba, e fico a semana em Curitiba. Então, o lado bom de você fazer uma campanha antecipada é você já estar tá com as bases todas prontas, né? A minha campanha, modéstia à parte, é uma campanha muito organizada, então eu tenho responsáveis pela comunicação, pela logística, pelo financeiro, pela agenda, o motorista, enfim, a gente tem tudo muito assim esquematizado. Só que o lado custoso disso É que quando você trabalha com 150 municípios e faz um trabalho antecipado, aquele cara que faz mais ou menos aí já uns 8 meses, 10 meses que você não visita, ele quer na campanha que você visite. E agora é um funil. São 60 dias para você visitar
1: Todo mundo.
0: 150 municípios, né? Então, eu entendo agora alguns políticos que andam de helicóptero ou andam de avião. Eu acho que ajuda bastante. Eu não tenho condições de ter um helicóptero ou avião, mas se um dia tiver, eu acho que é interessante, porque o Paraná é um estado grande, né?
1: É grande.
0: Então, para você sair de Foz do Iguaçu e você ir para Curitiba ou para o litoral, 10, 12 horas de viagem, né? Você perde um dia todo. Então, a gente vai ter que organizar muito bem esses 60 dias para que eu consiga estar presente em todas as cidades, em todas as nossas bases, né? E principalmente, assim, chegar lá, Marielle, no dia 4 com a sensação do dever cumprido, sabe? Eu falo assim, o resultado da eleição, ele é consequência do teu trabalho. Mas, diferente da iniciativa privada,

0: Mas assim, o nosso trabalho não vai ser diferente do que eu venho fazendo já nos outros meses, porque é reunir com os companheiros, é falar da situação do partido. Daí todo mundo me pergunta. Agora a bola da vez é o Assis, né? Todo mundo me pergunta do Assis. Antes era o Requião, porque o Requião veio para o partido em outubro do ano passado, né? Aí a gente fazia o trabalho lá e tal. Tá, aí daí, o Goura era o nosso presidente e tal. Aí com o Requião. Mas daí, como é que vai ser com o Requião? E vai ser candidato? Não vai? Vai ser candidato e tal. Agora, quando veio a notícia do Assis como suplente.
1: Ele é muito, é bem engraçado, né? Filho de político, político é, né? O Assis também fala super bem, tem um posicionamento legal, tem uma visão interessante, uma fala boa. O Requião é a mesma coisa, né? O filho, né? Lembra muito o pai dele
0: Sim.
1: falando, o posicionamento.
0: O Requião passou a infância dele como pai dele como governador, né, no palácio ali das Araucárias, e o Palácio Iguaçu, e ele passou a adolescência com o pai dele como senador em Brasília, no Congresso
1: Sim.
0: Nacional, né? Então, quer dizer, desde criança ele está
1: Não sabe
0: inserido
1: fazer
0: no
1: outra coisa, né?
0: meio, né?
1: Tá certo.
0: E aí eu vejo assim que, até como base da reunião de ontem, né? Muitas pessoas estão curiosas com o Assis, porque foi uma notícia maravilhosa para nós do
1: Com
0: partido, né?
1: certeza.
0: Então a chance dele ser suplente e ocupar uma cadeira depois de senador, ela é real. E o último senador que o PDT teve foi o Osmar Dias, né? Muitos anos atrás. Então, para nós, assim, é uma grande oportunidade a vinda do Assis. Eu tenho falado em todas as reuniões para todos os companheiros, né? Gente, vamos aproveitar essa oportunidade, porque é o momento de reconstrução do partido. Então, eu acho que os próximos 60 dias vai ser de muito trabalho, muita correria. Eu falei para o Assis lá em Curitiba. Estava almoçando, eu falei assim, está disposto a gastar sola de sapato, aí puxão de fábrica, onde ir vai ter. Eu falei para ele, só que o seguinte, cara, é
1: Pauleira.
0: pauleira, né? Nós andamos, mas Maria, assim, não tem, estrada de chão, balsa, sabe? Oficina mecânica, não tem. Assim, aonde tiver, a reunião vai ter,
1: Eu fico
0: né?
1: feliz por isso, sabia? Porque aquilo que eu te falei, eu acho que sumiu isso no político. O político hoje ele não quer saber de olhar nos olhos do eleitor, pegar na mão dele, quem é você, como eu sou, o que que você faz. Não é mais isso, é só a rede social.
0: Um dia, se você me convidar de novo, faz um podcast aqui só sobre as histórias das andanças da política, entendeu?
1: Ah, eu
0: Tem muita
1: adoro. Vamos
0: história para te
1: fazer sim.
0: contar.
1: Vamos
0: Tem
1: fazer.
0: muita quirera que nós comemos aí, sabe?
1: Eu também fui professora por 12 anos, sabe? E eu saí no momento certo, eu saí ali antes da pandemia. Porque eu sou professora de tablado. Eu não gosto de não dar aula. Sabe esse negócio de, ah, eu vou passar um filme e me dá um resumo? Não, isso não é pra mim, não. Eu gosto de subir tablado, dar aula, falar, olhar pro aluno, o aluno me questionar, a opinião do aluno é outra da minha, eu gosto disso, sabe? E eu vejo isso em você e parabéns mais
0: Muito
1: uma
0: obrigado.
1: vez. Muito obrigada por vir até a tua Conexão de Sucesso, passar toda essa tua informação, explicar quem você é. As pessoas não conhecem, eu acho isso muito importante. E você em vários perfis de comunicação, eu também acho muito importante. E eu fiquei muito feliz de conhecer mais uma vez.
0: Eu que agradeço, parabéns pelo sucesso, parabéns pelo podcast.
1: Muito
0: E
1: obrigada.
0: quando precisar, é só chamar. Se eu não puder estar aqui presencial, fazemos online, não tem
1: Pode
0: problema.
1: deixar, fazemos
0: Estarei
1: sim.
0: à disposição. Muito obrigado.
1: Teremos uma segunda quando você ganhar.
0: Com certeza.
1: Ficamos aqui com mais um Conexão de Sucesso da Rádio Estúdio 92.3 FM de Cascavel. Ele vai ao ar toda terça-feira às 13 horas, com reprises aos sábados. Até lá.
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6: 10h45.

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4: 11:08.
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5: 11h32.
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0: Olá, já estamos de volta para falar de esporte. Grêmio e São Paulo se enfrentam hoje a partir das 16 horas na Arena. O jogo é válido pela 22ª rodada do Brasileirão. O clube gaúcho vem de vitória sobre o Mirassol e classificação às quartas de final da Copa do Brasil na quarta-feira. O resultado interrompeu uma sequência de 7 jogos sem vencer. O São Paulo ficou 12 dias sem entrar em campo. A última partida foi empate em 1-1 com o Flamengo no Maracanã. O período sem gols foi utilizado por Dorival para realizar ajustes na equipe. Daqui a pouco tem mais destaques do esporte.
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1: Meio-dia.
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2: 12:32.
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5: Meio-dia e 58.
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4: 1:28.
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2: 1h55.
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5: E a gente conversa agora com a especialista Érica Xisto. Érica, o famoso antes e depois que a gente tanto vê na internet pode acabar gerando expectativas irreais, né?
7: Isso gera expectativa, traz muitas vezes desconfortos e é proibido. Pelo CFM, por vários outros conselhos, o Conselho de Nutrição trouxe essa proibição com uma lógica e uma regra muito mais rígida. E a gente viu um burburinho gigantesco na internet. É como se tivessem tirando uma ferramenta de trabalho deles. Por quê? Porque o antes e depois hoje virou ferramenta de venda e de comparação. E isso está totalmente errado, a meu ver. Porque o meu corpo é totalmente diferente do seu, que é totalmente diferente de uma outra amiga que a gente tem. E os nossos organismos reagem diferente. Então, como que eu prometo o mesmo resultado para todo mundo? Não tem sentido.
5: Pois é, né, Érica? Cada corpo tem a sua realidade. E nem tudo o que aparece nas redes sociais reflete a vida real.
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2: 2h26.
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0: Estamos em campo com mais destaques do futebol. Remo e Atlético Mineiro se enfrentam hoje, às 18h30, no estádio do Mangueirão, em Belém, pela 22ª rodada da Série A do Brasileirão 2026. O Remo volta totalmente às suas atenções para a disputa do Brasileirão após ter sido eliminado no meio de semana da Copa do Brasil. Depois de perder para o Mirassol, o foco do time é reencontrar o caminho das vitórias. Já o Atlético chega motivado para o duelo. Na última terça-feira, o Galo eliminou o Juventude e avançou às quartas de final da Copa do Brasil, com direito a gol no último segundo de jogo. Daqui a pouco a gente volta com mais destaques do esporte.
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5: 2h54.
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Aí, galera, muito boa tarde. Cascavel, o sol brilhou um pouquinho, mas chove toda hora, né? El Niño chegando aqui pela região sul. Obrigado pela sua grande audiência. Jefferson Silveira, na operação técnica, aqui o Mago do Rádio. É, no programa Linda Juventude, hoje estamos aí pelo Bazar Dia dos Pais, né? 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Você vai ter uma programação muito legal que o Jeff vai fazer, que ele conhece muito de música, né? E nós estamos aqui, gravado hoje, também sou papai, né? Então todos os pais, um grande beijo no coração, um grande beijo na sua família, fique com seus filhos, beije os seus filhos e perdoe eles, ele se perdoe por algum problema ou razão, valeu? É o Mago do Rádio começando o Linda Juventude no oferecimento Bazar Vintage, sábado à tarde, para você, a primeira música do programa, agora.

Isso aí é comigo mesmo, Linda Juventude, com o Mago do Rádio, na Estúdio 92.3. 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Rolando a próxima da tarde.

É dia dos pais amanhã. Amanhã é dia dos pais. Acho que dia dos pais, dia das mães, dia de aniversário de casamento, Natal, Ano Novo, acho que todos os dias são importantes, né? Dia dos pais são todos os dias que ele levanta, trabalha, alimenta a família. E a mulher também já tá virado quase um pai, que tá trabalhando fora também, né? Ajudando a alimentar a sua família, cuidando dos filhos, limpando a casa. E os papais também limpam casa hoje, né? É, ajuda a lavar louça, faz comida. Então, um beijão para todos os papais. Feliz Dia dos Pais aí. Para você que está nos ouvindo agora na Estúdio FM. Aqui é o Magro do Rádio. Hoje fizemos aí gravado, né? Tem umas correrias pelo bazar aí. Muito papai vai vir aqui no Bazar Vintage hoje. Mas sábado que vem estaremos ao vivo aí, se Deus quiser. É, sábado que vem a gente tem uma feira aqui em Cascavel, né? Lá na Riff Musical. Grande abraço pessoal da Riff, a gente vai estar aí. Desenho instrumento musical, cubo, cabeçote, afinador, violão, guitarra. Grande abraço ao rapaziada da Riff, a gente vai estar presente aí sábado a partir das 10 da manhã, né? Sábado que vem, aqui em Cascavel. Compareça lá também, aqui na Marechal Rondon, quase esquina com a São Paulo, Rio Grande ali. É só chegar, você vai gostar muito da feira. Valeu, Jefinho, rodando mais uma nessa tarde.

0: Jafinho Silveira, o popular Barba, né, está operando tecnicamente hoje o programa Lenda Juventude. E quero mandar um grande abraço a vocês que estão nos ouvindo. E a programação musical é por conta do Jafinho hoje. Você vai fazer. Se não gostar, daí fala para mim e depois nós conversamos fechado com o carinha ali. Mas ele manja pra caramba. Com certeza ele vai colocar a música do amigo Pedro, que ele gosta muito do Pedrinho dele, né? Valeu? Então vamos rolando a próxima da tarde. Jafinho, é contigo.
1: Atenção.

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3: 3h22.
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13: Brasileiro vive futebol 24 horas por dia. Aqui, discussão é bate-bola. Se a garota passa e se insinua, deu bola. Se o garoto chega pra conferir e ela sai fora, ele diz que deu na trave. Mas se ninguém vai conferir, é bola murcha. Se alguém não fala coisa com coisa, não bate bem da bola. Se a menina tem irmão, ninguém chega, tem beck na área. Se alguém é bom de papo, é craque. Quando se dá bem, tá com a bola toda. Agora, se é chato, é o empata. Se alguém quer saber se alguma coisa vai dar certo, pergunta. Vai dar jogo? Se a coisa não anda, fica no 0-0. Mas se tudo der certo, é um golaço. Entendeu por que o Brasil é e sempre será o país do futebol?
14: É assim que a gente gosta, parceiro. Nós daqui, você daí. Coisa da boa, bem feita. Cruzando rios, lagos, montanhas, vai beijar o Atlântico. Estamos transmitindo para mais de 30 municípios pela FM Frequência Modulada, pelo ar, pelo transmissor e as antenas, né? Com 3 dB. Estamos também transmitindo pela internet para o mundo todo, via online, aí pelos seus computadores, notebooks, celulares. Valeu, só colocar a de Estúdio 92, Cascavel, Paraná. Você já ouve o programa de Juventude. Hoje não tem a live no estúdio, porque é gravado, né? Mas será muito bem-vindo pela sua audiência. Então vão rolar música para tarde. As músicas hoje são todas para os pais, para os filhos, para as mães, tios, avós, crianças, bebês, senhores, idosos e você que tá ligado. Valeu? Tá ligado? Eu tô ligado também. Mago do Rádio, rolando a próxima canção dessa tarde.

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Programa Linda Juventude, quase no final. Foi muito bom estar contigo. Daqui a pouco nós vamos fazer o encerramento. Não toca aquela música, Jefim, como costuma tocar a música de encerramento às 2h15, né? Não, 3h15. Começa às 3h o programa, termina às 4h. Às vezes ele roda 3h15, ele esquece o nome do programa, eu também esqueço. É, acho que tá chegando Alzheimer as galera que tá tocando aí, né? Não pode levar cuidador para o estúdio, vai começar a levar, porque é o seguinte, né? A velharia do rádio aí, os dinossauros do rádio, os caras que começaram no rádio AM, lá nos anos 70, 80, é a escola do rádio, o rádio AM, né? Onde o Jefinho também trabalhou comigo em rádio AM, é na época do Jefferson Miranda, da Fabiola, né? Da Nena, né? Lá da Micheline, da toda a galera lá, que era na outra emissora lá que agora já não está mais no ar, né? Era de Corbélia, mas a gente fazia um estúdio aqui por Cascavel, né, Jefinho? Grande abraço, o gatinho miando e a próxima canção.

Estamos chegando no final do Lindo Juventude com o miado do Floyd, mas na verdade é o seguinte. Amanhã esteja com a sua família, com seus pais. Obrigado pela sua grande audiência. 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Então, na verdade, papais, grande abraço. Tenha um final de semana aí com seus filhos muito feliz. E aqueles pais que já foram também, você que não tem pai, lembre dele nesse momento, mesmo ele não estando contigo. Ele fez parte da sua vida, ele te criou, ele te educou. Assim são os pais, assim são as mães, são as famílias bem unidas, né? Famílias unidas é a coisa mais importante, é a salvação de tudo, é isso? Jefinho, muito obrigado, abraço ao papai Jeff. O Jeff é papai, né, também, né? É papaizinho novo, né? Ah, você é papai Nutella, ah, paizinho novo. Não, um pai responsável, trabalhador, edita muito, trabalha em 40 emissoras de rádio, o cara tá aí com a gente. Valeu, galera, o Mago do Rádio, desejo um ótimo final de semana a todos vocês, se cuidem, né? Não vão beber, andar de carro aí na madrugada, é perigoso, né? Vão se cuidar aí. Vão pegar Uber se for alguma festinha para não dar problema, valeu? Teu pai quer você vivo amanhã, quer você do lado dele sem acidente. Vão se cuidar, tá? Valeu, rapaziada. Grande abraço, fiquem todos com Deus e até sábado que vem com Linda Juventude, oferecimento Bazar Vintage com o Mago do Rádio. Tchau, tchau.

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3: 3h56.
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19: Começa agora o programa Expresso do Rock. No arquivo de hoje, Traffic, Stones e Beatles. Temos também as participações especiais de Xaxá.
20: Amantes do rock and roll e companheiros de programa, o Atitude aterriza sua nave no Expresso e traz Stoner Rock de primeiríssima. Fiquem ligados. Valeu, Júlio!
19: Júlio César Filho.
21: E no território do rock de hoje teremos as bandas Radiohead, Galactic, Kings of Leon e Noan Gallagher High Flying Birds.
19: Mestre Sidão.
22: Sejam bem-vindos ao Expresso do Rock. O Geleia Geral invade o programa de hoje, mostrando a sonoridade pesada e explosiva de três bandas de diferentes épocas. Ouçam em volume máximo UFO, Soundgarden e Clutch.
19: Chefe Bruxo.
23: E aí, roqueiros, roqueiras e parceiros do Expresso Rock, o Drops Caldeirão de hoje apresenta os trabalhos das bandas Five Finger Death Punch, Arch Enemy e Soilwork.
19: E Hélida Rodrigues.
24: Fala, Júlio! Fala, companheiros de Expresso do Rock! Hoje tem mais Conexão Rock por aqui e a gente conseguiu encontrar mais bandas legais para apresentar para vocês que estão aqui curtindo o Expresso do Rock. Apresento para vocês hoje no nosso Conexão Skolta, Costume Blue e Banzé. São bandas muito legais que você vai conferir no programa de hoje. É daqui a pouquinho, aqui no Expresso do Rock.
19: E a gente começa a nossa viagem com o território do rock.
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21: E começando agora mais um Território do Rock. Hoje o programa vai ser um pouco mais light. Vamos começar com a banda Radiohead, com a faixa Prove Yourself. Depois vamos ter o rock alternativo do grupo Galactic, com a música Bittersweet. Na sequência, teremos Kings of Leon, com a faixa Molly Chambers. E vamos fechar com Noan Gallagher, High and Flying Birds, com a música In the Heat of the Moment.
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0: E esse foi Noel Gallagher, High Flying Birds, com a música In the Heat of the Moment. Começamos a sequência de hoje com a banda Radiohead, com a música Prove Yourself. Depois tivemos Galactic, com a música Bittersweet. E também tivemos Kings of Leon, com a música Molly Chambers. E esse foi o Território do Rock de hoje, espero vocês no próximo programa. Até lá, tchau!
1: Após o intervalo, o Geleia Geral invade o Expresso do Rock.

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2: 4 e 17.
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15: Geleia Geral invade o Expresso do Rock com uma viagem no túnel do tempo para resgatar o rock explosivo de uma banda que fez muito barulho bom nos anos 70 e faz uma reverência especial à sonoridade de dois grupos que balançaram a cena dos sons pesados nos anos 90. Então, aumentem o som. Iniciamos nossa invasão com a clássica banda inglesa UFO. Considerado um dos grupos precursores dos sons pesados dos anos 70 e 80, o UFO fez também parte da ativa cena do hard rock. Influenciou outras vertentes, como heavy metal e o movimento New Wave of British Heavy Metal. Formada em 1969 por Pete Way no baixo, Phil Moog no vocal, Andy Parker na bateria e Mick Bolton no baixo, eles lançaram em sua primeira fase 11 discos de estúdio e 2 discos ao vivo entre 1970 e 1983. Michael Schenker, guitarrista dos Scorpions, participou das várias fases do UFO e a primeira entre 1973 e 1978, no auge da banda. Venderam milhares de discos em mais de 50 anos de estrada e dividiram os holofotes com os lendários grupos Led Zeppelin, Uriah Heep, Deep Purple e Black Sabbath. Inúmeros músicos participaram das várias formações do UFO durante mais de meio século em atividade. Influenciaram bandas como Guns N' Roses, Iron Maiden, Metallica, Judas Priest e outras dezenas de grupos de diversas épocas. Em agosto de 2020, a figura central e um dos fundadores da banda, o baixista Pete Way, faleceu aos 69 anos. Em 2019, para celebrar os 50 anos de carreira do grupo, foi promovida uma turnê mundial de despedida, que passaria pelo Brasil e por outros países da América Latina, mas foi cancelada e depois adiada por duas vezes devido à pandemia. O último concerto do UFO está programado para o mês de outubro em 2022, em Atenas, na Grécia. Continuamos nossa invasão com o som pesado e visceral de uma das bandas mais importantes dos anos 90, Soundgarden. Formada em 1984, em plena ebulição da cena musical da cidade de Seattle, o Soundgarden foi uma das principais bandas que representaram o movimento grunge juntamente com Pearl Jam, Nirvana e Alice in Chains. A banda tornou-se referência para vários grupos que surgiram a partir do final dos anos 80, com seu som sujo, pesado e arrastado. Riffs matadores de uma guitarra explosiva, baixo pulsante, bateria marcante e a voz impressionante e o estilo único de seu frontman Chris Cornell levaram o Soundgarden a lançar discos excepcionais e a realizar apresentações históricas. Foram indicados ao Grammy 9 vezes e considerados pelas revistas especializadas como uma das 100 maiores bandas de hard rock de todos os tempos. Encerraram as atividades musicais temporariamente e voltaram em 2017 e iniciaram os preparativos para a gravação do 7º disco de estúdio. A voz inconfundível de um dos fundadores do grupo, Chris Cornell, se calou para sempre. Soundgarden e seu rock explosivo, uma das grandes bandas que sacudiram uma geração dos amantes dos sons pesados. Vamos finalizar nossa invasão com o som vigoroso e pesado do fantástico grupo Clutch. Há mais de 30 anos na estrada, a banda já lançou 12 discos de estúdio. O último registro fonográfico, intitulado Book of the Bad Decisions, chegou ao mercado em 2018. O Clutch consolidou sua carreira graças à sua sonoridade carregada de hard e stoner rock, com pitadas de blues rock, counter e southern rock. Realizaram o primeiro show no Brasil em 2014 e a excursão programada para a América do Sul em 2020, com a única apresentação em nosso país, foi cancelada devido à pandemia. A banda continua na ativa, fazendo muito barulho bom. Então aumentem o som e curtam UFO, Soundgarden e Clutch.
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0: O Geleia Geral invadiu o expresso do rock, trazendo a sonoridade pesada da banda UFO com a faixa Silver Bird. Depois teve Soundgarden com Blow Up the Outside World. E fechamos com Clutch, a Gabe Is in Control. Eu recomendo o quinto álbum de estudo do Soundgarden, denominado Down on the Upside, lançado oficialmente em maio de 1996. Um registro fonográfico com muito peso e algumas experimentações sonoras em 16 faixas. Ganhou o disco de platina por sua vendagem na Austrália, Nova Zelândia e Canadá. Valeu, Júlio. No próximo programa, o Geleia Geral faz mais uma invasão expressa do rock, trazendo boa música e o rock em todas as suas vertentes. E não perca a sintonia. 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
13: Saudações, ouvintes do Expresso do Rock! Tá começando por aqui mais um Conexão Rock. Essa vitrine musical que mostra o rock and roll que a galera faz aí por todo o país, né? E hoje eu trouxe bandas muito legais aqui pra vocês, vários estilos, várias vertentes do rock and roll que essa galera tá fazendo. Começa com Escolta. A Escolta é uma banda de rock de Goiânia, né? E é formada aí desde 2014. Com fortes influências aí de um monte de bandas de estilos diferentes, né? A Escolta, por exemplo, tem influências de U2, mas tem influências de AC/DC também, e influências de Coldplay e Audioslave ao mesmo tempo, assim, então mistura bastante.

0: bastante aí, né, as influências, pra fazer esse rock bem legal que eles fazem. Deu uma mistura muito boa, hein? A escolta conta com Emílio Boni na voz, Rickson Medeiros no baixo, Jonathan Santos na bateria, Cledson Nunes na guitarra e Leonardo Guerra na guitarra. Da banda Escolta, ouviremos a música Meu Lugar no Mundo. Também no nosso Conexão Rock de hoje, trago para vocês a banda Costume Blue. É, banda formada em 2016, na cidade de Bauru, em São Paulo. Eles misturam aí um autêntico blues norte-americano com o baião do Luiz Gonzaga. Vocês conseguem imaginar um trem desse? Pois é. E vira aí um, meio que um rock da Jovem Guarda, e a proposta do grupo é muito legal. A Costume Blue traz Celso Blues Ferreira no baixo, Cristiano Araújo na bateria, Marcelo Bulhões no voz, guitarra, violão dobro e harmônica, Ricardo Martins no piano, teclados e vocal, e o Rodney Nascimento na guitarra e vocal. Da Costume Blue, a gente ouve a música Com Tanto Que Eu Vá. E pra fechar o nosso Conexão Rock de hoje, a gente ouve a banda Banzé, banda do cenário independente de São Paulo, com fortes influências aí do rock dos anos 60 também, hein? É bem legal o som dos caras. A Banzé traz Tadeu Meneghini no vocal e guitarra, Willy Cardoso no baixo e vocal e Marcelo Efori na bateria. Da banda Banzé, a gente ouve a música Eu Sou Melhor Que Você. Agora apresentando para vocês, então, no nosso Conexão Rock de hoje, as bandas Escolta, Costume Blue e Banzé.
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0: Fechando aqui com a banda Banzé, que trouxe esse rock and roll aí com influências dos anos 60, né? A música Eu Sou Melhor Que Você, muito legal o som dos caras, né? Tivemos também a banda Costume Blue, vinda de São Paulo, lá de Bauru, com a música Contanto Que Eu Vá. E tivemos também a banda Escolta, com a música Meu Lugar No Mundo. Muito top o nosso Conexão Rock de hoje, né? No próximo programa vai ter mais. E se você quer ouvir o seu som aqui no nosso Expresso do Rock, entre em contato com a gente no expressodorock.com.br ou com a galera aqui pelas redes sociais, ok? Fica a dica. Até o próximo programa. Tchau, tchau.
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5: 5 e 3.
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0: Olá, voltamos a falar de futebol. Curitiba e Chapecoense se enfrentam hoje às 8:30 da noite no Couto Pereira, em Curitiba, pela 22ª rodada do Brasileirão. O Curitiba aparece na 11ª colocação com 27 pontos e vem de 4 jogos consecutivos sem vencer. A Chapecoense foi eliminada da Copa do Brasil ao perder por 2-0 para o Cruzeiro no Mineirão, o jogo da volta das oitavas de final da competição. Daqui a pouco tem mais destaques do esporte.
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7: O Atitude aterriza sua nave no Expresso e começa com Shotgun Savior, que é um power trio de blues rock, mas na minha opinião ele é bem stoner, bem pesado. Formado em 2015 em Auburn, na Califórnia. Na sequência vem Hip Dead Cult, que é de Portland, Oregon. Stoner rock puro, formado em 2017. Peso, guitarra, riff, característicos de stoner. Na sequência, Forming the Void, que é de Lafayette, Louisiana, formado em 2013, também em stoner rock, com uma pegadinha de southern rock. E para finalizar, Kion, que é um grupo de rock asturiano. Aí que tá, asturiano, ou seja, é da Astúria. A Astúria é um principado no noroeste da Espanha, e eles são lá da capital de Oviedo. É um principado que tem mais ou menos 10 mil quilômetros quadrados, e é sensacional, stoner rock puríssimo. Então, vamos curtir Shotgun Savior, Hip Dead Cult, Forming the Void e Kion.
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0: Que sequência, hein, galera? Shotgun Sawyer, You Got the Run, Keep That Cult, Tree Hugger, Forming the Void, To the Wolves e Kion Purple Sky. Continue ligado aí no Expresso do Rock, que ainda tem muita sonzeira pra rolar. Dá uma passada lá no Facebook, no Instagram, no YouTube, tudo tem Expresso do Rock. Valeu, galera! Valeu, Júlio! Rock and roll!
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6: 5h32.
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16: E a gente conversa agora com a médica mastologista, doutora Cauana Caetano. Doutora, muitas pessoas ainda têm dúvidas sobre quando começar a se cuidar. A partir de que idade a mulher deve iniciar os cuidados com a saúde das mamas?
18: A partir dos 40 anos, a Sociedade Brasileira de Mastologia recomenda que seja feita a mamografia. Mas isso não isenta a paciente, a mulher, né, que antes dessa idade se preocupe em relação à mama com um autoexame, com às vezes um ultrassom que seja necessário, né? Então, mesmo antes dos 40 anos, a paciente pode desenvolver o tão temido câncer de mama e outras doenças benignas da mama também, nódulo, etc. Então, a gente não tem uma idade limite para começar com esse cuidado, porém, a partir dos 40, a mamografia, ela é recomendada.
16: Perfeito, doutora. Informação e apoio dentro de casa fazem toda a diferença para que esse cuidado comece no tempo certo.
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0: Chegamos na estação Arquivo do Rock e vamos ouvir as bandas Traffic, Stones e Beatles. Em dezembro de 1967, Jim Capaldi e sua banda Traffic estava lançando o álbum de estreia, Mr. Fantasy. O álbum alcançou a posição número 16 na parada de álbuns do Reino Unido e número 88 na Billboard nos Estados Unidos. E eu escolhi a faixa Dear Mr. Fantasy. No dia 20 de janeiro de 1967, os Rolling Stones lançavam o álbum Between the Buttons. Neste disco, Brian Jones introduziu um grande número de instrumentos diferentes nas sessões de gravação. Brian tornou-se menos interessado na guitarra elétrica como instrumento, e a gente ouve a música Who's Been Sleeping Here. E finalizo com os Beatles. Em novembro de 1968, a banda lançava o conhecido álbum branco. No Reino Unido, este álbum duplo ele estreou na primeira posição e passou 8 semanas no topo das paradas britânicas. Nos Estados Unidos, alcançou um enorme sucesso comercial e vendeu mais de 3 milhões de cópias nos primeiros 4 dias do lançamento e ficou 9 semanas no topo das paradas e vendeu mais de 12 milhões de cópias somente nos Estados Unidos. Deste álbum, vamos ouvir a música I'm So Tired. Traffic, Stones e Beatles, agora no Arquivo do Rock.
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0: Ouvimos Traffic, Dear Mr. Fantasy, Stones, Who's Been Sleeping Here e Beatles, I'm So Tired. O Arquivo do Rock está de volta no próximo programa. Até lá.
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5: 5h52.
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16: E aí, roqueiros e roqueiras, ouvintes do Expresso, está no ar mais uma edição do Drop Esquadrão do Rock. Começo apresentando o trabalho da banda americana de metal alternativo Five Finger Death Punch, intitulado Afterlife e lançado via selo Bitter Noise. Depois vamos conhecer um trabalho da banda de melody death metal Arch Enemy, chamado The Saviors. E fechando a sequência de hoje, o álbum da banda sueca de death melódico Soilwork, batizado Overgiven Hatten, e lançado via Nuclear Blast e Shin Game Records. Então vamos curtir agora os álbuns das bandas Five Finger Death Punch, Arch Enemy e Soilwork, estreando na programação do Caldeirão do Rock.
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0: E esta foi a banda Soilwork e a música Overgiven Hanten. Antes rolou a clássica banda Archenemies Handshake with Hell. E abrimos o programa de hoje com a faixa I Woe, da banda Five Finger Death Punch. Na próxima edição estaremos de volta com mais um Expresso do Rock. Abraço a todos e até lá!
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3: 6h43.
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4: 7:13.
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3: 7h45.
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1: 8h23.
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0: O esporte é sempre notícia aqui na sua rádio. Botafogo e Fluminense fazem o segundo clássico vovô do Campeonato Brasileiro de 2026, hoje às 9 horas da noite no Nilton Santos. O Botafogo está invicto desde a retomada do Brasileirão, após o fim da parada para a Copa do Mundo, duas vitórias contra Cruzeiro e Santos e um empate sem gols contra o Vitória. O Fluminense chega para o clássico em crise, após ser eliminado pelo Vasco na Copa do Brasil, com pressão sobre Zubeldia e pensando no jogo de oitavas de final da Libertadores na próxima terça contra o Independente Rivadavia. Estas são as últimas do esporte. Voltaremos segunda-feira com mais destaques do Mundo da Bola.
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Prezados ouvintes, falando em nome da Santa Vó Rosa, por muitas vezes, o Santo Irmão Aldo ensinou que a fé, a dedicação e a boa disposição dos integrantes de uma família são indispensáveis para que a paz e a unidade sejam uma constante em cada lar. Nesse contexto, há de se destacar a missão dos senhores pais e mães, que têm sido o esteio da família, que com tanto amor formaram e a qual têm se dedicado ao longo do tempo. O esforço no sentido de se manter fiel à fé que professam, a manutenção da paz e a unidade no lar, o empenho e a dedicação à formação profissional, moral e espiritual de filhos e filhas, a labuta diária para garantir o sustento da família, enfim, todo o esforço que fizeram ao longo dos anos e que ainda fazem como pais e mães de família, não tem passado despercebido aos olhos de Deus Pai, nem dos seus santos. Se esse for o caso dos senhores e senhoras, é natural que o resultado de todo esse esforço tenha sido bastante positivo para si, para o lar, para a família e para as demais pessoas de sua parentela e amizade. Bênçãos pelas quais agradeçam a Deus Pai, ao nosso Senhor Jesus, a bendita Mãe Maria Santíssima, a Santa Vó Rosa, ao Santo Irmão Aldo e aos anjos do poder celestial. Contudo, ainda há muito para ser feito em favor do bem comum e deste mundo. Prezados pais e mães, seja pelo exemplo de firmeza na fé, pela boa conduta e fidelidade ao compromisso conjugal e à família, seja pela prática do bom trato, da cordialidade e da caridade desinteressada em relação ao seu semelhante, também àqueles que necessitam de uma palavra amiga, do seu apoio e das suas orações. Desejamos que continuem sendo bem-sucedidos no cumprimento dessa nobre missão perante a sua família e que, sob o amparo celestial, o seu viver seja como o sal da terra e a luz do mundo, conforme nosso Senhor Jesus Cristo ensinou. Condutas estas que muito honram e glorificam ao Eterno Deus e Pai Celestial.

Prezados ouvintes, no próximo domingo celebraremos o Dia dos Pais, ocasião em que prestaremos homenagem a Deus Pai e Eterno Senhor, ao Santo Irmão Aldo e aos Senhores Pais que merecem honra e consideração de seus filhos e filhas. Música.

0: estamos apresentando A Hora Milagrosa e na sequência vai falar-lhes o pastor Ramão Simval Medeiros Machado.
1: Ó prezados e amados irmãos apostólicos, ouvintes

o Espírito, de que Deus o Pai providenciou santos gloriosos para nos abençoar e nos ajudar. Prezados e amados ouvintes, falo-lhes nesta oportunidade sobre uma homenagem aos pais, pelo Dia dos Pais, com muita alegria em nosso espírito. Primeiramente, nós prestamos homenagem ao nosso Deus, nosso Pai Celestial, Deus Criador, que fez o homem à sua imagem e semelhança, e movido pelo seu infinito amor e misericórdia, tudo tem feito para salvar e levar aos céus os bons e humildes de coração. Também homenageamos o santo primaz, santo profeta Irmão Aldo, que é um pai para todos nós, pois cumpriu nesta terra, nesta igreja apostólica, a missão especial de guardar e amparar a família apostólica, guiando a todos nós no caminho do bem e da verdade. Também homenageamos a todos os pais que cumprem a sagrada missão de zelar da família e de seus filhos com todo amor e carinho. Prezados pais, sejam em tudo um exemplo de amor, bondade e justiça ao educarem seus filhos, amáveis com os mesmos e com sua esposa, tratando-os com carinho, justiça e promovendo a paz e a união da sua família. Sejam exemplos de Deus Pai, que usa de amor, misericórdia e de compaixão para com a humanidade, como ensinou São Paulo em carta aos Efésios, quando disse: "Sede, pois, imitadores de Deus como filhos amados. Ensine os seus filhos a amar a Deus, a Jesus, a Virgem Maria Santíssima, a Santa Vó Rosa, ao Santo Irmão Aldo e aos santos de Deus. A formação moral, espiritual e religiosa dos filhos é de grande valor para a obra da Igreja e para a união da família. A doutrina e disciplina de nossa Igreja, legadas por Jesus através da Santa Vó Rosa e do Santo Irmão Aldo, constituem um modelo perfeito de conduta e de fé para formar um verdadeiro filho de Deus. Ambas são luz para nos guiar neste mundo. Assim sendo, ó pais apostólicos, ensine os seus filhos a viverem nesta luz com a perfeita honestidade, honradez e obediência. Clamem a Deus, clamem aos seus santos por paciência, perseverança e mesmo com sacrifício, cumpram com amor este sagrado dever de ser pai. E nós rogamos constantemente para que o Santo Irmão Aldo, a Santa Vó Rosa e Nossa Mãe Maria Santíssima os abençoe e os ajude a levar o seu fardo. Jesus disse: "O meu fardo é leve, é suave para aqueles que o amam e que fazem com a esperança de salvar os seus filhos." Pensem nisto, meus irmãos, pais. E vamos comemorar esta data gloriosa com muito júbilo em nossa alma, com muita gratidão a Deus por esta missão gloriosa de formar uma família, de criar santos para o reino dos céus e cuidar dos filhos. Falo também aos filhos. Recomendamos que amem, respeitem, obedeçam e sejam unidos aos seus pais. Isto é um mandamento de Deus e do Consolador: honra teu pai e tua mãe, para que sejas feliz e tenhas longa vida sobre a terra. Ó prezados filhos e filhas, pensem nesta palavra de Deus: honra teu pai e tua mãe, para que sejas feliz, tenhas longa vida sobre a terra. Mas como honrar pai e mãe? Já pensou nisto, ouvinte? Jovens, senhores, senhoras, crianças, vocês sabem como honrar o seu pai e a sua mãe? É obedecê-la, é respeitar ao pai e à mãe e praticar tudo de forma
como vocês aprendem, seu pai e sua mãe.

0: A gente ensina com carinho, com amor, com bondade, com humildade. Às vezes você não compreende quando a mãe diz: não pode, não vai, não faz, não vou deixar, não é assim. O pai também fala, corrige, ensina. E às vezes os filhos não compreendem. Porque vocês ainda são jovens, são crianças, e aí não têm a experiência de vida que seus pais têm. Então, prezados irmãozinhos, filhos e filhas, ouçam os seus pais com humildade. Não sejam rebeldes. Não respondam os seus pais de maneira truculenta, sem respeito. Os pais são representantes de Deus. São as pessoas que lutam por você. Ó filho, ó filha. Vocês falam muito dos seus amigos. Ah, o meu amigo na escola, a minha amiga, falou isso, falou aquilo. É bom que vocês pensem bem quem são os seus amigos. Os seus verdadeiros amigos são seu pai e sua mãe. Estes dão a vida para te salvar. Nos momentos mais difíceis da vida, eles estarão com vocês. Nos momentos de alegria, de tristeza ou de dor, o pai e a mãe estarão sempre prontos a te ajudar, a abraçá-los, a recolhê-los no seu lar. Portanto, amados irmãos jovens e crianças, você que ainda tem seu pai e sua mãe, que seja idoso, cuide deles, ajude eles e respeite-os, e vocês estarão cumprindo esta palavra de Deus, esta ordem divina. Honra teu pai e tua mãe, para que sejas feliz e tenhas longa vida sobre a terra. Honrar significa reconhecer a dignidade, portanto, amando-os, sendo em tudo obediente, seguindo seus conselhos e exemplos, assim fazendo, serão bem-sucedidos em sua vida e terão um futuro abençoado e próspero. Nunca desamparem seus pais. Saibam reconhecer o seu valor e promova a verdadeira alegria de uma família. Prezados e amados ouvintes, é tão bom viver com Deus, nosso Pai Criador. E estas orientações, estes ensinos são de Jesus, da Santa Vó Rosa e do Santo Irmão Aldo, Nossa Mãe Maria Santíssima, como mãe do Filho de Deus e mãe do povo de Deus. Podem crer, ela sempre lutou em favor das famílias e para abençoar os pais, os filhos, as irmãs, esposas, mães, para cuidarem bem do seu lar, para viverem em paz, viverem em união, respeitando-se mutuamente, se ajudando. Então confiem nestes santos poderosos de nosso Deus, que como bondoso Pai, não se esquece de nós, mas cuida de cada um, para que cumpra o seu ministério. Ó pais, tenham fé em Deus, porque Deus é contigo, se a Ele honrar na tua vida. Lembrando-se que Ele é o nosso Criador e nos criou a sua imagem e a sua semelhança. Fazei tudo o que puder para que os teus filhos sejam a imagem e a semelhança de Deus. E dê o exemplo de um bom pai. E confie que a Santa Vó Rosa, o nosso Espírito Consolador, o Santo Irmão Aldo, a Virgem Maria Santíssima, com todos os santos e anjos, estarão ao seu lado a te abençoar, a te ajudar. Em nome de Jesus, nosso Senhor e Salvador, em nome de nosso Deus e Pai, e na comunhão do seu Santíssimo Espírito, estes santos com a milícia angelical estarão sempre a cuidar de sua família, a lhe ajudar, a lhe dar ânimo, a lhe dar fé, mesmo nos momentos mais difíceis da vida. Não se desanime, mas lembre-se: quem em Deus confiou, nunca se enganou. Portanto, eu, em nome da Santa Vó Rosa e do Santo Irmão Aldo, eu desejo a todos um feliz Dia dos Pais. Que Deus os abençoe e sejam muito felizes com a sua família. E agora eu oro em seu favor. Ó bendita e Santa Vó Rosa, glorioso Espírito Consolador que dos céus cuida de nós com o Santo Irmão Aldo, Nossa Mãe Maria Santíssima, enviam anjos, o anjo da guarda, para guardar e abençoar os lares, as famílias, os pais, pais que lutam, trabalham, arduamente para cuidar da sua família. Tende misericórdia, ó santos de Deus poderosos. Abençoe este lar, abençoe esta família, abençoe este pai, que agora, ajoelhado na tua presença, com toda reverência, agradece pelas vitórias que alcançou, pelas vezes que a Senhora Santa Vó Rosa, Santo Irmão Aldo, Virgem Maria Santíssima, os livraram de grandes perigos e males, abençoando a saúde dos filhos, da esposa, dele para poder trabalhar e cumprir o seu sagrado ministério de pai. Conforta e consola estes corações para que eles tenham sempre a luz da sabedoria para praticar o bem, para conduzir a sua família nas veredas da justiça. Santa Vó Rosa, eu rogo que a Senhora os abençoe, conceda mais da unção do Espírito Santo de Deus, o Pai, para que esta luz divina lhes dê vida, sabedoria, para se santificarem e ajudarem a sua família. Que a Senhora abençoe os pais, neste Dia dos Pais, mas também por toda a vida e do ministério deles. Eu rogo, Santa Vó Rosa, que a Senhora os abençoe naquilo que eles estão mais precisando e se lembram nesta hora e pedem a sua bênção em favor dos filhos, da esposa, do seu trabalho, da sua saúde, dos seus negócios. Tende misericórdia, ó Santa Vó Rosa, Santo Irmão Aldo, e concedei-lhes deste amparo que vos pede agora. E eu rogo que a Senhora Santa Vó Rosa unja a água e o óleo que eles colocaram aí próximo deste receptor para receber a tua bênção e dela fazerem uso nos momentos que precisarem da tua graça, do teu amparo, com fé e humildade, que a Senhora unja estes elementos e eles então sejam para os teus filhos a tua bênção. Confiem, prezados irmãos, que a Santa Vó Rosa, nosso Espírito Consolador, o Santo Profeta e Irmão Aldo, nossa Mãe Maria Santíssima, estão os abençoando em nome de nosso Senhor Jesus. Em nome de Deus, o nosso Pai, na comunhão do seu Divino e Santíssimo Espírito, que esta graça, bênção e unção seja sobre a sua vida. Façam por merecer e Deus os abençoe e os abençoará a cada dia. É o que eu desejo em nome destes santos poderosos. Amém.
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